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0: Olá, boa noite Rio Grande, boa noite Zona Sul. Está começando mais um programa noturno 105,9 aqui na Rádio Cultura, integrando a Zona Sul e conectada contigo. A partir de agora, euzinho, Rafael Chaves, te farei companhia até as 2 horas da madrugada. Eu encerro a quinta-feira com você e começo a sexta-feira com você. Vamos começar juntos o sextou, hein? Então já estamos nesse clima de final de semana, tá chegando, passou rápido essa semana, voou essa semana e nós já estamos nessa quinta-feira, 10 de setembro de 2026, 9 horas e 6 minutos, temperatura aqui na cidade do Rio Grande em 14 graus e a umidade relativa do ar em 94%. 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A tua participação é no nosso WhatsApp 991-64-7867, pode mandar mensagem de texto, mensagem de voz de até 15 segundos, pedindo a tua música, você me ajudando a fazer a trilha sonora da noite dessa quinta-feira aqui na Cultura Zona Sul 105,9. Ou então você pode ligar no 3232-2303 e a gente já começa o programa assim.
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0: Murilo Rufi e Gustavo Mioto, me caiu tão bem. Boa noite, o noturno já está no ar, já começou.

Daí você ouviu o Henry Freitas, Me Fala Qual Necessidade, grupo Menos é Mais, Champagne, e o Murilo Rufi com a participação de Gustavo Mioto, Me Caiu Tão Bem. Agora 9 horas e 15 minutos, registrando aqui as primeiras participações. Antes de registrar as primeiras participações, eu quero te fazer um convite todo especial agora para domingo, gente. 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Você sabe, Rádio Cultura Zona Sul, a rádio que toca a nossa tradição. 9h17, mandar um abraço todo especial lá pra Daniela, do 5º Distrito de Piratini. Ela pede a música com Gustavo Lima, Fala Mal de Mim. Ela oferece pra mãe dela, Noêmia, aqui de Rio Grande, né? Obrigado e boa noite. Boa noite, Daniela. Valeu pela tua participação. Boa noite, Rafael. Gostaria de escutar com Zezé de Camargo, Irmão da Lua e Amigo das Estrelas. Abraços e uma ótima noite para você e todos os ouvintes. Simone Severo, quem manda essa mensagem. Grande abraço, Simone. Aqui também tá ligado, quem mais tá ligado com a gente? A Rejane do Barro Duro, lá em Pelotas, tá ligada, tá sintonizada. Ela pede uma música com Bruno Marrone, tá legal. Sargento Jorge, reformado do Corpo de Bombeiros, fala lá do Povo Novo, tá acompanhando a nossa programação. Ele vai nas músicas sertanejas, né? Eu acho que fica bem legal, eu vou colocar o Sargento Jorge de carona com essa música do Zezé de Camargo, Irmão da Lua e Amigo das Estrelas, que é boa demais essa música. Vou colocar ele na carona dessa, então. Quem mais? Quem mais? Quem mais tá com a gente? Quem mais? A Lucinha Ávila também tá ligada, tá sintonizada. Ela pede a música com Léo Paim, Foi Você Que Quis Assim. Ela oferece, claro, para o afiliado dela, o Daniel, lá da Cidade Gaúcha, para o Wilson Cunha de Viamão. E ela tá sempre ligada com a gente. Lucinha, um abraço e um beijo no teu coração, tá bom, minha amiga? Tudo de bom pra ti. É isso aí, você pode seguir participando, interagindo através do nosso WhatsApp 991-64-7867, manda mensagem de texto ou mensagem de voz de até 15 segundos no nosso WhatsApp. Ou liga pra cá então no 3232-2303. Daqui a pouquinho eu registro mais participações dos nossos ouvintes, então fique ligado. Enquanto isso, quem não mandou, manda mensagem pra cá que eu tô esperando.

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1: Tá aí, Gustavo Lima, fala mal de mim, Léo Paim, foi você que quis assim, e Zezé de Camargo, irmão da lua e amigo das estrelas. Agora 9:30, 9:30, você já deu uma conferidinha lá no nosso Instagram, Instagram da Cultura, @culturazonasul, 105.9, para conferir os destaques desse dia de hoje, os destaques dessa quinta-feira, 10 de setembro, FURG cedia a Conferência Sul-Americana que reúne universidades, pesquisadores e setor produtivo. Palestra sobre reforma tributária lota auditório da CDL e reforça busca dos empresários por informação. URF joga pelo empate em Guaporé para colocar mais um rio-grandino na elite do futsal gaúcho. E também tem outras informações também, tivemos o caso de mais um homicídio na cidade do Rio Grande, infelizmente, né? Na noite passada, uma vítima que foi atingida por golpes de faca após um desentendimento em uma festa. E a vítima já chegou sem vida na Santa Casa do Rio Grande. Bom, essas informações você encontra lá em @culturazonasul 105.9. Tem notícias, tem recados especiais dos nossos parceiros, então você pode conferir, vai lá, @culturazonasul 105.9. Se não curtiu ainda, se não segue ainda a nossa página, siga, comente, compartilhe e espalhe essa notícia para os seus amigos e para os seus familiares também. Tem notícias daqui, da nossa terra, da nossa região, que você encontra em @culturazonasul 105.9. 9:32, a gente vai para um rápido intervalo e voltamos já.
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4: Previsão do tempo.
5: A sexta-feira será de céu encoberto por nuvens e possibilidade de chuva em todos os períodos do dia. Os ventos serão fracos, com a umidade relativa do ar em média de 75%. A temperatura varia bastante, a mínima será de 9 graus em Rio Grande e em Pelotas de 10 graus. Durante a tarde, a temperatura sobe, podendo chegar à máxima de 21 graus em toda a região. Com informações do Instituto Nacional de Meteorologia, INMET.
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1: Estamos de volta agora, 9 horas e 39 minutos, com o programa Noturno 105,9. Você pode seguir participando através do nosso WhatsApp, o WhatsApp da Cultura, 991-64-7867. Pode mandar mensagem de texto, mensagem de voz, ou se preferir, quer bater aquele papo legal enquanto rolam as músicas, enquanto rola o comercial, pode ligar para cá também no 3232-2303. Chegando Bruno e Marrone para Rejane do Barro Duro.

Daí Sabrina Carpenter com Manchild. Você ouviu também Melim, Amores e Flores e Bruno Marrone, Só Pro Meu Prazer. Faltando agora 10 minutos para as 10 horas da noite. Você está ouvindo o programa Noturno 105,9. Eu quero mandar um abraço todo especial para a Raquel, gente. Não sei se ela já está me ouvindo, né? A Raquel tá pertinho aqui quase da rádio, do lado da rádio. E ela veio me trazer um pastel aqui. Que coisa boa, né? Um grande abraço, Raquel. Agora eu vou saborear, daqui a pouco eu vou saborear um pastel. Ela está reunida com as amigas, né? Ela tá junto com a Cléo, conheci a Cléo também, veio junto, né? É, a Daisy também, a Jaqueline. Agora eu fiquei na dúvida, não sei se a Luana tá junto ou não tá, né? Mas eu quero mandar um abraço para essas meninas aí que já estão em clima de final de semana, né? E estão acompanhando o programa e ainda vieram me mimar ainda, né? Um grande abraço para vocês, tá bom? Um abraço, abraço Raquel, abraço Cléo, abraço as demais meninas que estão acompanhando aí. A Raquel, ela pediu a música com Simone Mendes, Direito.

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3: Aí, Grupo Chocolate, Turma do Pagode, alô Virgínia, pra Deise que tá ligada com a gente. Antes você ouviu o Jeito Moleque, a Amizade é Tudo, pra Cléo, que ofereceu lá pro amigo dela, o Ronaldo, e pra todas as amigas também, a Raquel e a Deise. A turma reunida nessa noite e acompanhando a 105,9. Bom, gente, assim a gente vai finalizando a primeira parte do programa, mas eu retorno à meia-noite com a segunda parte, trazendo clássicos da noite, à meia-noite. Depois nós temos o Amor Está no Ar no bloco da 1h30. Tem muita coisa boa, legal, muita coisa sensacional para acontecer no comecinho já da sexta-feira, gente. Vou dar o bom dia para você na primeira hora de sexta-feira. Eu conto com a tua audiência e conto também com a tua participação. Combinado? Na sequência você fica com o programa Palavra de Fé, do Ministério Adoradores em Cristo, com o pastor Cleiton Soares e também com o irmão Bira Almeida. E eu volto depois coladinho à meia-noite, tá certo? Então fique ligado, continue sintonizado com a gente.
4: Hora certa.
3: Cultura, 5 para as 11.
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0: Bem, estamos chegando mais uma vez ao vivo com o programa Palavra de Fé aqui pela Rádio Cultura. Você é sempre o nosso convidado especial para juntos participarmos dessa programação que vai ao ar sempre de segunda a sexta-feira, das 23 horas até a meia-noite. Que a paz de Cristo esteja sobre a sua vida, sobre a sua casa, sobre a sua família. Que Jesus possa alcançar você de forma gloriosa. Nós estamos ao vivo aqui no estúdio, já com a nossa live integrada, para que você possa participar conosco. Mas antes de nós darmos continuidade à programação, eu quero receber o irmão Bira à minha esquerda, o Rafael Chaves à minha direita. Boa noite, irmão Bira, na paz do Senhor.
1: Boa noite, pastor. Boa noite, Rafael. Que Deus abençoe a todos.
0: Graças a Deus. Boa noite, Rafael.
2: Boa noite, pastor Cleiton. Boa noite, irmão Bira, e a todo mundo que está ligado e sintonizado aqui no programa Palavra de Fé.
0: Graças a Deus. Bom, você pode participar conosco daqui a pouquinho pela linha da cultura, 3232-2303, nós vamos atender você com todo carinho. E se você, porventura, quiser participar conosco através do WhatsApp, o Mobira vai divulgar.
1: O WhatsApp da rádio, pastor, é número 53991-647867. 53991-647867. Pode dar uma mensagem de texto e gravar um áudio, deixar seu nome que será colocado no caderno, que no final do programa será feita oração especial, pastor.
0: Com certeza, vamos estar orando por você, pedindo a bênção de Deus. Aliás, que nós já vamos abrir o programa já com um momento de oração. E daqui a pouquinho vamos dar continuidade aí atendendo você, trazendo os recados daquilo que vai estar acontecendo amanhã, sábado, domingo, nas nossas igrejas. Vamos lá, vamos orar.

Deus maravilhoso, te damos graças por tudo nessa noite, pelo fôlego de vida, pela oportunidade de estarmos aqui hoje, mais uma vez nesse estúdio, transmitindo a sua mensagem, falando do seu amor, da sua graça, da sua misericórdia a cada um dos nossos ouvintes. Vem, Senhor Deus, fortalecendo a fé de cada um, renovando as forças daquele que se encontra cansado, desanimado, perdido, sem saber o que fazer. Em nome de Jesus, derrama da sua bênção e fortalece aquele que se sente angustiado, essa pessoa, meu Pai, que teve um dia difícil e que estava aguardando o momento em que esse programa iria iniciar, porque sente alento no seu coração, sente paz de espírito, no momento em que ora, no momento em que ouve um louvor, no momento em que recebe uma palavra. E essa, sem dúvida nenhuma, torna-se a melhor parte do nosso dia. O melhor momento do nosso dia é esse, em que nós temos a oportunidade de nos conectar com o Senhor, fazer uso dessa uma hora para viver uma intimidade com o Senhor. Quando oramos, quando meditamos na sua palavra, quando ouvimos um hino, nós somos renovados, nós somos revestidos com a sua glória e com o seu poder. Nós permitimos que um culto aconteça dentro da nossa casa. Abrimos as portas do nosso lar e não apenas da nossa casa física, mas também do nosso coração para que o Senhor entre. Em nome de Jesus, entregamos nas tuas mãos tudo aquilo que nós não podemos resolver. Na certeza, meu Pai, de que no momento certo, na hora certa, as coisas elas vão avançar. Não vamos te exigir que nos reveles o tempo, mas apenas vamos te pedir que estejas conosco nessa caminhada. Em nome do Pai, do Filho e do Espírito Santo de Deus. Amém.

0: Muito bem, você está ouvindo o programa Palavra de Fé. Quero mandar um abraço aqui para alguns irmãos, algumas irmãs que estão na audiência conosco. Deus abençoe a irmã Maria Isabel de Castro Dias, pedindo oração por ela, pela família e todos os irmãos. Ela pede um louvor, daqui a pouquinho eu vou estar colocando, Marcas de Batalha, quem canta é Daniel e Samuel. Também a irmã Carla Rosane Santana Fortes, trazendo o seu boa noite, pedindo oração por mim, pela minha família, o pastor Gilberto, os obreiros, família Adoradores em Cristo, também pela minha família. Uma boa noite, um bom retorno para casa. A irmã Maria Loreci também ligada conosco, pedindo oração pelo Tyson, Vitória, Gael e Roberto. Também conosco a irmã Maria de Lourdes, fazendo seu pedido de oração, trazendo seu boa noite. Ela pede pelo Nicolas, os netos, Sofia, Enzo, Tuane, a Helena e toda a sua família. Também para a minha família e todos os adoradores em Cristo. Um abraço, irmã. Deus abençoe também o irmão Jorge Santana. Boa noite, pastor Cleiton, Ira, Rafael, Deus abençoe. Irmã Lena. Boa noite, pastor, a todos que estão aí com você. Peço oração por toda a minha família. Obrigado. Também o irmão Hamilton. Boa noite, a paz do Senhor. Deus abençoe, irmão Hamilton. Nesse momento você está com a linha liberada da cultura para poder participar conosco. 3232-2303, se você quiser mandar uma mensagem de voz ou uma mensagem de texto, assim que chegar nós vamos estar divulgando através do irmão Bira. Irmã Elania Maica traz o seu boa noite, pede oração por ela e também por toda a família.
1: Tem áudio da irmã Gorete Capão do Leão, Rafael? É 1656, final.
0: Antes de nós colocarmos o áudio, vamos atender o ouvinte. Alô, alô, quem fala?
2: Paz do Senhor, pastor Cleiton, irmão Bira, jovem Rafael.
0: Tudo bom, meu amigão?
2: Tudo bem, graças a Deus, senhor. Tudo bem, pastor?
0: Tudo certinho, graças a Deus.
2: Que bom, né, pastor? Vou botar na oração aqui a mãe, a Ariane, o Isaías, meu irmão Helmer, pra mim, né, pastor?
0: Com também certeza.
2: Pra avó. Isso, também pra avó, também pro senhor, também pra irmã Manuele, pro Felipe, também pro irmão Bira, pro João Rafael, pra toda a família dele, também pro pastor Gilberto, pra irmã Denanira, também pra Vera Regina e o seu Edinho, também pro irmão Rudinei, também pra toda a família dele, também pro Alex, e para todos os adoradores de Cristo, para todos os ouvintes, tá bom, pastor Cleito? Vou na carona no próximo louvor, que não vai dar tempo, né, pastor?
0: Tá bom, meu amigo, vai tocar agora o Marcas de Batalha, do Daniel Samuel.
2: É lindo, pastor, eu gosto muito.
0: Que bom, vamos ouvir junto então, né?
2: Então tá, pastor, bom retorno para casa, ficar com Deus, Deus abençoe.
0: Um abraço, meu querido, tudo de bom.
2: Obrigado.
0: Aí a participação do nosso querido irmão Everton, lá de São José do Norte. Também na oração, a irmã Margarete, o irmão Fernando, estamos colocando aqui. Agora sim, vamos com o áudio, é isso, irmão Bira?
1: É, da irmã Gorete Capão do Leão.
3: Paz, irmão Bira, que eu estou na oração da minha mãe Maria, dos meus netos, dos meus filhos, do meu esposo, da irmã Lisa, que foi operada, pro Kiko, pro pastor Cleite Família, Bira e Família, Marquinhos e família, Rafael e família, para o Gilberto e família, para todos os ouvintes, todos aqueles pedidos de oração. Bom retorno para casa, Deus abençoe vocês.
0: Um abraço, irmã, Deus abençoe. Temos mais alguém, irmão Bira?
1: Não.
0: Você pode ligar então, participar conosco, 3232-2303. Um abraço para a irmã Mara Fani Saldívia Vaguete, trazendo o seu boa noite, pedindo oração por ela e também por toda a família. Daqui a pouquinho nós temos um momento de palavra, um momento em que vamos estar refletindo nas Sagradas Escrituras, bem como também vamos estar, daqui a pouquinho, orando mais uma vez com todos vocês. Portanto, é importante que o seu nome esteja conosco aqui para esse momento de oração. Vamos com mais um ouvinte no ar, não?
1: Caiu.
0: Nós temos também um recado importante para trazer a respeito de amanhã, quando nós vamos ter mais uma reunião do grupo de oração e todos estão convidados a participar ali na nossa Igreja da São Miguel, na Coronel Camisão número 200, esquina Alberto Torres. A partir das 20 horas e 15 minutos, todos estão convidados a participar. Toda sexta-feira acontece essa reunião especial ali na São Miguel. Nós vamos com o louvor da irmã Isabel, que foi solicitado, Daniel e Samuel, Marcas de Batalhas, e voltamos em seguidinha com todos vocês.
4: Olha, esse louvor que nós vamos cantar tem muito a ver comigo e com muita gente aqui. Vocês sabem do que eu passei, eu nem era para estar aqui, Deus poupou a minha vida, eu fiquei 18 dias no hospital. Desses 18, 8 na UTI, em estado grave. A minha sorte é que eu tinha minha nora, tá ali, Marisa. Na época ela era chefe do banco de sangue lá. E lá, acho que o único que recebia uma visita, às vezes dormia um pouquinho até na UTI cuidando de mim, era ela. E graças a Deus, eu atravessei para um período difícil. E aí, quando a medicina disse que eu não iria escapar, e se eu escapasse eu iria ficar em cima de uma cama, vegetando, Deus olhou e disse: esse aí vai escapar sem nenhuma sequela para adorar meu nome. E eu estou aqui para honra e glória do nome de Jesus. Eu trago marcas de batalhas e sinais de guerras, assim como você. Nós estamos aqui com as marcas de nossas batalhas, com sinais de guerras, mas estamos aqui.

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0: Muito bem, nós vamos seguindo com o programa Palavra de Fé, aqui pela Cultura. Você pode mandar a sua mensagem através da nossa live. Você pode também ligar aqui para a rádio agora no 3232-2303, ou, se preferir, você pode mandar uma mensagem no WhatsApp da Cultura, que é 991-64-7867. Nós temos vários irmãos que já mandaram suas mensagens. E se você ainda não fez isso, fique à vontade. Participe conosco. Sempre uma alegria atender você, de perto, de longe. Nós estamos aqui para unir forças ao teu lado. Nós já temos 23 horas e 27 minutos. Eu gostaria de, nesse momento, já trazer uma reflexão da Palavra de Deus com todos vocês. Portanto, vamos meditar na Palavra.
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0: As Sagradas Escrituras estão abertas no Evangelho de Lucas, no capítulo 13, versículo 10 em diante. Você que tem a sua Bíblia, você pode, nesse momento, fazer essa leitura conosco. Evangelho de Lucas, capítulo 13, versículo 10 em diante, que diz assim: certo sábado, Jesus estava ensinando numa das sinagogas, e ali estava uma mulher que tinha um espírito que a mantinha doente havia 18 anos. Ela andava encurvada e de forma alguma podia endireitar-se. Ao vê-la, Jesus chamou-a à frente e lhe disse: mulher, você está livre da sua doença. Então lhe impôs as mãos e imediatamente ela se endireitou e passou a louvar a Deus. Indignado porque Jesus havia curado no sábado, o dirigente da sinagoga disse ao povo: há 6 dias em que se deve trabalhar. Venham para ser curados nesses dias e não no sábado. O Senhor lhe respondeu: hipócritas, cada um de vocês não desamarra no sábado o seu boi ou jumento do estábulo e o leva dali para dar-lhe água? Então, esta mulher, uma filha de Abraão, a quem Satanás mantinha presa por 18 longos anos, não deveria, no dia de sábado, ser libertada daquilo que aprendia? Tendo dito isso, todos os seus oponentes ficaram envergonhados. Mas o povo se alegrava com todas as maravilhas que ele estava fazendo. Eu vou tentar ser claro naquilo que o Senhor ministra ao meu coração. Eu sei que há muitos casos de pessoas que já me mencionaram isso por diversas vezes, do nível de dificuldade que muitas vezes encontram para irem até a igreja. E é fato, muitas vezes surgem situações inesperadas, irmão Bira. Coisas que normalmente não acontecem no dia em que a pessoa se programa, se prepara para estar numa reunião, seja ela de quarta, de sexta, de sábado ou de domingo. Surgem situações diferentes, que é justamente para tentar
1: atrapalhar o culto.
0: Exatamente. Mas se eu disser para você que, na verdade, o problema não está aí, você acreditaria? Como assim, pastor? Me explica melhor. Claro, eu te explico, sim. Esta mulher, ela não sofria de uma doença física. Nós acabamos de ler nas Sagradas Escrituras que a doença dela, pela qual fazia com que a coluna dela fosse encurvada, não era para a mão dos médicos. Não era para a medicina. Nenhum tratamento clínico resolveria o problema dela. Sabe por quê? Porque a Bíblia fala, irmão Bira, lê para nós, faz favor. Ali no versículo... No versículo 11, por favor.
1: 11.
0: Isto.
1: E chegou ali uma mulher que fazia 18 anos que estava doente, por causa de um espírito mau.
0: Perfeito. Então perceba que essa doença... Faltou alguma coisinha?
1: Faltou. Ela andava encurvada e não conseguia se endireitar.
0: É isso, perfeito. Obrigado, irmão. Então, perceba, podia ter parado ali, né? Ela estava doente há 18 anos. Então, e aí nós entenderíamos o quê? Que era apenas uma doença.
1: É. Mas...
0: Que um tratamento, uma medicação poderia, de repente, uma cirurgia. Ah, pastor, mas na época não existia cirurgia. Mas digamos que existisse, quem sabe, seria a solução para o problema dela. Só que lá no finalzinho, quando foi lido para você agora aqui o versículo 11, está sendo o quê? Explicado na palavra que o problema que aquela mulher enfrentava não era apenas uma doença física, e sim algo espiritual. Que estava alojado, mal estava alojado, um espírito, um demônio estava alojado na coluna dela. Só que aí, a pergunta que eu faço para você, aonde ela estava no dia em que Jesus estava ali pregando? Ela estava na sinagoga, ela estava no templo. Então, aquela teoria que em alguns momentos pode até ter a sua influência da dificuldade que temos para ir até a igreja nos dias de culto, nesse momento aqui, o que nós percebemos? Ela cai por terra, porque ela não foi impedida de ir no culto.
1: Não foi.
0: Ela conseguiu, ela estava lá e sabe lá por quantos cultos e quantas reuniões ela já não havia participado. Então, o problema não está em ir até a igreja. O problema não está em ir até o templo. O problema não está em você participar de um culto. O problema começa quando você começa a tomar decisões na sua vida dentro desse culto. O problema começa quando Jesus, ele começa a te chamar e começa a trazer clareza para a tua mente, começa a abrir teus olhos e você começa a despertar. O problema começa aí. Então, a questão de ir no culto, de ir a uma reunião, participar de uma reunião na igreja evangélica, de repente não vai ser o maior problema. Você vai conseguir ir. Mas o nosso adversário, ele luta incansavelmente para que não haja nenhum tipo de aproveitamento daquilo que você se propõe a viver nesse culto. Então, por exemplo, não há problema de você ir. O problema está em você prestar atenção na palavra e você começar a entender O que que o Evangelho traz como proposta para as nossas vidas? O problema não está em você ouvir ou participar dos louvores. O problema está é se você começar a caminhar para uma libertação. O problema não é você estar lá dentro, mas é o que você vive lá dentro. Você entendeu? O inimigo, ele pode não te impedir de ir na igreja, de entrar na igreja, mas ele quer impedir você de ser liberto. E Cristo oferece essa libertação. O Evangelho, Mumbira, ele estabelece a nós a condição de fazermos uma escolha. O Evangelho nos traz uma proposta nova de vida. E aí o problema está em você aceitar
1: ou não aceitar.
0: Ou não aceitar. Então, perceba que o mal, ele não vai te interromper de ir, mas ele vai tentar tirar o teu foco, ele vai tentar, de todas as maneiras, fazer com que você apenas esteja ali fisicamente. Mas a tua mente e o teu coração não esteja ali. Você simplesmente vai, presta atenção em algumas coisas, mas ele não quer que você se concentre. Ele não quer que você esteja ali atento. E por isso que muitas vezes as pessoas vão, por exemplo, para reunião, para um culto, e não conseguem se concentrar. Porque o mal que muitas vezes está na vida daquela pessoa, ele sabe até onde aquela pessoa pode ir. E ele, por ter liberdade na vida dessa pessoa, ele basicamente, ele usa das suas estratégias, porque você pensa que ele não está ali dentro da igreja? Você pensa que o inimigo não está ali? Com certeza. Ele está ali tentando criar muitas vezes uma contenda. Ele está ali tentando semear uma discórdia. Ele está ali tentando fazer com que o casal, depois que terminar o culto, saia e tenha alguma discussão por alguma coisa que aconteceu. Você entendeu? Entendeu mesmo? Não? Quer que eu seja mais explícito? Ele está ali, criando situações. Se ele puder, quem sabe, confundir a tua mente, fazer com que você interprete a palavra de uma outra forma. O objetivo dele é esse, para que você, de repente, interprete algo que não tenha nada a ver com aquilo que está sendo pregado, mas você entendeu daquele jeito. Você compreendeu daquela maneira, que não é a maneira que o Espírito de Deus estava revelando. E aí você simplesmente sai dali dizendo, ah não, não volto mais, não quero mais participar dessas reuniões, desses cultos, porque eu não entendi nada, ou se entendi, entendi de uma forma estranha. Enfim, ele está ali tentando criar uma barreira para que você não entregue a sua vida
1: para Jesus.
0: Para Deus. Você entendeu? Então essa mulher, ela estava no culto. Ela estava na reunião, ela estava ouvindo a palavra. Se ali haviam cânticos, quem sabe até mesmo ela entoou cânticos, não tem problema. O inimigo, ele não vai se levantar contra você porque você está cantando um cântico da igreja. Ele vai começar a se preocupar quando você, de repente, entender que quando a gente está na igreja, a gente não vai para cantar um cântico, a gente vai para adorar. E aí o que acontece? Se você começa a discernir o que é a adoração e começa a se ofertar, a oferecer a Deus esse louvor de forma sincera, com amor no teu coração, você começa a sentir a presença de Deus, você começa a sentir que há uma luz que começa a se projetar sobre a escuridão que você está vivendo, você começa a encontrar respostas, você começa a olhar para dentro de si mesmo, então não pode, isso não pode acontecer. Você pode ir no culto, mas o inimigo ele vai trabalhar de todas as formas para que você não venha a olhar para dentro de si mesmo a ponto de enxergar algumas coisas que estão erradas na sua vida e você vir a se arrepender disso. Você entendeu? Ele não quer, de maneira alguma, que você saia dali, daquele lugar, decidido ao que você vai viver a partir daquele momento da tua vida, onde você não vai mais mentir, se roubava não vai mais roubar, se traía não vai mais trair, se era desonesto, a partir de agora você vai ser uma pessoa honesta, você vai ser uma pessoa justa, você vai ser uma pessoa fiel, você vai se batizar, você pensa que o inimigo, escuta, irmão, minha irmã, você pensa que o inimigo, ele não luta incansavelmente para que você não viva na sua vida aquilo que te aproxima de Deus? Sim, porque ele sabe que o que te aproxima de Deus vai fazer com que ele se afaste de você. Se a luz de Deus, se a glória de Deus está sobre a tua vida, o que vai acontecer? Ele não vai poder permanecer. Luz e trevas não se misturam. E a luz sempre prevalecerá sobre as trevas, sobre a escuridão. Então, a luta dele é essa. Não é que você não vá na igreja, mas é que você vá, mas não decida se batizar. Que você não participe de Santa Ceia. Que você, de repente, só fique ali com a mensagem que vai ser pregada, mas quando chegar em casa, não meditar na Bíblia. Você entendeu? Que você faça ali, de repente, umas orações dentro do culto, mas o trabalhar dele é que você, de forma alguma, se proponha a chegar em casa e orar a Deus, orar, dobrar os seus joelhos, se humilhar na presença de Deus, porque toda pessoa que ora, ela recebe o quê? Ela recebe poder de Deus. Toda pessoa que medita na palavra, ela recebe o quê? Poder de Deus. Deus derrama unção. Deus derrama poder. Deus dá avivamento ao coração daquele que o busca fervorosamente. Aquela mulher estava dentro da sinagoga, mas ainda assim estava presa, ela ainda continuava prisioneira. E quantas pessoas estão dentro das igrejas e continuam prisioneiras? Estão dentro da igreja, mas estão ainda também dentro de um cativeiro. Porque o problema não é você estar dentro da igreja, mas é o que você poderá viver dentro dela a partir do momento em que acontece o louvor, a palavra e as orações. Você entendeu? Ela estava na sinagoga, mas ela continuava doente. Mas, pastor, significa que quem vai na igreja não pode ficar doente? Você nunca vai ouvir isso de mim. Nunca. Se tem alguém que pregou alguma vez isso para você, que pessoas de Deus, que pessoas que vão na igreja não podem adoecer, não podem sentir um mal-estar, não pode de maneira alguma ficar gripado, meu Deus do céu. Eu digo para você, já vi bastante coisa, sabe? Já ouvi também coisas absurdas, mas aí realmente extrapola todo e qualquer limite de raciocínio lógico das coisas. E aí? Qual é a situação, então, que nós precisamos compreender em relação a isso? A questão é que o nosso adversário, ele não vai sair da nossa vida, ele não vai abandonar o barco simplesmente porque você foi num culto, numa reunião. Ele vai começar a se desprender da sua vida, ele vai começar a simplesmente bater em retirada a partir do momento em que de dentro para fora você começa a viver algo intenso com o Espírito Santo de Deus. E aí não tem conversa. Não tem conversa. À medida que você começa, sabe, a mudar a sua postura em relação ao que você quer viver com Deus, você começa a se lançar aos pés de Jesus, você começa a buscar Ele com profundidade. Não é apenas, sabe, fazer aquela oraçãozinha de 5 minutos, papai, obrigado por esse dia, abençoa a minha saúde, obrigado, amém, a minha família também. Não é isso. Não é essa oração decorada. Não é essa oração, sabe, rotineira. Não. É aquilo que você constrói com Deus todos os dias. É aquele desejo, aquela vontade de você viver cada dia algo novo com Deus. Em cada reunião você já vai ali naquela expectativa, em espírito de oração. Senhor, fala comigo. Eu não sei qual é a palavra que vai ser ministrada hoje naquele altar, mas fala comigo. Senhor, faz um rebuliço dentro de mim. Me confronta através da tua palavra. Me faz enxergar o meu próprio eu. Me faz enxergar se estou sendo orgulhoso. Me faz enxergar se estou sendo uma pessoa gananciosa, me faz enxergar se estou sendo uma pessoa rancorosa. Hã? Você entendeu? Está claro para você? Ela estava na sinagoga, mas continuava prisioneira de Satanás. Quantas pessoas estão dentro da igreja, mas continuam prisioneira? Prisioneira de seus sentimentos, prisioneiro de seus pensamentos, ainda continua com aquele pensamento maligno. Estão dentro da igreja, mas ainda continua com aquele sentimento de revolta. Estão dentro da igreja, mas o inimigo ainda tem abrigo na vida delas. Então o que adianta, pastor, ir e continuar prisioneira de Satanás? Você não conseguiu entender que esta mulher estava no lugar certo, na hora certa, diante do único que poderia libertá-la?
1: Somente Deus.
0: Então, a partir do momento em que você achar que não é válido isso, você estaria anulando a possibilidade de Jesus libertar você. Porque você vai conseguir se libertar como, se não for através do poder de Jesus? Só que a questão está em o nível de atenção, o nível de valorização, o nível de respeito, de temor que nós vamos entregar para Deus a partir do momento em que estamos ali para cultuá-lo e dar acesso a Ele para que Ele trabalhe em nós. Jesus chamou ela e disse: mulher, estás livre da tua enfermidade, lá em Lucas 13, 12. E o que ele fez? Impôs as mãos sobre ela e imediatamente ela se endireitou e começou a glorificar a Deus. Quer dizer, o diabo queria mantê-la presa mesmo dentro da casa de Deus. Mas quando Jesus entrou em ação, aquilo que a mantinha encurvada teve que sair do caminho. E eu creio que, quem sabe, você ainda não tenha conseguido entender isso, porque se tivesse

0: realmente vai tirar você dessa escravidão. Você precisa dar ouvidos à palavra, você precisa renunciar a si mesmo, você precisa abrir mão da sua própria vontade, você precisa ser quebrado, você precisa ser quebrado e refeito pelas mãos do oleiro. Ela estava no lugar certo, ela estava naquele culto, mas ela precisava experimentar a libertação que somente Jesus poderia trazer para ela. É isso que nós precisamos viver. Você, certamente, depois que a gente termina aqui o programa de rádio, eu tenho 99% de certeza do que eu vou dizer. Você vai dizer assim: ah, pastor, termino o programa de rádio, ah, eu sinto uma paz dentro do meu coração, eu sinto uma leveza dentro de mim, que maravilha, claro, não tem como não ser. Nós estamos, né, vivendo as coisas espirituais, as coisas de Deus, e elas estão entrando dentro da tua casa. Só que a questão é que amanhã começa um novo dia. Daqui a algumas horas você vai estar levantando a sua cama. E não apenas adianta você ouvir um programa ou ir na igreja e não tomar uma decisão. Porque nessas condições, se existe uma amarração na tua vida, ela vai continuar. Você vai continuar dando um passo para frente e dois, três passos para trás. Você vai continuar sorrindo num dia e chorando no outro. Você vai continuar vivendo algo que dentro de você você não sabe explicar. É um vazio. As pessoas chamam isso de depressão, mas você já tomou remédio, você toma antidepressivos, você tem, de repente, lá um momento de terapia com um profissional da área, enfim, mas você já chegou à conclusão de que não está adiantando, porque se existe algo espiritual, não vai ser de forma medicamentosa que você vai resolver o problema. Aquele problema daquela mulher era um problema espiritual. E ao longo de 18 anos, ela poderia fazer o que ela quisesse fazer. Consultar com o melhor médico, estar no melhor hospital, ir para qualquer lugar para tratar através da medicina. Mas a pergunta, ia resolver?
1: Não.
0: Não. Que o Espírito de Deus tenha, nesse momento, te mostrado com clareza os fatos. Pastor, meu casamento está abalado, eu não sei o que é. De repente, tem inveja. Tem pessoas que querem ocupar o teu lugar. O meu trabalho, não tenho paz. Eu chego lá e é um peso muito grande. Você acha que isso é normal? Se acha que é normal, então, né, vai levando. Empurrando com a barriga, quem sabe um dia melhora. Quem sabe? Conta com a sorte. Agora, se é espiritual, não adianta, você vai ter que se posicionar para que essa situação ela venha a ter um fim. Vamos orar ao Senhor.
2: Mas recebereis poder ao descer sobre vós o Espírito Santo, e sereis minhas testemunhas, tanto em Jerusalém, como em toda a Judéia e Samaria, e até os confins da terra. Atos 1:8. E agora, momento de oração. Momento de oração.
0: Senhor Deus e Pai soberano, para algumas coisas, nós seres humanos agimos de forma tão rápida. Corremos, resolvemos, vamos lá, vamos acolá. Agora, existem algumas coisas pelas quais acontecem que está a um palmo do nosso nariz, está diante dos nossos olhos. E nós, muitas vezes, somos tão vagarosos, somos tão lentos para poder fazer o que tem que ser feito. A gente ouve, a gente concorda, a gente glorifica, nós

0: aparentemente, né, estamos ali totalmente integrados ao que está sendo ensinado através da palavra. Mas aí termina o programa de rádio, termina ali meia-noite e tudo volta ao normal. Não é isso que o Senhor espera de nós. O que o Senhor espera de nós é uma ação ousada, é uma atitude ousada. E hoje o Senhor ministrou o nosso coração nos mostrando com clareza que não nos adianta estar em um lugar, que não nos adianta todos os dias, quem sabe, ouvir esta programação e não deixar que, por meio da palavra que é pregado nela, venhamos a ser libertos, venhamos a tomar decisões na nossa vida, venhamos a viver um arrependimento sincero e buscar, a partir de então, ser uma nova criatura em Cristo Jesus. Consagra, meu Deus, a água no copo, os nomes que estão aqui por debaixo de nossas mãos, aqueles que estão no trabalho, aqueles que estão no carro, que estão em casa, em nome de Jesus, sejam todos abençoados. Que assim seja. Amém. E se você crê, diga glória a Deus. Quero dizer para você que existe aquele a quem tem todo o poder de tirar você dessa escravidão. Irmão Bira, estamos encerrando a nossa participação.
1: Estamos de boa, pastor, agradecer o trabalho do Rafael. Essa sexta-feira estará juntamente com o pastor Gilberto e nós nos retornaremos na segunda a partir das 23 até meia-noite. Uma sexta-feira abençoada a todos.
0: Maravilha, meu querido.
2: Certo, pastor Cleiton, boa noite para o senhor, para o irmão Bira também. Nos encontramos na segunda-feira.
0: Muito bem, gente. Um bom descanso para vocês. Pense bastante naquilo que você ouviu hoje e tome sua decisão. Se você quer continuar aí vivendo aí esse espírito de atrapalhação, de amarração na sua vida, ou se você quer dar um basta nisso definitivamente e começar um tempo novo e fazer como essa mulher. Jesus tocou ela, ela recebeu imposição de mãos e saiu ali curada e glorificando o nome do Senhor. Um abraço a todos e até a próxima oportunidade.

0: certa.
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0: Muito bem, meia-noite 5 minutos, meia-noite 5, estamos de volta aqui com o programa noturno 105,9, agora com a segunda parte, já nessa sexta-feira, dia 11 de setembro de 2026, eu, Rafael Chaves, sigo por aqui até as 2 horas da madrugada, juntinho, agora no bloco da meia-noite a gente traz o Clássicos da Noite, depois a gente segue com a nossa programação musical normal, você pedindo, interagindo através do nosso WhatsApp 991-64-7867, nosso telefone 3232-2303. Depois, a 1h30, tem um bloco inteiro dedicado O Amor Está No Ar, com as canções mais românticas, melosas, para aflorar os sentimentos e as emoções na madrugada. É isso aí, fique ligado, tem muita coisa legal. Depois você sabe, né? 2 horas da madrugada tem ele, Paulo Roberto Djavan, no comando do programa Insônia. O Noturno é comigo aqui, o Insônia é com ele. E ele tá preparando uma seleção especial para essa madrugada. A gente vai ser demais, hein? Então se prepare que tem uma produção musical especial para essa sexta-feira no programa Insônia. Não sei se é hoje ou amanhã, acho que é amanhã, eu já tô adiantando já tudo aqui, né? É amanhã, eu já tô fazendo a propaganda adiantada pro Djavan. Mas ele vai estar aqui, o programa Insônia daqui a pouquinho, às 2 da madrugada. Bom, gente, temperatura nesse momento aqui na cidade do Rio Grande não está tão frio hoje, né? 14 graus a temperatura aqui, a temperatura deve se manter assim ao longo de toda essa sexta-feira, acompanhando aqui a previsão, né, informações do Instituto Nacional de Meteorologia, a temperatura deve permanecer em 14 graus ao longo de toda a sexta-feira. Não vai haver oscilação na temperatura e temos a previsão de chuva para essa sexta-feira. Bom, meia-noite e 7 minutos.
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0: Hoje com Bee Gees.

Cultura Zona Sul e Testão, Lauana Prado depois e Bee Gees Alone foi o nosso clássico da noite já dessa sexta-feira, 11 de setembro de 2026. Agora meia-noite e 17 minutos, esse é o programa noturno 105,9 num oferecimento de Vavá Gás e Água Mineral. 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Bom, e por falar em participação, você pode seguir mandando a sua mensagem para cá no nosso WhatsApp 991-64-7867. Nosso telefone 3232-2303 é o telefone da Cultura para a tua participação. Meia-noite 19 agora. 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

0: Cultura Zona Sul, The Weeknd com Blind Lights. Você ouviu também Jota Quest, Dilcinho, Tiver Superar. E Márcia Felipe, Sem Limites para Sonhar, foi a música que abriu mais uma sequência aqui no programa noturno 105,9, que faz uma pausa e volta já depois do intervalo. 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
2: Previsão do tempo.
3: A sexta-feira será de céu encoberto por nuvens e possibilidade de chuva em todos os períodos do dia. Os ventos serão fracos, com a umidade relativa do ar em média de 75%. A temperatura varia bastante, a mínima será de 9 graus em Rio Grande e em Pelotas de 10 graus. Durante a tarde, a temperatura sobe, podendo chegar à máxima de 21 graus em toda a região. Com informações do Instituto Nacional de Meteorologia, INMET.
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0: Muito bem, estamos de volta aqui com o programa Noturno 105,9 para você, registrando mais algumas participações aqui dos nossos ouvintes. Vera Regina e o Edinho estão ligados. Boa noite, bom dia já, né? Bom dia, Vera Regina.
1: Bom dia, Rafael. Aqui é a Vera Regina e o Edinho. Temos aqui te escutando. Rafael, se dá, se tem na tua pasta, podia botar com Erasmo, Carlos. Eu sou um tremendão. É tremendão, tremendão. A música é bem antiga, não sei se tu vai ter. Mas tu não tem, bota outra. O importante é que nós estamos te escutando, tá? E participando. Mandando um abraço a toda a galera que tá na escuta, tá bom? Um bom dia pra nós, que já amanheceu. Vamos esperar o Djavan, tá? Já tomemos nosso cafezinho, vamos esperar o Djavan.
0: Tá bem.
1: Boa noite, Djavan. Que Deus te leve seguro pra tua casa, pro teu lar, com teus filhos e a tua família. Tchau, Rafael. Edinho e Vera.
0: Tá certo.
2: Bom dia, Rafael.
0: Bom dia, Edinho. É isso aí. Bom, cantasse bem, Vera Regina. Tremendão, tremendão. Mas eu vou ficar te devendo, porque eu não tenho essa música, infelizmente. Não tenho essa música aqui na pasta. Vou ficar devendo, tá, minha amiga? Mas eu agradeço demais a tua participação. Muito obrigado pela tua interatividade aqui no nosso WhatsApp. Um grande abraço, tá, Vera Regina e o Edinho, que já tomaram o seu café. Aí, que legal. Boa noite, Rafael. Aqui é o David Sampaio, do bairro América. Gostaria de ouvir Raça Negra Cigana para todos os meus colegas da Farmácias Associadas Rede LVD da Avenida Presidente Vargas, que tu sabe, né? Nosso som ambiente é a cultura Zona Sul. Abraço. Bah, que legal, David. Claro que eu sei, essa parceria que deu certo, Farmácias Associadas Rede LVD, ali da Presidente Vargas e a cultura Zona Sul, né? Bom demais. Mais podermos ter essa parceria e poder também, né, ter essa troca, porque pedem música, a gente roda daqui, trazem recado de lá e a gente manda abraço daqui, é bom demais. David, tudo de bom pra ti, tá? Muito obrigado pela tua participação. A gente vai rodar sim, Raça Negra Cigana. Pode continuar mandando mensagem pra cá, 991-64-7867, nosso telefone 3232-2303.
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0: literalmente.
1: O GG e diga aí.
0: Obrigado!
2: Aí você ouviu Digo e Léo Santana, Hipnotiza, Tairone, Marília Mendonça, Seta Preparada e Raça Negra Cigana. Essa foi a sequência para você aqui no programa noturno 105,9. Gente, você vai conferir certamente daqui a pouquinho, né? Às 7 horas da manhã, 7h25, depois do horário eleitoral gratuito, né, e obrigatório. Você vai acompanhar o programa Manhã Regional com José Augusto Valerão e André Zdradek, também com produção de Carlos Magno. E certamente amanhã nas manchetes vai aparecer o que está rendendo nessa noite, que é a questão da investigação do Banco Master. Hoje, nessa noite de quinta-feira, na verdade, o presidente do STF, o ministro Fachin, pediu a derrubada de sigilo do inquérito no caso Master. Logo em seguida, então, o relator do caso, o ministro Mendonça, atende Fachin e retira sigilo da investigação do caso Master. Tem muita coisa para rolar, né? Essa solicitação, então, foi feita pelo presidente do STF, Edson Fachin, após sessão para analisar caso ser marcada no plenário. Essa sessão vai acontecer ainda, né? Tem uma sessão para acontecer já na próxima semana. Então tá, gente, vamos acompanhar e ver aí o que vai se descobrir, né? O que vai ser revelado através dessas investigações. Então, logo mais, a partir das 7h25, certamente vai ser destaque no programa Manhã Regional. Você começa o dia muito bem informado, com muitas notícias aqui da nossa cidade, da nossa região, sempre com a entrevista do dia, amanhã com o comentário de economia. Hoje, sexta-feira, na verdade, né? Hoje, sexta-feira. Gente, já vai fazer um mês que eu tô nesse horário, ainda não me habituei, né? Já é sexta-feira, 11 de setembro. Então, hoje, daqui a pouquinho, às 7h25, tá? Tem o comentário do dia com o professor de economia Nerino Dionello Piotto. Tem também o Giro do Esporte com J. Nelson Huck. Tem a entrevista do dia e os destaques do Brasil, do mundo, do nosso estado, da nossa região, da nossa cidade. Você acompanha aqui na 105,9. Outra informação que eu te trago agora: nos primeiros 9 meses de vigência do programa CNH do Brasil, mais de 2 milhões de novos condutores foram habilitados. Além disso, houve um aumento de 216% nos requerimentos de nova habilitação em comparação a 2025. Se no ano passado foram 2,3 milhões de pedidos, este ano foram 7,3 milhões. O aumento no número de solicitações e de novos condutores ocorreu a partir da implantação das novas regras para obtenção da carteira de motorista. A plataforma da CNH do Brasil reúne várias etapas da jornada da primeira habilitação em apenas um ambiente. Entre as mulheres, o número de entradas no processo de habilitação cresceu cerca de 18%. Tá aí então, né? Realmente, o que a gente vê hoje também de instrutores autônomos pela cidade é incrível como que aumentou, né? Desde a liberação dessas novas regras para a CNH, para a formação e a entrada nesse processo para uma nova CNH. A gente vê, percebe muito isso nas ruas da cidade. Faltando 12 minutos para uma hora da madrugada, né? Deixa eu mandar um abraço todo especial para o Diego. O Diego tá ligado na nossa programação e ele quer ouvir uma música do Djavan. Ele me mandou duas opções aqui para mim escolher. Eu vou escolher a música Eu Te Devoro, pode ser? Fica legal? Né? Ele deu duas opções aqui. Eu acho bem legal essa música do Djavan, Eu Te Devoro. Não é o Djavan aqui da rádio, tá, gente? O Djavan aqui da rádio é daqui a pouquinho às 2 da madrugada. É a música do cantor Djavan. Nem sei se o nosso Djavan daqui canta. Se ele tá ouvindo, ele vai responder. Eu nem sei. Eu sei que ele toca, conhece de música. Isso aí eu sei, mas se ele sabe cantar, aí eu não sei, gente. Vou ficar devendo pra vocês. Bom, quem mais tá ligado aqui, ó? Boa noite, eu aqui na insônia, Rafael. Oh, estou escutando, atende. Não entendi. Atende, mas também... Entende, eu acho, né? Mas também é ruim essa insônia. Ah, eu acho que o corretor te traiu, hein, amiga? Queria a música Apaixonado. É com Daniel? É essa que tu queres ouvir, Marivone? Não sei qual é a Apaixonado, essa aqui que tu escreveu. Não sei, o corretor te traiu bastante hoje, hein? Um abraço para você e família, todos, espero que até umas 3 horas eu durmo. Eu ofereço para o meu, para o Kleber, o meu namorido, que já tá roncando, que coisa. Marivone tá lá acordado. Me explica direitinho que música que tu quer ouvir, que eu não entendi aqui, Marivone. Não entendi essa música. O que, que a Vera Regina mandou mensagem aqui?
1: Boa noite, Rafael. Boa noite. Coloca uma do Martim da Vida pra escutar, e a Vera Regina aí. É eu que tô pedindo aqui, Edinho.
2: Tá bem, meu querido. Um abraço, Edinho. Valeu. A gente segue por aqui agora, então. Você segue participando. Olha aqui, chegando mais participações. Apaixonado e Tempo, é isso? Apaixonado e Tempo? Quem canta? Quem canta essa música, Marivone, por favor? Aqui, bom dia na escuta. Abraço, Rafael. Léo Munhoz. Ah, Léo Munhoz, sintonizado. Olha a foto do painel do carro aqui na 105,9. Ô, meu amigo, grande abraço, viu? Grande abraço, muito obrigado pela sintonia. É isso aí, vai mandando mensagem, 991-64-7867-3232-2303.

0: vejo bom.
1: Cultura Zona Sul, Vitor Clay, tudo me lembra você, Martinho da Vila, devagar, devagarinho. E Djavan, eu te devoro. Noturno 105,9, volta já.
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3: Hora certa.
1: Cultura 1 e 2.
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1: 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Muito bem, 1h04, hoje sexta-feira, 11 de setembro de 2026, você ligado aqui na Cultura Zona Sul, Rádio Cultura Zona Sul 105,9, a rádio que integra toda a região e que sempre está conectada contigo, não só no FM, no dial, que você pode sintonizar no seu rádio, tá no carro, até no celular, não pela internet, tá gente, pelo celular. Você conecta um fone de ouvido e ele serve como uma antena. Praticamente todos os smartphones vêm com o aplicativo Rádio FM. E com o fonezinho de ouvido, tem que ser o com cabo, né? Não é por Bluetooth, não funciona. Tem que ser aquele fonezinho de ouvido com cabo. Você coloca no celular e você ouve a rádio onde estiver, né? Então tem essa possibilidade, essa facilidade também. Claro que no dial, mas também nas plataformas digitais. Se você acessar o nosso portal, complexoculturazonasul.com.br, lá tem uma abinha ao vivo, rádio ao vivo. Você acompanha a programação da cultura onde estiver, até mesmo fora da nossa Zona Sul. Por exemplo, a gente tem a participação da Mara lá de São Paulo. Ela ouve pelo aplicativo, pelo site. Tem a participação do Daniel lá da cidade gaúcha, no Paraná. Ele ouve pelo aplicativo. A dona Santa Oliveira, que é nossa ouvinte, ela muitas vezes está ouvindo o nosso programa. Sabe de onde, gente? Ah, não é para fraco não, hein? Lá dos Estados Unidos. Que maravilha, né? Temos participações de ouvintes. Tem uma ouvinte que eu agora não me lembro qual lugar da Europa que ela acompanha a nossa programação, mas ela acompanha de lá, né? É muito legal, bom demais receber essas ligações, essas participações dos nossos ouvintes que acompanham a cultura em outros lugares do nosso Brasil e até mesmo do mundo. Bom demais, porque com o aplicativo ou a plataforma digital da sua preferência, você ouve a rádio em qualquer lugar do mundo onde estiver um sinal de internet. Que maravilha, né? Você leva a cultura onde quiser e a gente vai junto com você, levando a melhor programação, que é feita sempre com muito carinho. Agora 1h06, vamos atualizar a temperatura aqui na cidade do Rio Grande, 14 graus, a umidade relativa do ar em 16, não, a umidade relativa do ar em 96 quilômetros Eita, gente. Peraí, já tô misturando tudo. É a umidade relativa do ar 96% e a velocidade do vento 16 km por hora. Agora sim, inverti quilômetro por cento, né? Que coisa, gente. Bora lá, então. E tem possibilidade, tem sim previsão de chuva para essa sexta, tá? Então fiquem atentos. A princípio eu estava acompanhando aqui pelo aplicativo do celular. Vou dar uma olhada agora aqui no IMET. Tem chance maior de chuva pela parte da tarde, tá? É o que tá mostrando aqui, mas tem, já começa agora, 2 da madrugada, já tem 20% de chance, 5 horas da manhã, 10% de chance, então tem essa previsão ao longo de toda sexta-feira. Fique ligado aqui na nossa programação, daqui a pouquinho, 1h30, tem O Amor Está no Ar, e às 2 da madrugada, Paulo Roberto Djavan, comando do programa Insônia. Quero mandar um abraço aqui todo especial para o meu amigo. Bom dia, amigo. Quero oferecer uma música do Raça Negra para o Paulo Renato, que trabalha de vigilante lá na FURG. E todos os vigilantes. Sou o Sidney do BGV. Tá certo, meu amigo. Grande abraço. Como ele não especificou que música que ele quer ouvir do Raça Negra, eu vou colocar essa aqui que foi lançada agora recentemente, junto com o filho dele, o Rafa Bandeira, né? Raça Negra e Rafa Bandeira. Tá confundindo. Bem legal ficou essa música e a gente roda ela aqui agora no Noturno 105,9 pra você.

0: Mariana Fagundes!
1: Aí, Geni, Mariana Fagundes, peão todo tatuado. Antes você ouviu Bruno Mars, I Just Might e Raça Negra com Rafa Bandeira. O Rafa Bandeira que é o filho do Luiz Carlos, né? Do Raça Negra. Não é de todo Raça Negra, né, gente? Bom, você ouviu aí, tá confundindo. Tá certo, aqui dentro do nosso Noturno 105,9, que tem um oferecimento de Vavá, gás e água mineral, precisou, é só chamar. 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Bom, gente, falando um pouquinho aqui, a gente sempre traz aqui o resultado da Mega Sena, né? O prêmio acumulou de novo, hein? O prêmio acumulou e está estimado em 85 milhões de reais para o próximo sorteio. Tá aumentando, tá engordando esse prêmio, hein? Os números sorteados foram 14, 21, 25, 40, 51 e 56. Dá uma conferidinha aí, quem sabe você acertou os 5 dezenas? Ou quem sabe então 4 dezenas, porque já ganha, né? 14, 21, 25. 40, 51 e 56. 50 apostas acertaram 5 dezenas e vão receber, gente. Então dá uma conferida quando vê, você foi um sortudo aí, alguém que ganhou, que acertou as 5 dezenas. Quem acertou as 5 dezenas vai receber um pouco mais de 45 mil reais. Praticamente 46 mil reais, gente. Exatamente é R$ 45.990,43 reais, tá? De gorjeta pra você. 3.344 apostas acertaram 4 dezenas e vão receber R$ 1.133,49. Tá aí então, 85 milhões para o próximo sorteio, que será realizado domingo às 11 da manhã. Mudou, né? Não era domingo, era sempre sábado antes do sorteio. Agora o sorteio está acontecendo aos domingos pela manhã. Tá aí então. Bora lá, a gente segue por aqui trazendo mais música, mais sucessos.

Daí, Gracie Abrams com That's So True, João Milambi, Túlio Milionário, Casca de Bala e Camisa 10. Teve a participação também do Henrique Freitas, 5 Letras. Esse é o Noturno 105,9 aqui na Cultura. Nós vamos juntos até as 2 horas da madrugada. Nós vamos fazer uma pausa rápida e depois do intervalo tem O Amor Está No Ar com as canções mais apaixonantes da programação. É rapidinho, não sai daí. Música.

0: Previsão do tempo.
1: Previsão do tempo.
2: A sexta-feira será de céu encoberto por nuvens e possibilidade de chuva em todos os períodos do dia. Os ventos serão fracos, com a umidade relativa do ar em média de 75%. A temperatura varia bastante, a mínima será de 9 graus em Rio Grande e em Pelotas de 10 graus. Durante a tarde, a temperatura sobe, podendo chegar à máxima de 21 graus em toda a região. Com informações do Instituto Nacional de Meteorologia, INMET.
0: Previsão do tempo.
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Chegando então ao último bloco do programa Noturno 105,9, com essa parte toda especial do programa que é o Amor Está No Ar. Chegando então com as canções apaixonantes, românticas, baladas românticas, as canções que falam de amor, que inspiram as pessoas, que fazem com que você se apaixone mais uma vez, quem sabe, por essa pessoa amada que está do seu lado. Procure a reconciliação com o seu ex ou com a sua ex, já que talvez vocês estão longe um do outro e estão os dois sozinhos. Quem sabe a oportunidade de uma reconciliação tem situações que dá o caso de reconciliação, né? Os dois ainda se gostam, mas talvez não sabe o porquê ainda não voltaram. Pode haver essa possibilidade? Para você que está sozinho, não perca a sua esperança, tem alguém especial, talvez você não conseguiu olhar, ela já está perto de você, mas você ainda não conseguiu entender que ela é a pessoa da sua vida. Pois bem, chega de conversa, tá na hora de ouvirmos essas músicas, essas canções que embalam o nosso coração, e a gente já vai começar com essa aqui. O céu.

Tá aí, Timbaland com One Republic. Você ouviu Apologize aqui no Nosso Amor Está No Ar. Patufu, Canção Para Você Viver Mais e Skank 2 Rios. Faltando agora 11 minutos para as 2 horas da madrugada. 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

0: Melim, ouvi dizer. Antes aqui tocou Ed Sheeran para finalizar o Amor Está No Ar dessa sexta-feira, 11 de setembro de 2026. Ele já tá na área. Fala, Paulo Roberto Djavan, bom dia.
1: Bom dia, bom dia. Eu ia conversar contigo uma coisa agora que eu estava brincando aqui no bastidores.
0: Sim.
1: Mas eu não posso deixar de falar do 11 de setembro. Né?
0: Claro. Fosse o primeiro a mencionar isso aí, vai lá.
1: Pois é. Foi assim um baque, vamos dizer assim, um susto para todo mundo, né?
0: Toda a humanidade.
1: Quando aconteceu esse fato, né, que destruiu aí as torres do World Trade Center, né? E realmente eu estava vendo agora uma matéria num local aí, uma entrevista, sobre brasileiros que estavam lá no local.
0: Que coisa, olha aí.
1: Brasileiros que estavam no local lá. E realmente a gente tem aquele negócio que a internet andou divulgando, né? E mistérios. Poderia ser uma implosão e tudo mais.
0: Uhum.
1: A verdade é que a gente nunca vai saber, né? Nunca vai saber, né?
0: Foi em 2001, né?
1: É, exatamente.
0: 25 anos, então.
1: Parece que foi ontem.
0: 25 anos. Onde estavas quando aconteceu essa situação, tu lembra?
1: Eu estava em casa vendo televisão e não acreditei.
0: É?
1: Foi esses canais de TV, eu acho que era a Globo News que eu estava vendo.
0: Uhum.
1: Né, estava passando ali. E não eram tantos canais, né, naquela época.
0: Sim,
1: né?
0: Sim.
1: E a internet não era tão forte. E eu me lembro que eu estava olhando e olhei, realmente foi assim uma cena assustadora, né?
0: Imagina.
1: E casualmente, naquela época, você lembra disso? Várias pessoas registraram.
0: Sim.
1: Né? E eu estava vendo essa entrevista agora há pouco sobre uma pessoa que estava lá para fazer um desfile.
0: Uhum.
1: Né? E estava com a câmera na mão, mas para fazer umas fotos.
0: Imagina.
1: Né? Para modelar. E acabou se tornando uma repórter.
0: Uhum.
1: Do que aconteceu, né?
0: Gente.
1: E outras pessoas. E realmente, pessoas assim ligadas, né, em outras que estavam lá, que sobreviveram e apenas uma morreu. Então. Uhum. Quer dizer que a gente tem as informações que nós vimos pela TV e agora informações direto de pessoas que viveram aquilo lá. E outra coisa muito importante, nós vimos nas imagens pessoas se atirando dos prédios, né?
0: É verdade.
1: E tem testemunho de pessoas que só ouviam o estrondo da pessoa caindo, nem barulho da pessoa gritando, nada. Só ouvia aquele baque, aquela explosão da pessoa caindo, né? Aquele barulho.
0: Que situação.
1: É complicado, né?
0: Eu tinha 9 anos de idade, estava em casa assistindo os meus desenhos e de repente entra o plantão. Aquela música assustadora.
1: Assustadora, né?
0: Até
1: hoje.
0: E aí Carlos Nascimento dando as primeiras informações, então, né, do atentado lá nos Estados Unidos. Que situação, 25 anos se passaram, aí a gente para pensar, né, como o tempo passa rápido.
1: Pois
0: né?
1: É. E o que fez muita gente morrer naquela época foi nesse atentado, foi o calor e a fumaça.
0: Sim.
1: Fora as pessoas.

0: que jogaram, né?
1: Olha, o prédio desabou também, em questão depois de pouco tempo.
0: Pois
1: né?
0: E isso sim é que até hoje é um mistério, né?
1: Uhum.
0: Como é que desabou tão rápido, né?
1: Uhum.
0: Será que alguma coisa aconteceu ali alguns dias antes? Né? Não sei.
1: Uhum.
0: Já tentaram analisar também o porquê que tanta câmera filmou, tanta gente. Hoje seria uma barbada.
1: Sim, sim.
0: Naquela época não tinha.
1: É, sim.
0: Naquela época não tinha. A definição do celular era terrível, uma câmera de celular. Então, o que era? TechPix da vida, aquelas pequenininhas que filmavam?
1: É.
0: Por que todo mundo tava com câmera?
1: Filmando, pois é.
0: Incrível, né?
1: Bom, Djavan, outra coisa. Hoje eu toquei no programa Djavan, eu te devoro. Né? Foi pedido de um ouvinte aqui, o ouvinte estava ligado e pediu essa música, né? Aí me veio uma dúvida. Eu sei que tu entende bastante de música, que tu toca e tudo. Aí me veio uma dúvida. Tu canta?
0: Não, já cantei. Quando eu tomava umas 3 ou 9, né? Eu cantava, né? Me esquecia da letra no meio, aquele negócio todo, né? Mas eu cantei muito Tim Maia e Elvis. Cantei muito Tim Maia e Elvis. E já cantei no evento, já numa banda já.
1: Não sai nenhuma palhinha.
0: Já cantei. Não, agora não vai sair, né, Rafael? Depois da pipoca que eu comi, que tu me. Poxa, mandasse uma foto pra mim de uma
1: bacia.
0: Uma bacia de pipoca linda, maravilhosa, que chegou. Quando eu olhei aquela foto ali, eu ouvi direitinho ela dizer assim, ó.
2: Djavan, faz aí, eu quero ser comida por ti.
1: Eita!
0: A pipoca me chamou, eu digo, vou ter que fazer também, né? E fiz as irmãs dela lá em casa.
1: As irmãs, as irmãzinhas.
0: E aí, rapaz, vou te dizer, né? Coisa maravilhosa, né? Uma coisa sensacional, porque a pipoca
1: é
0: tem uma coisa.
1: É simples e é saborosa, né?
0: É simples, rápido de fazer e não consegue comer uma nunca.
1: Ah, é. Tem que ser
0: é mão de cheia. Não vem com essa de pegar uma, pegar outra, não sei o que. Não, é mão cheia, boca aberta, não é? E sem classe.
1: Encher a mão.
0: E sem classe nenhuma.
1: É isso aí.
0: Eu não vem fazer classe, vai comer uma pipoquinha. Não. Até tem coisas de etiqueta que ensino na internet.
1: Como é que come pipoca?
0: Com certeza, né? Algum tempo atrás, eu vi um cara ensinando como entrar no supermercado e andar de carrinho. Com toda elegância. Só que, se o cara for fazer isso, vai entrar numa fila de quilômetros, porque tu vai demorar pra fazer. Então tem umas coisas muito
1: engraçadas. Eu vi um ensinando a comer pastel com etiqueta, né? Você pega na pontinha.
0: Pastel não tem etiqueta. Pastel pega com a mão e vamos embora, né? É que nem o osso, né? Da galinha.
1: Verdade.
0: Pega na mão e vamos embora.
1: Já era, isso aí. Né? É isso aí.
0: Ô, Rafael, então tá.
1: Fala. Ô, Djavan, o teu especial é amanhã, não é hoje?
0: Não, hoje não.
1: É amanhã?
0: É amanhã.
1: Ah, tá. Eu já tava anunciando como se fosse.
0: Especial dos brasileiros?
1: É, isso.
0: É amanhã.
1: Não, é amanhã.
0: Brasileiros que cantam.
1: Vai ser bom demais.
0: É, a gente se perde um pouco, né, nesse negócio da madrugada, porque acho que. O dia anterior é o que está hoje, mas hoje já é o dia atual. Hoje
1: tu já
0: é sexta-feira.
1: Te acostumou, né? Tu já tá na vibe.
0: Já. Hoje é sexta-feira, né?
1: Isso.
0: É sábado, gente. É amanhã. Amanhã que é sábado, viu? O pessoal diz assim, mas não vai trabalhar domingo. Não, não trabalho domingo. Uhum. Eu domingo, né? Eu tô de folga. Eu trabalho na segunda-feira.
1: Uhum.
0: Eu venho não venho nem domingo pra cá, eu venho na segunda já, né?
1: É, exato.
0: Se eu pegasse, por exemplo, à meia-noite, com certeza eu chegaria aqui domingo.
1: Uhum.
0: Mas como é às duas, né? Então a gente.
1: Tu já chega na segunda-feira.
0: Na segunda-feira, né?
1: Exatamente.
0: Então é isso. Mas uma hora eu vou cantar o Elvis aqui antes de tu ir embora.
1: Tá, tem que ser até terça-feira.
0: Isso, não, ou never.
1: Sai.
0: Elvis sai, né? É por causa do timbre da voz é mais fácil.
1: É parecido.
0: Mas sai mais. Tem Espíndola também, tu não sabe, né? Vou do grave é o agudo, né?
1: O quê? Escrito nas estrelas?
0: Sai. Tem uma Tem Espíndola, né? O que o cara não faz num boteco, né?
1: Caso do acaso, bem
2: mais. Caso do acaso.
0: Sai. Mas tem que treinar mais um pouco, né? Rafael, um abraço pra ti. Vai descansar, porque a pipoca eu acho que fez algum efeito ao contrário.
1: Fez algum efeito.
0: Não vai passar fax hoje?
1: Hã? Não. Se eu passar, vai ser em casa.
0: Ah, bem tranquilo.
1: Dá tempo, tranquilo. É.
0: Tá bom.
1: Aquele dia que não deu tempo. Senão
0: tá bom, então.
1: Poderia acontecer um acidente no carro.
0: Aí é problema, né? O carro aí pra lavar depois é triste. Vai com Deus, meu querido amigo. Grande abraço pra ti. Amanhã vai estar por aí, né?
1: Claro. Amanhã não, hoje, né?
0: É.
1: Já hoje, logo não, mais.
0: Amanhã, meu querido.
1: Hoje é sexta.
0: Ah, não, tu vem sexta, né?
1: Hoje é sexta.
0: Eu venho sábado.
1: Isso. É, hoje é sexta.
0: Já se perdeu.
1: Hoje é sexta, eu volto logo mais às 21.
0: E vai até sábado.
1: E vou até sábado às 2 da madrugada.
0: Sábado que a gente se encontra, então é amanhã.
1: Isso.
0: Viu?
1: Djavan, vamos pra casa que é vai, melhor, vai, já vai, tá vai, na hora de eu dormir.
0: Eu não tô fazendo muito bem nesse horário.
1: Já tá na hora pra eu dormir em casa.
0: É. O que tá fazendo sucesso no nosso bate-papo, tu não tem noção. Não tem, as pessoas estão quase assim, já com aquele negócio de soninho vindo. Olha, o pessoal se desperta. Isso ajuda, né? Não, porque o pessoal vai ter assim
1: com
0: o
1: vídeo. Sim, claro, com certeza.
0: É verdade.
1: Não sei, alguém tinha ligado aqui. Não sei se tem ouvinte na linha, deixa eu ver. Boa noite. Não, caiu.
0: Tinha alguém ligado. Não é boa noite, é bom dia?
1: É bom dia, gente. Bom, na sequência.
0: Ele e sua camisa, cor sim, cor não.
1: Música.
0: Cor sim, cor sim. Não, eu falei. Cor não. Não é o que você está pensando, viu, Maurício? É cor sim essa, e cor não.
1: Essa tua palavra, essa tua frase. tem um duplo sentido.
0: Vem aí, cá, vamos fazer o seguinte, então, vamos combinar uma coisa aqui.
1: Que tu
0: quer? Antes de tu ir embora, tu vai ficar comigo aqui um dia até umas duas, três horas. Não, umas duas horas eu que eu tô chegando. Umas três horas. Antes de tu ir embora, te prepara, vamos fazer um programa aí um pouquinho mais longo do Insônia, de repente um sábado. Tá? Tá pode convocado. Ser. Antes de tu ir embora, porque claro, agora o Marquinhos vai voltar semana que vem, né?
1: É, exato. Pois é, tinha que ter combinado isso antes.
0: Não, tá combinado no ar. Pronto. Não. É tudo no ar, é feito ao vivo. Vamos ver quem tá na linha, vamos conversar aí.
1: Vamos ver. Alô, boa noite. Põe o fone aí, senão.
0: Bom dia.
3: Bom dia.
1: Quem é?
3: É a Zeferina.
1: Ô, Zeferina, tu tá ouvindo esse papo toda essa hora da madrugada?
0: A Zeferina é uma pessoa que não dorme.
1: É, pois é, ela me contou que vai dormir 4 horas da madrugada, né, Djavan?
0: Ela dorme, mas acorda em seguida de novo, né? E rapidinho.
3: É, isso mesmo.
1: Dorme às 4 e acorda às...
3: Eu podia ficar até de madrugada contigo aí, que ia ser muito bom.
1: Ô, Zeferina, depois tu acorda às 7 de novo, né?
3: Isso mesmo, acorda às 7.
1: É suficiente? 3 horinhas de sono pra ti?
3: Eu durmo do meio-dia às 2 só.
0: Não, mas quem dorme pouco também sou eu, sabia? Eu durmo pela manhã até umas 11 horas... Depois da tarde eu durmo umas 2 horas e meia e tô legal já.
1: É soninho pingado.
0: É, tô legal já.
3: Eu durmo do meio-dia às 2, depois das 11 à meia-noite.
0: É, eu dormi muito quando era criança, então agora não quero dormir mais. Eu sou revoltado agora, eu sou contra o sono. Então quando era criança eu dormia demais, né? Então, e também quando eu tomava uns birinais também eu dormia muito. Como faz 23 anos que eu não tomo nada, né? Hein? Não, sério. Sabe, não, tu sabe, você vê que eu sou verdadeiro, né? Eu não minto, né? Então, quando eu tomava os birinados, eu dormia demais. Porque eu dormi uns 20 anos, eu me acordei 20 anos depois.
3: Ah, doido.
0: Mas agora, como eu sou um rapaz.
3: Valeu, Rafael.
1: Valeu, tá legal. Deu sinal.
0: Um abraço, tudo de bom.
1: Tchau, querida. Ah, tá aí, então, Djavan.
0: Olha aí, as luzes começou a piscar aqui do nada, vizinha. Vizinha, olha, tem fantasma. Mas esse prédio é muito novo pra ter fantasma.
1: É, não dá.
0: Mas esse prédio é novo, né?
1: É novo.
0: Então não tem fantasma ainda, né?
1: Não.
0: Alguém tem que ir embora aqui dentro pra ficar o fantasma aqui dentro.
1: Não, para isso.
0: Um abraço, Rafael. Tchau.
1: Tá, Djavan, bom programa pra ti, gente. Eu me despeço por aqui. Desejo pra você uma ótima sexta-feira. Olha, se fosse aí, 13, mas não é 13, tá 11. Hoje é sexta, 11. Gente, aproveita a tua sexta. Volto logo mais em ritmo de sextou, hein? Noturno 105,9 a partir das 9 horas da noite. Fica com ele, você já ouviu, tá com a corda toda, vai deixar a tua noite ainda mais especial. Lá pra cima, programação ao vivo e viva, aqui na Cultura. Deixo você com a última música. Aí, ó, Sandy Júnior. As 4 estações pra finalizar.

0: Muito bem, estamos chegando aqui com o nosso Insônia. Bom dia, bom dia. Hoje é sexta-feira, hein? Dia 11 de setembro de 2026. Que loucura, loucura, né? Como passa rápido o tempo, né? Estamos aqui com mais uma programação para você na madrugada, né, desta sexta-feira, desejando para você uma sensacional madrugada, né? Você pode participar pelo 3232-2303, pode mandar sua mensagem para o 991-647-867. Depois de comer salgadinho, bolo, pipoca, tomar café, tomar água, né, tomar não sei mais o quê, e sair daqui com mais uns 5, 6 quilos, né, o Rafael vai descansar, né? Muito bem, qualquer dia desse ele se muda para acabar para a rádio, né? Hein? Já tá fazendo almoço, janta aqui, né? Então, né? Falta pouco, né? Falta pouco para ele fazer um puxadinho aqui. 2h14. É isso aí, esse é o nosso Insônia que tá chegando em seguidinha. Para você que gosta de música boa, para você que se liga aqui na melhor programação, a tua rádio. 105,9. Eu vou rapidamente de intervalo e já volto em seguida. 105,9. Diga aí.
1: Hora certa.
0: 2h14, bom dia.
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0: Agora sim, definitivo, nós estamos começando o nosso programa Insônia, edição desta sexta-feira, penúltimo da semana.
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0: Bom dia, bom dia. Vamos juntos durante toda a madrugada com música boa pra você. Olha, amanhã no sábado, a partir das 3 horas, tem um especial, hein? Uma hora com os cantores que gravaram em inglês, cantores brasileiros. Então você vai curtir aí clássicos, olha, imortais, né? E brasileiros aqui que gravaram, viu? Então vai estar bom demais, vai ter Likes e Reflections, vai ter Folhas, Morris Albert, Christian, né? Olha, tem muita gente aí selecionada pra cantar amanhã no nosso especial. Mas hoje já começamos assim com Daniela Mercury, o Canto da Cidade. Bom dia!

0: Caetano Veloso aqui, meia lua inteira. Daniela Mercury, o canto dessa cidade. É o nosso programa que tá apenas começando. Alô, meu amigo Tio do Alho. Grande Flávio, um abração, Flávio. Boa madrugada pra ti, pra esposa, hein, meu querido amigo. Tudo de bom, hein, bom trabalho.
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0: Carrapicho, bailarina. Tá ligado aqui na 105,9, a tua. Bom dia, bom dia. Boa madrugada.

0: Tá começando o final de semana, hein? Tá chegando o final de semana. O Netinho deu um recado aí, né? Você aproveita da melhor maneira possível o seu final de semana. Sábado a gente se encontra, claro, com o nosso Insônia bem maior.
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0: Bom dia. 2h31. E pra fechar a sequência, Luiz Caldas vem aí com a atual realidade, hein? Atualíssima, né? Atualizadíssima.

0: passar se lamentando. É burrice, não tá com nada. Trocar de rádio, não tá com nada. Fica aqui com a gente.
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0: Legal demais, né? Esse é o Insônia, a tua companhia. Olha, tá marcando chuva hoje, hein? Tá marcando chuva pra hoje, hein? Vamos ver se vai acontecer ou não a chuva aqui na cidade do Rio Grande, né? Já teve aí, né? Os ensaios e tudo mais, mas não vem a chuva ainda, né? Vamos ver se vem na madrugada ou vem na parte da manhã ou na tarde. Vamos aguardar. 2h35, rapidamente intervalo e eu volto em seguida com mais uma super sequência.
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2: Previsão do tempo.
3: A sexta-feira será de céu encoberto por nuvens e possibilidade de chuva em todos os períodos do dia. Os ventos serão fracos, com a umidade relativa do ar em média de 75%. A temperatura varia bastante, a mínima será de 9 graus em Rio Grande e em Pelotas de 10 graus. Durante a tarde, a temperatura sobe, podendo chegar à máxima de 21 graus em toda a região. Com informações do Instituto Nacional de Meteorologia, IMET.
1: Previsão do tempo.

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Muito bem, esse é o nosso Insônia, edição de sexta-feira, hein? A temperatura agora é de 14 graus aqui em Rio Grande. É, 14 graus, tava marcando menos temperatura, mas não, né, não se concretizou, né? Tá um pouquinho mais hoje, né? 14 graus, quer dizer que não tá tão frio, né? Grande abraço pra você que tá acompanhando o nosso programa, pode ligar pra cá, hein? Pode ligar, o telefone tá liberado, dá o seu bom dia aqui na nossa programação. Vamos juntos aqui até as 5, e depois das 5 tem o último Bom Dia Cidade. É isso aí, né? E você acompanhando a programação aqui do Insônia. Tá no serviço? Grande abraço. Tá em casa? Obrigado pelo carinho e pela audiência. A gente segue já começando mais uma super sequência, começando com Cyndi Lauper, Hey Now. 2:38.

maravilha, esse é o Insônia, você ouviu? Sid Lauper, Hey Now, Abba, No In Me, No In New, Olivia Newton-John, Xanadu, Juby Brother, Listen to the Music. E agora para balançar, para deixar você com alto astral, La Bionda, On For You, On For Me. Alô Antônio, bom dia.

0: Aí o Bar do Labionda aqui na nossa programação desta sexta-feira. Alô, Zeferina, grande abraço pra Zeferina aí acompanhando o nosso programa. Também tá o Antônio curtindo a programação, tá o Francisco aqui que pediu a música do Raça Negra. Claro, vamos tocar em seguidinho aqui. Logo depois do intervalo, uma super seleção e o Raça Negra tá chegando. Bom dia!
1: Hora certa.
0: São 3:03. 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
0: Maravilha, olha, no sábado você sabe, né? No sábado o nosso programa é maior, ele já começa no embalo, já pra você entrar no clima aí, né? Nos embalos, sábado à noite, sábado na madrugada, é isso aí. Olha, às 3 horas tem pra você, né, um especial, super especial, vai ser um mega especial, né? Com brasileiros que gravaram em inglês, tem muita coisa pra gente ouvir aqui na programação amanhã, a partir das 3 horas, das 3 às 4, especial da madrugada aqui no nosso
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0: Agora o Francisco pediu e vai ouvir. Já começa mais uma seleção musical aqui na madrugada. Insônia. Raça Negra, te quero comigo. Olha a hora, 3:07. Bom dia, bom dia.

Tá aí, Helena de Lima aqui. Apaixonada, cara, metade como eu vou fazer. Catinguelê só pedindo bis. Raça Negra, te quero comigo. Vem chegando ela, Alcione. Pode esperar. Bom dia. Programa e sonha. 3:22.

0: Aí o Grupo Malícia aqui na programação. Primeiro beijo, antes você ouviu o Netinho de Paula. Melhor assim, Alcione pode esperar. E pode esperar que depois do intervalo vem muita música bacana pra você, hein? Não esquecendo que amanhã tem o especial aqui no nosso Insônia. A partir das 3 horas, cantores brasileiros que gravaram em inglês.
1: Previsão do tempo.
2: Previsão do tempo.
3: A sexta-feira será de céu encoberto por nuvens e possibilidade de chuva em todos os períodos do dia. Os ventos serão fracos, com a umidade relativa do ar em média de 75%. A temperatura varia bastante, a mínima será de 9 graus em Rio Grande e em Pelotas de 10 graus. Durante a tarde, a temperatura sobe, podendo chegar à máxima de 21 graus em toda a região. Com informações do Instituto Nacional de Meteorologia, IMET.
1: Previsão do tempo.
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0: Muito bem, esse é o Insônia, atravessando a madrugada contigo. Só música boa pra você, hein? 3 horas e 37 minutos. Um abração pra você que tá acompanhando o nosso programa no Bairros e Vilas, cidades onde chega o som da cultura. Lembrando que às 5 horas tem o nosso último Bom Dia Cidade da Semana. Música gaúcha pra você de qualidade. E amanhã a partir das 3, olha, você vai curtir com certeza, vai gostar, porque eu vou trazer aí uma seleção única, não é? Pela primeira vez, juntos, cantando aqui os artistas, os cantores lá da década de 70 que gravaram em inglês, brasileiros. Vai ter o Fábio Júnior, Gessé, Ralph, Christian, né, e tantos outros aí que você já conhece, né, e não sabia nem que eles gravaram em inglês, foram sucesso, né? Pois é. Só não fazia o show ao vivo, né? Não podia aparecer, né? Mas gravaram e foram grandes sucessos e venderam muito. Morris Albert, por exemplo, vendeu mais de 1 milhão, né? Com Feelings, né? E foi realmente grande sucesso. E a gente vai dar aqui um aperitivo, né? Vou dar um aperitivo pra vocês, trazendo aqui o Christian. Música linda pra você. Essa vai tocar amanhã, hein? Esse é o aperitivo de hoje. Programa.

0: Christian Morning Know. É, isso aí é da dupla mesmo, Christian e Ralph, né? Falecido já, lamentavelmente, né? 3h41 aqui na Cultura. Mais uma dos brasileiros do Manchester, agora, My Dear. Bom dia, bom dia. Essa também vai tocar amanhã, hein?
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0: São brasileiros que gravaram em inglês. Esse grupo é mais um, hein?

0: Linda canção de New Kids on the Block, I Believe in You, aqui, Baby, I Believe in You, você curtiu.
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0: Seguimos assim com o melhor da música pra você, daqui a pouquinho vamos ouvir o nosso amigo Zé da Querência, que tá curtindo a nossa programação, tá ouvindo o programa, mandou mensagem aqui, daqui a pouquinho. E Santo Califórnia, Dulce, Amor é Mio.

0: Bom demais, hein, Flutters? Funou aqui na nossa programação. Demais, né? Alô, Marcos Franco, grande abraço, sempre vibrando com as músicas, Marcos. Olha, amanhã eu te convido, Marcos, se eu puder ouvir, se você vai estar trabalhando, né, em casa ou não. Amanhã, das 13 em diante, tem aqui cantores brasileiros que gravaram em inglês. Só musicão aí, que o pessoal já conhece, né? E, ou alguns que nem conhecem, né? Nem sabe que gravou, né? Então a gente vai botar amanhã o especial, muito especial, né? De brasileiros que gravaram em inglês. Você ouviu aí Jimmy Cliff Peace, né? E fechou com essa pedrada do Flutter, né? Flow No. Esse trabalho vocal maravilhoso, né? Não só esse trabalho do Flutter, tem também Manhattans, tem Temptations, Style Sticks, né? Esse pessoal, né, da Soul Music, né, americana, que gravou maravilhosamente bem, né, a parte harmoniosa no vocal, né? Estilo aí o Golden Boys, nosso Brasil aqui, né? Que também tem um vocal sensacional, né? Demônios da Garoa também, que trabalha muito essa parte do vocal, né? É isso aí. Vamos lá com o Zé chegando. Alô, Zé. Grande abraço, Zé. Diga.
1: Bom dia, meu amigo Djavan, Rádio Cultura Zona Sul. Bom dia para todos os amigos e amigas aí. Pode escrever, tamo junto, Djavan. Nota 10 para ti da madrugada. Deixa o rádio aqui na beira da cama, ligado. De vez em quando tiro o soninho e fico escutando Rádio Cultura
0: Legal.
1: Zona Sul. Paulo Djavan, e é os guri, papai, bota uma música pra nós aí, do Tim Maia, cara, hein? Me dá motivo, bota aquela música pra nós escutar dos velhos tempos, e bom dia pra todos, fico com Deus, dá-lhe pique, pique, pique!
0: Daqui a pouquinho, então, tem essa aqui, ó. Daqui a pouquinho, depois do intervalo, só uma palhinha pra você, ó. Vozeirão Tim Maia aí.
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0: Tá certo, então daqui a pouquinho tem ela completinha pra você aqui na programação. Inclusive, essa música foi baseada, né, num grande clássico de Barry White, Beware, né? Quando o Tim Maia, né, pediu aí para o Michael Sullivan acrescentar, né? O Michael Sullivan e o Paulo Massaz acrescentarem aí uma parte dele falando na música, né? Foi a inspiração aí, vinda da música do Barry White, Beware, né? Estarei rodando aqui na madrugada. Já toquei ela, né? Aí, de repente, amanhã eu toco ela ou mais tarde aqui na programação, tá bom? 4 e 6, você ligado aqui no Insônia, então a gente vai ao intervalo e já volta em seguidinha com Me Dê Motivo.
4: Hora certa.
0: 4 e 6.
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1: Maravilha, hein? Esse é o nosso Insônia, edição dessa sexta-feira. E já são 4:09, 4:09. A música que eu falei é essa aqui, ó. Barry White, Be With.
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1: Qualquer semelhança?

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1: 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É um somzaço, né? É um som, com certeza, né? Uma baita música do Ben White aqui na nossa programação. Mas o assunto é nacional, então vamos aí com o pedido do nosso amigo, o Zé da Querência. Vamos trazer o Tim Maia. Também não perde nada pro Ben White, né?
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0: Marcelo Abre Coração. Essa é dos anos 80, hein? Alexandre Pires, Cigano, Samba Crew, deixar as coisas seguintes para depois. Tim Maia MD Motivo. 4h26. É a cultura e o nosso
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0: Te fazendo companhia, né, Fabiana? Fabiana acordou agora, né, Fabiana? Bom dia. Roberto Carlos chegando, se o amor se vai. 4h26. Até às 5h, tem Insônia. Se o amor.

0: Previsão do tempo.
1: Previsão do tempo.
2: A sexta-feira será de céu encoberto por nuvens e possibilidade de chuva em todos os períodos do dia. Os ventos serão fracos, com a umidade relativa do ar em média de 75%. A temperatura varia bastante, a mínima será de 9 graus em Rio Grande e em Pelotas de 10 graus. Durante a tarde, a temperatura sobe, podendo chegar à máxima de 21 graus em toda a região. Com informações do Instituto Nacional de Meteorologia, INMET.
0: Previsão do tempo.
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Alô, meu amigão Carlos Lousada, um abraço pra ti, meu querido amigo. Tudo de bom, hein? Vou entrar agora na seleção sertaneja, meu querido amigo. Pra encerrar o programa, vai um abração pra ti e participa mais cedo amanhã, hein? Amanhã vou te aguardar mais cedo aqui participando da nossa programação. Obrigado pelo carinho, pela audiência, nosso amigo Carlos Lousada. De tempo eu toco pra ti aí, no finalzinho então, uma do Skank aqui pra gente fechar com chave de ouro, tá bom? E dando sequência, vem aí Marília Mendonça, Sensível Demais. Programa.

0: 4:46. A Estela Mari está ouvindo lá na Inglaterra, hein? Está acompanhando o nosso programa na Inglaterra lá e disse, olha, está muita dor de cotovelo essas músicas, hein? Muita dor de cotovelo, essa aí é boa, hein? Então, escuta essa aí, ó. Daniel, Os Amantes.
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4:51 aqui na Cultura. Alô, meu amigo Léo Munhoz, grande abraço, Léo. Tudo de bom pra ti aí? Tá indo pro serviço agora ou tá soltando? Vai pro descanso agora, Léo, hein? Abração, meu querido, tudo de bom, viu? Sucesso pra ti aí. 4:51, seguimos em frente, hein? Depois do Daniel Amantes, Leandro e Leonardo. Deu medo.

Muito bem, você tá ligado aqui na nossa programação. Tô fazendo o pessoal sofrer então, Estela Maris. Tá bom então. 4h56. A Estela Maris é aqui da cidade do Rio Grande, né? Bastante tempo já está na Inglaterra, né? Eu tive o prazer de animar os 15 anos da Estela Maris. Olha quanto tempo faz, Estela Maris, hein? 30 e... Não vou nem falar nada, né? Hein? Mas faz mais de 30, né? Não? 4h56. Um beijo pra ti aí, tudo de bom. Aí não sei que horas são agora, né? Deve ser o quê? 9 horas? É mais ou menos isso, né? 9, 10 horas. 4h57. Você ligado aqui na nossa programação. Alô, Léo. Grande abraço. Tá no trabalho, né, Léo? Um abraço aí pro Léo que tá acompanhando a nossa programação. É, ligado aqui no programa, né? E já estamos quase encerrando o Insônia, o programa aí da madrugada. Olha, sábado vai estar bom demais, hein? Sábado você é convidado a curtir a nossa programação, que é maior.

0: Hora certa.
1: Cinco horas e dois minutos.
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0: Muito bem, agora são 5 horas e 11 minutos. Saímos, é claro, do Insônia e passamos agora para o Bom Dia Cidade. E o Galo canta nesta manhã de sexta-feira, dia 11. Dia 11 de setembro de 2026, né? Temperatura de 14 graus aqui na cidade do Rio Grande. Né? O que marca para hoje é chuva. Marca chuva para hoje aqui na cidade. Até esse momento não choveu, né? Até dá uma olhada daqui a pouco ali, pra ver se caiu alguma chuva, mas eu acredito que não. 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Compasso Fandangueiro, participação do Grupo Cordeona. Vaneira para três pandeiros. Bom dia, bom dia.
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Bom dia, cidade, aqui na Cultura 527. Paredes pintadas, Portal Gaúcho. Sendo Coelho, porta pro coração, tinha barbaridade, eu gosto de maneira. Alô, meu amigo Osvaldo.

0: Os quatro Galdérios, nosso segredo. Participação, sorriso lindo. Bom dia, bom dia.
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0: Olha a hora, 5h27, bom dia.

0: Previsão do tempo.
1: Previsão do tempo.
2: A sexta-feira será de céu encoberto por nuvens e possibilidade de chuva em todos os períodos do dia. Os ventos serão fracos, com a umidade relativa do ar em média de 75%. A temperatura varia bastante, a mínima será de 9 graus em Rio Grande e em Pelotas de 10 graus. Durante a tarde, a temperatura sobe, podendo chegar à máxima de 21 graus em toda a região. Com informações do Instituto Nacional de Meteorologia, INMET.
0: Previsão do tempo.
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18: Muito bem, seu Bom Dia Cidade, é verdade. Contigo até 6h50. Agora 5 horas e 42 minutos. Um abraço para você que está acompanhando o nosso programa em casa, no trabalho, onde você estiver. Esteve aí com o nosso Insônia e agora segue com a programação gaúcha. 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Vale a pena você dar uma chegadinha na San Marino, a rota do jeans. 14 graus aqui na cidade do Rio Grande, e você ligado no nosso programa Bom Dia Cidade. 5h42, seguimos cantando agora com o Chiru Missioneiro. Louco por Vaneira. Alô Maria de Lourdes, alô Camarão, bom dia.
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18: 5h43 agora.

0: Xeloquedo pode pegar. Fandangueiro, porca véia. Você ligado aqui na programação, 5 horas, 55 minutos. Alô, Laíca, bom dia, Laíca. Tá aí os monarcas, o vento.
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0: Alô, Fernando Alemão, grande abraço, Fernandão. Tudo de bom, hein?
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0: Bom dia lá pro Gil, ó. É o Djavan. Bom dia pro Gil, bom dia pra todos os radialistas, tá? Bota pra nós aí, entrando no Coloreto, oferecendo lá pro Luiz Carlos na Palma, tá? E lá pra minha esposa na Querência, pra todos os amigos da Querência. É, e fico com Deus aí, dá-lhe pique, pique, pique.
1: Valeu, um abraço pra ti também, Zé. Não te engana, Zé, não te engana, né? O Gil é um baita amigo, né? Agora 5 horas e 59 minutos, mas aqui é Cultura 105,9. Né? E o pessoal aí que tá ligado com a gente, vai um forte abraço nesta manhã de sexta-feira. Vamos trazendo então, entrando no Bororé, Os Serranos. 5 horas e 59 minutos, aí, olha só, o galo canta.

0: Hora certa.
1: 6:03. Bom dia.
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0: Vamos juntos então, até 6 horas e 50 minutos aqui com o nosso Bom Dia Cidade, última edição da semana. Bom dia, cidade, para San Marino. Alô, Guga. Forte abraço aí pro Guga e toda a sua equipe, né? 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Vamos lá, mais ouvinte chegando aqui na programação.
1: Bom dia, Djavan. Eu e Edinho temos aqui na escuta. Tá boa a musiquinha, nem vou pedir nada. Um abraço a toda a galera que tá na escuta. Uma boa sexta-feira, um bom fim de semana. Com a graça de Deus, em nome de Jesus.
0: Obrigado, amigo. Um abraço, tudo de bom. Aí Vera Regina e o Edinho. Daniel Oliveira também tá ligado no nosso programa. Luiz Carlos em São José do Norte. Abraço pessoal do Norte aí, um abraço. Faz tempo que eu não vou pra lá, né? É, vamos ver se agora, talvez em novembro, né? Novembro eu vá mais vezes lá. A partir de novembro eu vá mais vezes lá pro Norte. 6 horas e 14 minutos. Gelson Ataíde, jeito de bagual. Bom dia.

0: Olha a Hora da Cultura, 6 horas 32 minutos. Bom dia.
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2: Previsão do tempo.
3: Previsão do tempo.
4: A sexta-feira será de céu encoberto por nuvens e possibilidade de chuva em todos os períodos do dia. Os ventos serão fracos, com a umidade relativa do ar em média de 75%. A temperatura varia bastante, a mínima será de 9 graus em Rio Grande e em Pelotas de 10 graus. Durante a tarde, a temperatura sobe, podendo chegar à máxima de 21 graus em toda a região. Com informações do Instituto Nacional de Meteorologia, INMET.
2: Previsão do tempo.
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0: Muito bem, e o horário vai passando, né? 6 horas e 42 minutos. Sexta-feira, dia 11 de setembro de 2026, 7h25, tem o Manhã Regional com as informações para você desta sexta-feira, né? Chegando aí, final de semana, e hoje o último Bom Dia Cidade da semana. E já vamos com música. Garoto de Ouro, Sobra de Baile. Bom dia!
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6h46, demais, hein, garoto de ouro, sobra de baile. Vai tomar aquele chimarrão maravilhoso aqui com a cultura? Nada melhor. Chegando o grupo Carqueja, não te anseia. 6h46, bom dia.

Ótima sexta-feira pra você, meu amigo, pra você, minha amiga. Pra quem vai trabalhar, um bom trabalho. Pra quem vai descansar, um bom descanso. Um bom dia, cidade, de volta na próxima segunda-feira, logo depois do Insônia. 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Não esquece, hein? A partir das 7h25 tem Manhã Regional com as informações. Tchê, garotos, encerra o programa de hoje. Um abraço, uma boa sexta-feira, tchau, gente.

0: Hora certa.
1: 6:53.
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4: Está no ar, 5 minutos com Jesus, um programa da Hora Luterana. Vamos passar alguns momentos meditando sobre o que Deus tem a nos dizer.
5: Eu mesmo serei o pastor do meu rebanho e encontrarei um lugar onde as ovelhas possam descansar. Ezequiel 34, versículo 15. Um lugar de descanso. Deus valoriza tanto o descanso que no sétimo dia, após criar todas as coisas, descansou. Descansar é uma dádiva de Deus. Porém, há dias que parece difícil mesmo no aconchego do lar encontrar descanso. O profeta Ezequiel retrata um momento na história do povo de Deus em que os israelitas viviam longe de suas casas como escravos num país estrangeiro. Um povo que estava ferido tanto fisicamente como emocionalmente. Eles sabiam que talvez nunca mais voltariam para sua casa, Jerusalém, pois ela havia sido totalmente destruída. É nesse contexto que, por meio do profeta, Deus diz assim: Eu mesmo serei o pastor do meu rebanho e encontrarei um lugar onde as ovelhas possam descansar. Sou eu, Senhor Deus, quem está falando. Ezequiel 34, 15. Aprendemos que Deus sempre está em busca do seu rebanho para procurar as ovelhas perdidas, cuidar das machucadas e tratar das doentes, a fim de dar um lugar de descanso para elas. O salmista Davi reforçou essa verdade quando disse assim: O Senhor é meu pastor, nada me faltará. Ele me faz descansar em pastos verdes e me leva a águas tranquilas. Salmo 23, 1 e 2. Se você se sente cansado e sobrecarregado, se a vida parece estar dura demais, se você está ferido, abatido, sozinho, ou até mesmo perdido, saiba que o bom pastor Jesus conhece você pelo nome e convida você hoje a descansar no cuidado que ele oferece, dizendo: Venham a mim, todos vocês que estão cansados de carregar as suas pesadas cargas, e eu lhes darei descanso. Mateus 11, 28. Oremos. Senhor, somente em ti encontro o verdadeiro descanso. Que o Teu Espírito Santo conduza a minha vida para que eu possa descansar em Ti, em Jesus. Amém.
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0: 7 horas e 26 minutos, hoje sexta-feira, dia 11 de setembro de 2026. Aniversário, né, do fatídico 11 de setembro das Torres Gêmeas, há 25 anos atrás. É um dia que marcou e entrou para a história da humanidade. 7 horas e 26 minutos, nós estamos começando aqui o nosso Manhã Regional. Eu sou José Valerão, comigo Adriel Stradek e também Carlos Magno. Nós levamos para você a partir de agora o Manhã Regional. E, é claro, pedimos também o seu voto. 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Manhã Regional deliberadamente ao seu lado, com coragem para falar o que você pensa. Vamos juntos, até às 9 é um prazer imenso estar aqui e levar para você a notícia e a informação como ela realmente é. E abrir espaço para você, porque você, ouvinte, aqui tem vez e tem voz. Você aqui pode e deve trazer as suas demandas e a gente encaminha para as autoridades competentes para que sejam solucionados os seus problemas. Temperatura agora em 14 graus e 1 décimo, com sensação térmica de 10 graus e 3 décimos. A umidade relativa do ar está em 95%. E a gente está começando então o Manhã Regional. Num primeiro momento a gente traz as manchetes dos principais jornais e sites, depois as vagas de emprego da agência do Cine Rio Grande, as notícias da cidade do Rio Grande e da região e também teremos o comentário de Nerino Dionello Piotto. Nerino Dionello Piotto, economista aposentado do Banco Central, também da FURG como professor, né, é uma enormidade em economia a nível nacional e é nosso aqui de Rio Grande e é nosso comentarista aqui da Cultura. Depois do Nerino a gente tem J. Nelson Huck, uma enormidade na narração também, grande narrador, nosso queridão, que vai estar aqui trazendo o giro do esporte. E posterior a isso a gente fala ainda em esporte. A entrevista do dia de hoje é com o time de futsal que está na série Prata e tem aí a intenção, né, desse final de semana, com um simples empate, de chegar à Série Ouro do futsal. Teremos aí dois representantes, né, no futsal, na Série Ouro no estado do Rio Grande do Sul. 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
0: 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De imediato a gente vai então às manchetes dos jornais que circulam nas ruas do Rio Grande. Começamos pelo jornal da cidade mais próxima. Nós não temos, infelizmente, um jornal impresso na cidade do Rio Grande, por isso a gente começa com o jornal A Hora do Sul, do grupo de Lajeado, aqui com as matérias de Pelotas e da região. Após incêndio, o supermercado Paraíso da Dom Pedro define prazo para reabertura. Duas das obras do Funrigues em Pelotas ainda esperam por encaminhamentos. Jorginho Feio busca recuperação em prova no Paraná. É a Fórmula Truck. Brasil contrata volante para reta final da decisão de acesso. Polícia Civil prende o suspeito de assassinar homem a facadas em frente à festa em Rio Grande. São manchetes da Hora do Sul.
1: Agora os principais destaques da Zero Hora. Conheça a trajetória e os perfis dos 8 principais candidatos ao Senado pelo Rio Grande do Sul. Vorcaro sabia sobre a operação em que foi preso, diz Polícia Federal. Abre aspas, todo mundo achava que tinha sido um acidente, diz gaúcho sobrevivente do 11 de setembro. Rio Grande do Sul tem 3 alertas meteorológicos para a tempestade nesta sexta-feira. Extremo Norte está sob aviso vermelho. Sem Marlon, Grêmio diminui aproveitamento no Brasileirão, veja os números. E com goleiros em má fase, Inter estuda mudanças para a sequência do Brasileirão. Foram os principais destaques da Zero Hora.
0: Manchetes do Correio do Povo. Mendonça atende pedido de Fachin e retira sigilo do caso Master. Fachin se reúne com ministros e Gonê antes de julgamento da próxima semana. Flávio Bolsonaro chama a operação da Polícia Federal sobre emendas para filme de interferência política. Produtora ligada a Dark Horse recebeu ao menos 1 milhão de ONG suspeita de desviar emenda, aponta relatório. Entenda em 10 pontos o caso Dark Horse. Lula visita campus via mão do Instituto Federal Rio Grande do Sul nesta sexta-feira. Entenda como será o julgamento no Supremo Tribunal Federal sobre pedido de investigação contra Alexandre de Moraes. Alexandre de Moraes vai conseguir ser o que ainda não houve no Brasil. Quer dizer, já tem acontecido, né? Mas ele vai ser a vítima, ele vai ser o investigador, ele vai ser o promotor... E ele vai ser o juiz. Sensacional. É bater palmas. É rir para não chorar. De onde nós chegamos? E o pior, o medo de onde nós vamos parar. Essas são manchetes do Correio do Povo.
1: Agora os principais destaques da Jovem Pan. BC apontou indícios de que 12,2 bilhões de reais em créditos vendidos pelo Master ao BRB não existiam. Lula diz que ministros do STF têm de pagar se forem culpados. Mário Frias nega desvio de emendas e diz que operação é cortina de fumaça. Defesa de produtora de Dark Horse aciona a STF após ação da Polícia Federal. E pronunciamento de Moraes deve ser feito na segunda-feira, véspera da sessão do STF. Foram os principais destaques da Jovem Pan.
0: Nas manchetes da CNN Brasil... Contrato entre Master e esposa de Moraes previa 131 milhões. Vorcaro viabilizou viagem de diretor do Banco Central à Disney. Polícia Federal aponta pagamentos de até 760 mil reais por mês à chefe da supervisão do Banco Central. Ala do STF avalia que retirada de sigilo pode adiar julgamento sobre de Moraes. Operador de Vorcaro recebia 1 milhão por mês para executar ordens, aponta Polícia Federal. É aquele que morreu na cela da Polícia Federal, morreu 3 dias depois de se enforcar. Ele se enforcou, mas não morreu na hora, disseram que tinha morrido, disseram que não tinha morrido... Disseram que talvez fosse morrer e morreu. E morreu. Ele morreu. Só que nada da sua morte apareceu, nem mesmo o sepultamento. Veja você, a Globo perdeu o sepultamento do sicário, o assassino do Vorcaro. Que coisa incrível. Oh, que coisa incrível. São manchetes da CNN Brasil.
1: O portal R7 destaca. André Mendonça acata pedido de Edson Fachin e tira sigilo de processos do caso Master. Ataques terroristas do 11 de setembro completam 25 anos com Estados Unidos em guerra. 25 anos depois, atentado ainda dita como viajamos de avião. A agenda de campanha dos presidenciáveis, Lula desembarca no Sul, Flávio Bolsonaro faz atos em Manaus. Câmeras desativadas e sem inspetores, órgão de vigilância nuclear pede ajuda para monitorar o Irã. E Flamengo faz 2-0 no Independiente e encaminha classificação na Libertadores. Foram os destaques do Portal R7.
0: 7h36, manchetes agora da Gazeta do Povo. Mendonça acata pedido de Fachin e levanta sigilo do caso Master. Agora parece que era só o Mendonça que tinha sigilo do Banco Master. O Mendonça começou a abrir o sigilo do Master. Moraes mantém poder no Supremo Tribunal Federal, mesmo após perder inquérito das fake news. Ainda, governadores decididos no primeiro turno ameaçam mobilização de eleitores de Lula e Flávio. Escolhido pela OEA para observar a eleição no Brasil, já defendeu Lula e é crítico de Donald Trump. Lindsay Clancy, a mãe que matou os três filhos e rachou o feminismo. Dividendos das estatais caem 58% e apertam caixa do governo. São manchetes da Gazeta do Povo. Agora são 7h37, a gente vai a um rápido intervalo, voltamos com as vagas de emprego da agência do Cine Rio Grande e com notícias da cidade do Rio Grande. 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

0: 7:43, 7:43, o nosso Manhã Regional até as 9 horas da manhã, levando para você aqui notícia e informação. É hora de destacarmos aqui as vagas de emprego da agência do Cine Rio Grande para esta sexta-feira.
1: A agência do Cine Rio Grande oferece vaga para atendente de loja, 2 encaminhamentos. Auxiliar de linha de produção, 6 encaminhamentos. Auxiliar em saúde bucal, 4 encaminhamentos. Assistente de vendas, 4 encaminhamentos. Líder de jardinagem, 4 encaminhamentos. Serviços gerais de lavanderia, 5 encaminhamentos. E vaga exclusiva para pessoa com deficiência, auxiliar de cozinha, 4 encaminhamentos. Para mais informações, diretamente na agência do Cine Rio Grande, na rua Napoleão Laureano, 278.
0: Muito bem, tá aí então as vagas de emprego da agência do Cine Rio Grande para esta sexta-feira. Você que está desempregado, você que quer trabalhar, você que procura por um emprego, fique ligado aqui conosco, pois diariamente a gente traz as vagas de emprego da agência do Cine Rio Grande aqui na nossa programação, logo depois das manchetes, né, e um pouquinho antes das notícias da cidade. 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
0: 7:47, 7:47. Manhã Regional até as 9 horas da manhã. E é hora da gente trazer aqui as primeiras participações dentro do nosso programa, né? Então, quem é que está ligada conosco? A Sandra Moraes. Ligado conosco, Luiz Fernando Miranda. A Rejane do Barro Duro. A Marli Lemos. Também a Inilda Castro, da Bom Dia Valerão, um ótimo dia para toda a equipe da rádio, ouvintes, amigas e para a mana Maria de Lourdes Cardoso Pérez. Ainda Bom Dia Valerão, Adriel, Carlos e minhas amigas e a mana Inilda. Abraço, Maria de Lourdes. Tem ainda a Maria Bastos da Castelo, que está ligadinha aqui na Cultura, a Alvina Baldez, o Marco Adão está na escuta, Deuraci, taxista do ponto de táxi da Santa Casa, encontrou a identidade de Suelen Rosa Rodrigues. Suelen Rosa Rodrigues, na rua Rio Branco, nas imediações do número 1000. Então, atenção, né? A Suelen Rosa Rodrigues, a sua carteira de identidade está ali com o taxista no lado da Santa Casa ali, entre a Santa Casa e a Praça São José do Norte. Também bom dia, Valerão, e a todos. Sextou, bom final de semana, de preferência com sol, e que Deus abençoe a todos. Neide. E o Sérgio Severo, o Ataídes, que também está ligadinho aqui na Cultura. Falando em final de semana, no final de semana a gente tem uma mateada lá no SESC Senat. E agora no domingo, a partir das 4 horas da tarde, a equipe da cultura vai estar por lá, né, no SESC Senat, ali no Parque Marinha, com muitas atrações, né, a equipe inteira da rádio e ainda também, né, o Rodrigo Rezende e o Cleiton Colares e o grupo Gaitaço. Vai ser cordionaço. Cordiona e gaita é diferente? É. O cordionaço? Então vai ser o cordionaço. Não vai, suspende o gaitaço. É, vai, mas vai ter um gaitaço por lá com essa gurizada toda, né? Vai ser bom demais e tá todo mundo convidado. E eu vou estar por lá, espero por você, pra gente bater um papo, tomar um chimarrão, né? E conversar um pouco, né? Ou no domingo agora, a partir das 4 horas da tarde. Tá bem, gente? Então tá todo mundo aí convidado. 7 horas e 49 minutos, 7 e 49, pois será assinado nesta sexta-feira, dia 11, o contrato que viabiliza a instalação do novo terminal de celulose da CMPC no Porto do Rio Grande. A cerimônia está marcada para as 15 horas e 50 minutos no IFRS de Viamão e deve contar com a presença do presidente Luiz Inácio Lula da Silva. O empreendimento terá investimento de R$1,5 bilhão e ocupará uma área de mais de 412 mil metros quadrados com 4 berços, sendo 2 para barcaças e 2 para navios oceânicos. A estrutura será, ou melhor, a estrutura terá capacidade para movimentar pelo menos 10.800 toneladas de celulose por dia. Durante as obras, a previsão é de aproximadamente 1.200 empregos. Após o início da operação, devem ser gerados 450 empregos diretos e mais de 2.100 indiretos.
1: A Prefeitura do Rio Grande recebeu uma proposta de parceria entre a empresa JB Energy e a Secretaria Municipal da Educação para desenvolver um programa de educação ambiental nas escolas da rede municipal. A iniciativa pretende aproximar estudantes, famílias e comunidade do projeto Aura Sul Wind, que prevê a instalação da primeira plataforma flutuante de geração de energia eólica offshore do Brasil. Os conteúdos serão elaborados junto à equipe pedagógica da SMED, abordando sustentabilidade, meio ambiente e energias renováveis. O projeto prevê uma plataforma com turbina de 18,5 megawatts a 65 quilômetros do Porto do Rio Grande, com operação piloto prevista para 2030.
0: Ontem eu estive presente lá no Oceantec, né, onde estava sendo apresentado e onde estava sendo debatido todo esse projeto da Aura Sul, e é algo assim, ó, impressionante, né? Algo impressionante o que vai mobilizar, o que vai movimentar, né, com a cidade, com essa obra, né? E é uma obra piloto, né, que estará sendo colocada em prática aqui no sul do sul, do Rio Grande do Sul e do Brasil, né, mais precisamente na cidade do Rio Grande. É um projeto encantador, é um projeto maravilhoso. Muitas autoridades ontem estiveram presentes no Oceantec, aonde foi apresentado mais uma vez, e não apenas apresentado, como também debatido. Como disse aqui, né, o professor Rodolfo, em primeira mão, ele esteve primeiro aqui para depois estar no Oceantec, né, dando entrevista aqui na emissora na quarta-feira, e o professor, ele disse os objetivos desses encontros, né, objetivos esses que é um grande estudo, e um estudo a várias mãos, né, com vários conhecedores de vários temas, né, conhecedores do mar, conhecedores da energia, conhecedores da importância dessa energia, engenheiros, todo tipo de profissionais, né, que vai movimentar para colocar em prática esse projeto aí da Aura Sul Wind, o que também pode viabilizar, né, muitos outros empregos na nossa região, né, com a chegada de uma energia limpa, uma energia que vai movimentar, né, o Brasil, vindo aqui do nosso sul. Sensacional, né, tudo que eu ouvi ontem, saí de lá impactado, saí de lá encantado, mais uma vez, com o que eu ouvi ontem lá na Oceantec. Então, um abraço especial aqui ao professor Rodolfo, né, brasileiro, que é professor da Universidade de Tóquio, no Japão, e que é o CEO da Aura Sul Wind. Nós vamos trazer um intervalo, voltamos em instantes.
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0: abrindo as inscrições para a terceira e última temporada de 2026 do Sebrae Supernova, iniciativa nacional voltada ao empreendedorismo e à inovação entre estudantes e professores do ensino superior. Podem participar universitários de todo o Brasil, organizados em equipes de 2 a 4 integrantes e acompanhados por um professor orientador. Durante a jornada, os participantes terão formação, mentorias e atividades práticas sobre inovação, negócios, marketing, finanças e apresentação de projetos. Ao todo, o programa oferece R$1.500.000 em premiações. A equipe vencedora e o professor orientador ganham uma viagem internacional com todas as despesas pagas.
1: Microempreendedores individuais inscritos no Cadastro Único podem ter acesso a iniciativas de crédito facilitadas apresentadas pelo Ministério do Desenvolvimento e Assistência Social, em parceria com o SEBRAE e o Ministério do Turismo. As ações fazem parte do programa Acredita no Primeiro Passo e do Fundo Geral de Turismo, o Fungetur, e buscam fortalecer pequenos negócios ligados à cadeia turística. A linha de financiamento pode disponibilizar até R$21.000 para investimentos em infraestrutura e capital de giro, contemplando profissionais como guias de turismo, motoristas, artesãos e vendedores de alimentos e bebidas. Além do crédito, o Sebrae oferece capacitação, orientação e acompanhamento para ajudar os empreendedores a utilizar os recursos de forma planejada.
0: Foi inaugurada oficialmente a nova praça do bairro Vila Maria, na rua Miguel Riet Correia. O espaço conta com quadra poliesportiva, academia ao ar livre e playground com brinquedos acessível, ampliando as opções de lazer, esporte e convivência. Durante a cerimônia também foram oferecidos serviços como atualização do cadastro único, orientações de prevenção à dengue, atividades educativas da Guarda Municipal e ações de educação para o trânsito. O local ainda recebeu um varal solidário com cerca de 300 peças de roupa e apresentação da banda marcial Mate Amargo. Ao final, foram plantadas uma amoreira e uma pitangueira com a participação de alunos da EMEF Mate Amargo.
1: A 7ª Mostra de Sementes Crioulas e da Agrobiodiversidade será realizada neste sábado, dia 12, no CTG Rafael Pinto Bandeira, na Vila da Quinta, a partir das 8h30 da manhã. Com o tema Resiliência Climática e os Saberes Populares, o evento terá debates sobre os impactos do El Niño na agricultura e pecuária, além de discussões sobre produção, armazenamento e beneficiamento de sementes crioulas. Também haverá feira para comercialização e troca de sementes, participação de instituições de ensino e pesquisa e apresentação de uma experiência escolar com uma biblioteca de sementes. Uma das novidades será o primeiro concurso cultural de feijoada, que exige o uso de feijão crioulo. A programação segue até às 16 horas.
0: O Cadastro Único está indisponível nesta sexta-feira, dia 11, em todas as unidades de atendimento da Prefeitura do Rio Grande. A interrupção ocorre devido a uma manutenção nacional obrigatória no sistema, realizada periodicamente pelo governo federal para atualizações técnicas e para garantir a qualidade das informações. Segundo a Secretaria Municipal de Assistência Social e Direitos Humanos, o atendimento será retomado normalmente na próxima segunda-feira, dia 14. 8h04, manhã regional até às 9 da manhã. A gente traz o intervalo, trazemos em instantes o comentário do Nerino Dionello Piotto, nosso professor aqui das sextas-feiras. Voltamos já já.
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4: Hora certa.
0: Cultura 8:05.
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0: 8:12, o nosso Manhã Regional até as 9 horas da manhã, levando para você notícia e informação para você começar o seu dia bem informado, para você começar o seu dia muito bem ligado. E olha, eu quero aqui mais uma vez convidar você para a Mateada da Cultura agora no próximo domingo, lá no SESC Senat. Você é nosso convidado, né? Vai estar o Rodrigo Rezende, vai estar o Cleiton Colares e o grupo Cordionaço e a Erva Mate Bernardon. Água quente, erva mate, vai ser uma festa imperdível. Agora, no próximo domingo, a partir das 4 horas da tarde, ali no Parque Marinha. Então, atenção você do Parque Marinha, atenção você ali do Carreiros, você de toda a cidade está convidado. Mas eu me refiro ali às proximidades, né? O pessoal do Parque São Pedro, né? O pessoal ali de toda aquela localidade ali do Jardim do Sol. Todo mundo vamos para o Parque Marinha. Quero o Parque Marinha em peso na Mateada da Cultura. Vamos mostrar aí, né, uma grande festa, uma grande união aí, todos em prol aqui da cultura que está sempre conectada com a cidade daqui da cidade do Rio Grande. Tá bom? Tá todo mundo convidado então, hein? Não esqueça, próximo domingo, 4 horas da tarde, não tem desculpa. Edinho e Vera Regina estão na escuta, Alvina da Silva está dando bom dia, Natalício Anchieta está dando bom dia, Sônia Kunze, bom dia para todos nós, e o Bruno manda os parabéns para o vovô Canela. Obrigado por tudo, vovô, te amo. Olha que maravilha, vovô Canela está de aniversário hoje, dia 11 de setembro. Um abraço especial aí então ao Canela, né? O Alvacir Mansky Water está de aniversário então, meu tio. Um abraço aí pro meu tio Alvacir, irmão do meu pai. Valmir Barbosa está dando bom dia, amigo e equipe da rádio. Estou sempre na escuta, curtindo e compartilhando. Uma ótima e abençoada sexta-feira, um grande abraço. Também a Leca Moreira está dando bom dia a todos, Conceição Vaz está dando bom dia, Carmen Silveira está dando bom dia, né? Desejando aí um ótimo final de semana para todos nós. A Maria Coelho está dando bom dia, Clédis Cardoso, bom dia, queridos amigos, ouvintes, ótimo final de semana. E ainda também aqui, né, o Seu Mar está tomando um chimarrão, chimarrão do Seu Mar, bom dia, Seu Mar, um abraço aí, amigo, obrigado pela sintonia. A gente continua com o nosso Manhã Regional até as 9.
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0: Agora são 8 horas e 15 minutos, está na hora dele, professor, vamos à aula. Nerino Dionello Piotto, bom dia, meu querido, seja bem-vindo.
2: Bom dia, Valerão, Wanda, Magno, Rafael, demais amigos e colegas da cultura, senhoras e senhores que nos acompanham neste Manhã Regional, bom dia a todos. Quem vos fala, como o Valerão falou há pouco, é Nerino Dionello Piotto, sou economista e ex-professor da FURG. Estou falando hoje de São Paulo, Valerão, aqui, muita chuva, friozinho gostoso, nada comparado com o daí, mas é bom, é gostoso curtir um friozinho. Valerão, desculpa, ouvintes, nós estamos vivendo no Brasil uma baita crise. E um acordão vergonhoso, segundo o jornalista Merval Pereira, um acordão entre o Lula, o Alexandre de Moraes e o Alcolumbre, claramente para se manterem no poder. Só que isso provoca uma desconfiança enorme. E o que que a gente observa? A Bolsa de Valores está nervosa, né? Embora com a Petrobras aí com lucro alto, porque o Brasil é exportador de petróleo, há muita desconfiança. desconfiança externa dos gringos e desconfiança interna de nós brasileiros também. Os gringos estão se mandando, tá? Enfim, eu pergunto, a gente está acomodado? A gente ainda tem vergonha? Até quando que a nossa sociedade vai aguentar tudo isso? Olha, em economia, a gente diz que ele está quase chegando, se é que já não chegamos, num ponto de não retorno. Tá? Bom, é isso aí, Valerão. É bem complicado. Vamos, então, ao nosso tema, que é de economia. Vamos falar um pouquinho sobre reforma tributária, que é necessária. Tá? Mas que em 2027 vai provocar aí uma boa dose de impostos para a área de serviços, tanto para os prestadores de serviços, médicos, dentistas, advogados, etc., como para os pequenos empresários. E estes deverão realmente já ir conversando, já colocamos isso aqui, com seus contadores, com gerentes de banco, para poderem fazer os seus orçamentos para o ano que vem. Senão vai ficar realmente meio complicado o ano que vem, 2027. E eu vejo aqui um ponto, um silêncio, que pode sair muito caro, não só para o Brasil, notadamente para Rio Grande, que é referente ainda à tributação dos prestadores de serviços. Por quê? Vai ser criado, a gente sabe já, o IBS, e o CBS. O IBS é o Imposto Básico sobre Serviços e o CBS é a Contribuição Básica sobre Serviços. Aí em Rio Grande, como todo lugar que tem porto no Brasil, existem os órgãos gestores de mão de obra. Esses órgãos gestores de mão de obra, que a gente chama de OGMO, eles não têm fins lucrativos. Eles não são prestadores de serviços. Esse dinheiro que entra aí, tá? Os operadores portuários, eles fazem aportes, nesses órgãos gestores de mão de obra, eles fazem aportes para esses órgãos gestores pagar para o pessoal avulso, etc., salários, férias, 13º e outros. Esses órgãos gestores foram criados por lei. Se forem considerados, tá? Essa remuneração, se for considerada como remuneração tributável, ela vai fazer, logicamente, com que os operadores portuários terão que aumentar os seus aportes. Não tem como, não tem outro jeito. Então, na prática, vai haver, resumo da ópera, um custo tributário sobre uma engrenagem que o Estado tornou obrigatória. E olha, é sobre uma atividade que não é periférica, a gente sabe bem. Dado de 2025, os portos brasileiros exportaram 1 bilhão 403 toneladas. E houve uma exportação em dólar de 348,7 bilhões. Não é pouco. E esse silêncio, repito aqui, pode sair caro. Pode sair caro para todo mundo. Eu acho que Rio Grande devia estar, se é que já não está, não tenho acompanhado, devia estar atento a isso também. O pessoal aqui em São Paulo está mexendo com isso, embora ainda haja um silêncio perturbador. Muito bem. Valerão, ouvintes, vão ficando por aqui. Até a semana que vem. Agradeço a todos. Muito obrigado. Saúde, paz. Baita abraço. Curta um friozinho aí. Tchau, tchau, Valerão.
0: Tchau, tchau, Nenino. Obrigado pela aula de hoje. Um grande, forte abraço. Bom fim de para o amigo aí, né? E curtiu o friozinho aí, tu tá de sacanagem. Se bem que até amenizou, né? Não tá assim tão frio hoje. Hoje a temperatura tá mais amena. Tá aí na casa dos 14 graus. Então eu vou dar uma conferida aqui para ver a temperatura nesse exato momento. 14 graus e 4 décimos, com uma sensação térmica de 11 graus e 1 décimo. A umidade relativa do ar em 95%. A gente vai ao intervalo, voltamos com J. Nelson Luque, já já.
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0: 8 horas e 26 minutos, 8h26. A Prefeitura do Rio Grande realiza neste sábado, dia 12, mais um plantão para atualização cadastral da regularização fundiária do bairro Getúlio Vargas, o BGV. O atendimento acontece das 9 às 11 da manhã, em frente à Escola Estadual de Ensino Fundamental Coronel Juvêncio Lemos, na Avenida Dom Pedro II. A ação é destinada às famílias que já receberam visita da equipe em casa e foram orientadas a apresentar documentos ou confirmar informações, além de moradores que ainda não realizaram o cadastro. No BGV, cerca de 1.700 lotes estão incluídos no processo. A atualização dos dados e a entrega da documentação são etapas necessárias para a futura titulação dos imóveis.
1: Equipes da Secretaria Municipal de Infraestrutura realizaram serviços de hidrojateamento nas redes de drenagem das ruas Campos Salles, na Vila Brás, Bernardo Taveira, na São Miguel, e Eurico Gaspar Dutra, no bairro São João. O trabalho utiliza jatos de água em alta pressão para desobstruir as tubulações, remover incrustações e realizar a limpeza interna das redes, contribuindo para o funcionamento do sistema de drenagem urbana. Segundo a SMI, o serviço é realizado de forma contínua em diferentes regiões da cidade e também permite identificar possíveis problemas nas tubulações, facilitando o planejamento de futuros reparos.
0: São Paulo e Rio Grande se enfrentam neste domingo às 15 horas no estádio Arthur Lawson, pelo primeiro clássico citadino desta edição da Terceirona Gaúcha. O confronto, conhecido como Rio Rita, coloca frente a frente duas equipes que buscam a recuperação após derrotas na rodada de abertura. O São Paulo perdeu em casa por 2-1 para o Cruz Alta, enquanto o Rio Grande foi goleado por 4-0 pelo Panambi, fora de casa. Os dois times entram em campo, portanto, em busca dos primeiros pontos na competição. E aí, se alguém perder nessa rodada aí, já vai ficar mais difícil a situação, né? Mas não é terra arrasada ainda, né? Então, bora lá, né? Vamos lotar o Arthur Lawson, né? Para ver aí esse clássico, né? Valendo aí, valendo muito para a cidade, valendo muito pelo futebol da cidade.
1: Exato. A Prefeitura do Rio Grande disponibilizou em seu site um espaço específico para orientar contribuintes sobre a regularização de pendências que podem impedir a adesão ao Simples Nacional em 2027. O serviço está disponível na aba Serviços, na opção Cidadão, Serviços e permite consultar pendências cadastrais e fiscais, além de acessar orientações da Sala do Empreendedor e do Sistema SIGES. Caso seja identificado algum impedimento, o contribuinte receberá um termo de indeferimento e deverá providenciar a regularização. O prazo é de até 30 dias corridos, contados a partir da ciência do termo. Só fazendo um informativo, a gente falou de São Paulo e Rio Grande, tem jogo do Rio Grandense esse final de semana também, fora de casa, contra o Real, dia 12, né? Domingo, também às 15 horas.
0: Beleza.
1: Domingo não, dia 12 é amanhã, sábado às 15
0: horas. Dia 12 é amanhã, às 15 horas, fora de casa.
1: Fora de casa.
0: Fora de casa. O Guri Teimoso que foi favorecido, né? Porque ganhou 3 pontos, né? Em função do VO.
1: VO,
0: né?
1: do Novo Horizonte.
0: Do Novo Horizonte. O Novo Horizonte que não compareceu, que não tinha os jogadores, os atletas cadastrados no BID. E o pior é que não é a primeira vez. No ano passado já aconteceu isso com esse mesmo Novo Horizonte.
1: Ano passado o Novo Horizonte abandonou a competição na metade.
0: Pois é, e não há punição, né? Aí é um problema, né? Daí ficam brincando, né, com uma coisa que é séria, né, que é a competição, que é o trabalho, né, das equipes. A Polícia Civil prendeu em flagrante o autor de um homicídio ocorrido na madrugada desta quinta-feira, dia 10, em frente à Sociedade Cultural Águia Branca, no bairro Cidade Nova, em Rio Grande. Segundo a Delegacia de Homicídios e Proteção à Pessoa, as equipes realizaram diligências desde os primeiros momentos após o crime, utilizando imagens, depoimentos de testemunhas e outras medidas investigativas. A apuração apontou que o homicídio teria sido motivado por uma briga ocorrida durante a festividade. Menos de 5 horas depois do crime, um homem de 23 anos foi preso no bairro Cibrazém. Também foram apreendidos um veículo e 2 facas, que passarão por perícia. O suspeito permanece à disposição da justiça.
1: Pesquisadores explicam mortes de lobos marinhos no litoral sul. Pesquisadores da FURG afirmam que a presença de lobos marinhos mortos nas praias do litoral sul, incluindo o cassino, está dentro do padrão esperado para esta época do ano. Segundo o projeto de monitoramento de praias da Bacia de Pelotas, foram registrados 467 lobos marinhos do sul mortos desde 1º de agosto no trecho entre o Parque Nacional da Lagoa do Peixe e o Chuí. A maioria dos animais é formada por jovens que deixam as colônias reprodutivas no Uruguai e fazem suas primeiras viagens em busca de alimento. De acordo com os pesquisadores, essa fase apresenta mortalidade natural característica da espécie. As carcaças recebem marcas de tinta azul para evitar que sejam contabilizadas novamente nos próximos monitoramentos.
0: Agora são 8 horas e 31 minutos, 8h31, o nosso Manhã Regional até as 9 horas da manhã, com notícia e informação e trazendo, né, em instantes aqui o J. Nelson Huck. O J. Nelson Huck que vem com aquele giro do esporte, né, que a gente traz aqui, todos os dias, né, dentro do nosso programa. 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
0: Agora é hora do nosso intervalo, né? E aí depois a gente traz o Jota e aí já trazemos também aqui a nossa entrevista do dia. Vamos aqui a Jota, ao intervalo e voltamos já. 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

0: Agora são 8 horas e 39 minutos, 8 e 39, o nosso Manhã Regional no ar aqui até às 9 horas da manhã. Tem aqui bom dia, Cláudia da São João, o Neuroci Lemos está dando bom dia. Ainda o Noraci me enviou aqui, né, uma fotografia ou algumas fotografias e um esgoto transbordando na Coab 4, na Rua 6. Então aqui esse material já está sendo encaminhado aqui para a Corsã, tá bem, Noraci? A gente já está encaminhando aqui para a Corsã essa sua reclamação. Também pode ser que este ordinário do Grêmio ganhe em casa, já que não ganha fora de ninguém. Paulinho das mesas de bilhar. Ainda também a Vera Lúcia Félix Maciel está dando bom dia. Uma sexta-feira abençoada para todos da 105.9 e ouvintes. Heloísa Porto, bom dia Heloísa. Também bom dia, estou na escuta, Bahia, São José do Norte. Um abraço aí para todos que nos acompanham, para todos os nossos ouvintes que estão sintonizados, ligados aqui na Cultura, Cultura Zona Sul. A gente vai aqui conversar, né, com o João Vitor e com o Lucas Teixeira, eles que são da URF, né? E o tema é importante, porque a URF está a um empate do acesso à Série Ouro 2027. E isso é importante demais para a cidade, né? Então a gente vai conversar, né, com os dois e também em seguidinho a gente vai estar trazendo aí o J. Nelson Huck com o seu comentário esportivo. 8 horas e 40 minutos, João Vitor, Lucas, obrigado pela presença aqui, prazer recebê-los. E aí, a expectativa de vocês para esse jogo e a importância desse jogo. E quem é que começa?
1: Pode começar comigo. Bom dia, tudo bem? Bom dia. A gente tem uma expectativa de fazer um grande jogo lá, né? Buscar sempre a vitória, mas o empate é nosso. Então a gente vai com toda a garra e dedicação para a gente conseguir subir e ter esse acesso, né?
0: Sim. E o transcorrer, né? A gente chegou agora no último jogo precisando apenas do empate. Como é que foi o campeonato? Como é que foram os jogos? Foi o que vocês esperavam? Como é que foi toda essa competição aí ao longo de 2026? Foi difícil? Foi mais ou menos? Como é que foi a competição em si?
1: Não, foi uma competição muito, muito competitiva. A gente conseguiu ficar invicto em casa. Perdemos uma partida fora, empatamos duas. Então foi uma competição muito acirrada, mas a gente conseguiu fazer um bom trabalho dentro de casa e conseguimos ficar em segundo lugar do grupo na nossa classificação e conseguimos chegar. Uhum. E quando deixa a gente chegar, a gente vai buscar sempre mais.
0: Para quem está nos ouvindo em casa, quantos clubes participam dessa Série Prata, né? E como foi a chegada na Série Prata?
2: Eu acho que esse ano foi 15 participantes, são 3 grupos. Uhum. de 5, era 5, né? A Série Prata desse ano, tu disse?
0: Sim, sim.
2: O início?
0: Isso.
2: A gente começou ali meio, né, início de trabalho do ano passado para esse, teve uma reformulação no elenco ali, na comissão. Eu cheguei esse ano também, né, ali na comissão técnica. E por conta de ter toda uma reformulação, claro, início de trabalho... Tem toda aquela insegurança, né? Novas estratégias, enfim, entrou uma gurizada nova. Então, a gente teve que pensar em todo um estilo de jogo montado para essa gurizada nova aí, uma correria e tal. Tem os nossos pilares ali, que são os mais velhos ali, o Baixo, o Lucinho, o Ellison. Mas os protagonistas, que nem a gente fala lá no vestiário, são os mais novos ali, né? E como o Lucas disse, o início ali, fase de grupos, foi, ao meu ver, foi um bom campeonato, né? Uma boa classificatória para mim. Bem consistente da nossa parte, teve 4 empates, foi um campeonato... Que a gente sempre fala que mata-mata é um campeonato à parte, né? Mas a fase de grupo ali foi meio duro, porque adversários difíceis... que já jogavam, alguns que já jogavam há mais tempo juntos, quadras difíceis, e às vezes o mando da quadra conta muito, né, tipo, fator casa, mas graças a Deus aí nosso trabalho devolveu, a gente trabalha muito, a gente treina pra caramba, toda semana no frio, na chuva, a gente tá, né, quando dá, às vezes botar um treino a mais na semana, a gente tá treinando e conseguimos aí classificar bem, conseguimos arrancar essa vitória aí também no primeiro jogo das quartas e vamos atrás do que... é nosso, né?
0: Tu mencionou e já foi falado com relação a serem invictos, no caso, né? Estarem invictos em casa, ficarem invictos em casa, até porque o último jogo agora não é em casa, né? Isso. Então, quer dizer, uma conquista é...
2: São difíceis.
0: É essa questão de chegar invictos à final. Agora, a pergunta... Como é que foi o público? O público apoiou? Teve casa cheia? É importante? Porque agora a gente está... Aí é um passo da Série Ouro, né?
2: Sim.
0: E aí é claro que a gente vai querer que, né, tenhamos cada vez mais público, cada vez mais torcedores junto com a equipe, né?
2: Faz uma... Então, de início, sim, é difícil, querendo ou não, assim, trazer um pouco do público, convencer, né? A URF já tem alguns anos aí de existência. Público rio-grandino, a gente tenta cada vez mais cativar para trazer para dentro do ginásio, apoiar o esporte. De vez em quando é óbvio que, claro, com times grandes vai lotar mais, né, porque é mais atrativo. Mas tudo também é uma construção de trabalho. Eu acredito que a gente está buscando o nosso lugar ao sol ali e... De pouquinho em pouquinho, tijolinho, a gente está conseguindo mostrar nosso trabalho e convencendo cada vez mais as pessoas a irem lá para o Farido, né, apoiar nosso jogo. Na primeira rodada, eu estava vendo isso ontem, inclusive. Eu estava vendo uns vídeos de bastidores ali do primeiro jogo contra o Cerrito, aqui no Farido. E tinha, basicamente, o público que tinha era nossos amigos, nossos familiares, nossos... tinha torcida, mas era bem pouca gente, assim, sabe? E o salto que deu... da confiança da comunidade rio-grandina para esse jogo que a gente teve contra a equipe da AGE, foi, assim, muito. A gente chegou lá, o ginásio para nós estava cheio.
0: Uhum.
2: Entendeu? Não vai ser aquela coisa lotada, porque não, né? Mas a gente conseguiu convencer e trazer esse público para nós. Isso era até mesmo uma missão para a gente. Porque a gente quer também ser visto, a gente quer fazer parte da história da cidade de Rio Grande. E a gente precisa desse incentivo, desse apoio da torcida rio-grandina. E vamos para cima, se Deus quiser, a gente vai cada vez encher mais aquele Farido lá.
0: Pois é. Para quem não está inteirado, para quem não acompanhou, para quem não sabe, essa disputa é contra qual equipe de que cidade?
2: A gente está disputando as quartas de finais contra a equipe da AGE Futsal, que é de Guaporé. A agremiação guaporense de futsal, se eu não me engano.
0: Uhum.
2: Não, de esportes. É uma equipe que a gente sabe que tem muita qualidade, é uma equipe profissional. Joga também a Liga, o gauchão da Liga. A gente sabe da qualidade deles, eles têm um preparo muito bom, tanto técnico quanto principalmente físico. Se der uma analisada ali no jogo, o jogo deles é muito físico, é uma gurizada, o time deles, muita qualidade. E é muita transição, é a transição rápida, e vai e volta, e vai e volta. Desde que acabou a nossa fase de grupos, a gente já estava mais ou menos deduzindo que fossem eles que a gente ia enfrentar aí nas quartas. Desde então, a gente estava dando uma estudada neles, vendo o que dava de fazer. Mas foi um grande duelo aqui em Rio Grande. Mas a gente vai respeitando eles lá. A gente sabe que é uma grande equipe e vamos fazer a nossa parte para buscar essa Série Ouro aí para a cidade.
0: Eu cometi uma gafe. Não era o último jogo em casa. Porque então é as quartas de final.
2: Primeiro jogo foi aqui, segundo é lá agora amanhã.
0: Sim. Então vão subir então quatro equipes. Então.
2: Quatro equipes só. Sobe
1: quatro equipes. Isso.
0: Quatro
2: já está garantido, que é a locomotiva. Uhum. Eu não sei de onde é.
1: Não sei também.
2: Estou te devendo.
0: Uhum. Já está garantido, depois aí vai ter mais três que devem garantir.
1: Isso.
0: Ah, então quer dizer que ainda tem jogo, ainda vai ter jogo em casa ainda.
2: Sábado, acho que decide todos os outros também.
0: Uhum.
2: Arroio Grande, qual é o outro?
1: Arroio Grande.
2: Lagoa Vermelha, Guarani de Frederico.
1: E Real Alegrete.
2: É, Real Alegrete.
0: Uhum.
1: E nós e AGE.
0: Sim. Então, isso é interessante e importante, né? Porque ainda teremos, então, jogos em casa. Vamos se rezar para que tenhamos aí um bom resultado, né? Então, e o empate, como é que é? Vocês pretendem jogar pelo empate ou pretendem ir para ganhar? Tem que ir para ganhar, não dá para ficar naquela de que empatou, tá bom, de repente...
2: Se pensar no resultado que a gente fez aqui, é 0-0.
1: Uhum. A gente vai buscando a vitória sempre, porque a gente tem condição de chegar lá e fazer um grande jogo e buscar o resultado. Como a gente buscou em casa, a gente tem como buscar fora também. Claro que a gente vai respeitar a equipe deles, mas a gente acredita muito na nossa equipe, temos plena confiança que a gente vai chegar lá e fazer um grande jogo.
0: Vocês mencionaram aqui o fato de eles serem vai e vem, uma correria. Fácil. Vocês entram na correria deles ou vocês vão jogar no jogo de vocês?
1: A gente vai fazer nossa estratégia para a gente conseguir tentar surpreender eles lá, mas a gente conseguiu fazer aqui, jogamos bem, marcamos bem, tivemos qualidade para fazer.
2: Foi intenso.
1: Foi um jogo bastante corrido, intenso, das duas equipes, mas acredito que a gente vai conseguir fazer um jogo parelho lá e, se Deus quiser, sair com a vitória.
0: É, a questão da torcida, a torcida é uma coisa que vai se conquistando, né? Torcida não se compra, torcida não se, né? Ganha, tu tem que ir conquistando, tu vai ganhando.
1: Mostrando o resultado.
2: Devagarzinho, né?
0: Agora, esse jogo lá, vocês vão, não vai ter torcida de vocês lá, é jogar com casa cheia.
2: Contra todos.
0: Um a mais para eles pela torcida, né?
2: É, vai ser um duelo difícil lá. Eu sigo ali a página da equipe da AGE, pelo que eu vi, vão liberar a entrada, né?
0: Uhum.
2: Para lotarem lá. Eles já tinham botado um vídeo ali do ginásio deles. Bom ginásio, boa quadra. Estava comentando com o Lucas até aqui na recepção. Muito boa a estrutura deles lá. Mas é isso, a gente não pode ir pensando na torcida, pensando na atmosfera que vai estar em volta. A gente tem que estar bem concentrado, entrar com a mesma concentração que a gente entrou aqui, e fazer nosso jogo lá, que a gente trabalhou duramente esses dias aí para esse jogo, e não podemos deixar ouvir de fora. Fazer o nosso.
0: Vamos falar com, no caso da passada. Passando, tá. Qual é o próximo jogo? É no outro final de semana? Quando é que vem? O outro jogo primeiro seria em casa ou depende dos outros resultados? Como é que é a continuação da competição a partir desse jogo de amanhã?
2: Então, eu estava dando uma olhada nisso até a semana passada, porque, se eu não me engano, pelo que está no regulamento ali da competição, posso estar errado, tá?
0: Uhum.
2: O que eu mais ou menos deduzi ali lendo.
0: Sim.
2: Que seria, se a gente passasse nesse sábado, no outro sábado folgava e no outro seria o primeiro jogo. E aí, no caso, não teria no próximo, no outro já seria
0: tem
2: a competição.
0: 15 dias de descanso.
2: Isso.
0: Ou de preparo, melhor dizendo.
2: Exato. É, muito preparo. E a questão do adversário, a gente, pelo chaveamento, ou a gente vai enfrentar, passando para a semifinal, a equipe da AG, de Arroio Grande, que é uma equipe muito difícil, a gente já conhece, já jogamos lá, já é uma velha conhecida da URF, né? Uma equipe muito boa, também consistente, já joga um tempo junto. Tivemos duelos duros com eles esse ano aí, muito, muito bons, inclusive. Ou a gente pode pegar também o Lagoa, de Lagoa Vermelha, que eles ganharam, inclusive, o primeiro confronto contra a AG de Arroio Grande, e eles vêm para Arroio Grande para disputar esse segundo jogo lá. Aí eu não sei, porque a Arroio Grande é muito forte de casa também. O Gitão lá, cheio, até converso com alguns de lá, e é outro jogo. É outro jogo. A gente sabe que o time que perde o primeiro jogo vai com a faca nos dentes no segundo. Então,
0: sim.
2: Não tem como dizer que tem um favorito, né? Tanto nós quanto o outro. Então vamos. Cada um vai fazer seu trabalho, seja o que Deus quiser.
0: E a expectativa, se passar, tem. Ah, vamos escolher, de repente vamos torcer para a equipe de Arroio Grande, ou vamos escolher a torcida de Lagoa Vermelha, ou tanto faz?
1: Eu acho que a gente tem que pensar primeiro em ganhar o nosso jogo, fazer a nossa parte, para depois pensar nos outros, mas. Claro que a gente quer passar e o que vier pela frente a gente vai enfrentar de cabeça erguida, com certeza.
0: Beleza.
2: Eu tenho um pensamento, né? Não é questão de ego nem nada, mas é o que todo mundo diz, né? Time que quer chegar não pode escolher adversário. Então, acho que o que tiver que vir, vai vir, a gente vai ter que enfrentar. Ao meu ver, né, a questão de estrutura e tudo mais, a AGE é a equipe mais em cima que a gente enfrentou até agora. Tivemos esse resultado positivo no primeiro jogo. E independente de quem seja depois, acho que a gente vai ter que ir para dentro. Se fosse pela minha torcida, eu ia querer o Lagoa.
0: Uhum.
2: Porque é uma equipe, eu estava conversando com ele também, que a gente não conhece, nem eles nos conhecem direito. Então, existe uma possibilidade de a gente daqui a pouco surpreender, entendeu? Já a AG é uma equipe que já conhece há muito tempo a URF, joga muito tempo junto, então daria um pouquinho mais de dificuldade. Segundo jogo seria lá, entendeu?
0: Sim.
2: Segundo jogo com o Lagoa seria aqui. Então são muitos fatores. É, se a gente passar.
0: Uhum.
2: Seriam muitos fatores envolvidos, então mais o que tiver que ser, será, e vamos mostrar o nosso valor aí no campeonato.
0: Beleza. Que hora vai ser o jogo?
1: Às 8 da noite.
0: Às 8 da noite. Amanhã, 8 da noite, então.
2: Isso.
0: Beleza. Então, quero desejar a vocês sucesso, vou estar na torcida aí para que vocês voltem aqui a semana que vem para dizer que passaram e já vamos falar contra quem que vamos jogar daqui a 15 dias.
2: Bora, se Deus quiser, vamos estar aí classificado com esse marco aí de duas equipes na Série Ouro da Federação, né? E vamos para cima, vamos fazer história, que eu falo para todo mundo, a gente tem que pensar em botar nosso nome na história da cidade do Rio Grande. O Beleza. Esporte rio-grandino sempre foi muito forte.
0: É isso aí. Muito obrigado pela presença de vocês aqui e bom jogo amanhã.
2: Valeu, obrigadão.
0: Valeu, tá? Então, o João Vitor e o Lucas Teixeira, representantes aqui, né, da equipe que vai estar amanhã, né, disputando aí esse bom jogo das quartas de final e podendo estar na Série Ouro no ano que vem. Diretores aqui, então, da URF, ou melhor, representantes da URF, né? Falei diretor porque me passaram que o Vinícius ia estar aqui e o Vinícius não veio. Um abraço para o Vinícius aí, para toda a equipe da URF, então. A gente dá continuidade e vamos ouvir aí o nosso comentarista esportivo, J. Nelson Huck, que vem falando aí sobre esporte. Alô, Jota, bom dia!
3: José Augusto Valerão, tudo bem? Bom dia! Bom dia à nossa bancada, com o Magno, com o Rafael, o Adriel e, é claro, aos ouvintes aqui do Manhã Regional Sextou. José Augusto, a Confederação Brasileira de Futebol anunciou ontem que a decisão da Copa do Brasil 2026 ela será realizada na Arena Mané Garrincha, em Brasília. E pela primeira vez, hein? A competição que já foi decidida na Supercopa ano passado, entre Flamengo, aliás, esse ano, 2026, entre Flamengo e Corinthians, né? Dessa vez será decidida no Mané Garrincha em final única, hein? Nunca tinha ocorrido isso aí na Copa do Brasil. Eu não gosto, tá, José Augusto? Será realizada no dia 6 de dezembro. E a CBF também sorteou os mandos de campo da semifinal. Vamos ver como é que ficou? Bom, Grêmio e Atlético Mineiro na Arena Porto Alegrense no dia 1º de novembro, isso aí num domingo. E depois jogo de volta no outro domingo, dia 8 de novembro, lá na Arena MRV, né, o terreiro do Galo Mineiro. E o outro jogo da outra semifinal, Palmeiras e Vasco, também dia 1º de novembro. E o jogo de volta, o Vasco decide em casa dia 8 também de novembro. Então, já temos a data e os locais aí definidos pela CBF. Foi uma boa no sorteio o Grêmio ter iniciado já jogando em casa ou queria decidir fora? Bom, vamos ver o que vai acontecer, né? Na Copa do Brasil, o Grêmio tem sido um. E no Campeonato Brasileiro, o Grêmio tem sido outro. Bom, vamos ao que interessa, que são os nossos times locais, porque nesse final de semana, amanhã, já começa a segunda rodada do Campeonato Gaúcho da Série B, ou terceirona, como queiram, e a rodada será aberta pelo seguinte jogo. O Farroupilha enfrenta a equipe do Futebol Convida às 15 horas lá em Bagé. Já sabemos, né, José Augusto? O Farroupilha está mandando seus jogos lá no Estrela d'Alva. Amanhã, sábado, no módulo esportivo em Tramandaí, o nosso guri teimoso vai visitar o Real de Tramandaí e não de Capão da Canoa, como eu já tinha citado aqui. É que ele troca tanto de cidade, esse time do Real, acabei me confundindo. No domingo, tá? Domingo, no Jair Juarez Lemos, olha só, o Cruz Alta vai enfrentar o time Clube 92, olha só, Clube 92, é complicado esses times, né, da terceira, a gente sabe que é time de empresário. Ainda domingo às 15 horas na Arena Cruzeiro, o Esporte Clube Novo Horizonte tá marcado, hein? Não sei se vai ser punido esse time até agora, até o momento eu não soube nada daquele episódio aqui sábado passado contra o Rio Grandense, né, deu W.O. aí. O Novo Horizonte está marcado o jogo domingo, 15 horas, na Arena Cruzeiro, vai enfrentar a Ser Panambi. E para fechar essa rodada, o clássico Rio Rita, Esporte Clube Rio Grande, receberá no estádio Arthur Lawson, 15 horas, o Esporte Clube São Paulo. Olha, um jogo interessante para ver, José Augusto Valerão, porque os dois times perderam na estreia. E agora, hein? Quem é que vai ficar para baixo? Será que vão empatar esse jogo? Eu não creio. O Rio Grande, jogando em casa, tem que, pelo menos, tomar a iniciativa, já que o Rio Grande, acho que foi um dos piores times, né, da competição até agora, na primeira rodada, acabou tomando uma goleada lá do Panambi, 4-0. Então, creio que dificultará muito a vida do Esporte Clube São Paulo. Bom, além da terceirona, teremos a rodada da divisão de acesso, Série A2. No sábado, na Montanha dos Vinhedos, o Sportivo enfrenta o Gramadense. No domingo, 15 horas, no Cristo Rei, Aimoré e Passo Fundo. Domingo, na Pedra Moura, Grêmio Esportivo Bagé versus o Glória da Vacaria. Ainda no domingo, às 15 horas, nas Castanheiras, Brasil e Apafute. Ainda às 15 horas, também no domingo, na Arena União Frederiquense, União enfrenta o Grêmio Esportivo Brasil. Na Boca do Lobo, domingo, o Pelotas enfrenta o Guarani de Venâncio Aires. O Santa Cruz recebe nos Plátanos o Lajadense. E para fechar a rodada, ainda no domingo, 16 horas, na Arena B8, o Gaúcho enfrenta o líder Veranópolis. Rapidamente, para fechar a minha participação aqui no Manhã Regional, ontem o Flamengo venceu o Independente Del Valle pela Libertadores da América 2-0. E hoje à noite tem jogo do Campeonato Brasileiro, né? 27ª rodada do Campeonato Brasileiro. Coritiba enfrenta o Atlético do Paraná. Dupla Grenal joga no sábado, viu, José Augusto Valerão? Às 16 horas, o Grêmio na Arena recebe o Vasco. E o Internacional, às 17 horas.

0: 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Um ótimo final de semana a todos, um ótimo dia. Vem aí Palavra de Mulher, bom dia.
1: Hora certa.
0: Cultura 9 e 2.
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8: Previsão do tempo.
9: A sexta-feira será de céu encoberto por nuvens e possibilidade de chuva em todos os períodos do dia. Os ventos serão fracos, com a umidade relativa do ar em média de 75%. A temperatura varia bastante, a mínima será de 9 graus em Rio Grande e em Pelotas de 10 graus. Durante a tarde, a temperatura sobe, podendo chegar à máxima de 21 graus em toda a região. Com informações do Instituto Nacional de Meteorologia,

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1: Previsão do tempo.
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0: A hoje é Olá, bom dia! Hoje, sexta-feira, dia 11 de setembro de 2026. A temperatura neste momento em 14 graus. E a gente começando assim o nosso Palavra de Mulher aqui pela 105,9. Com muito prazer, com muita alegria, com muita satisfação. Já chegando aí o primeiro final de semana de setembro. Setembro que chegou assim, ó, mansinho, levinho, né? Com uma cara de não muito simpático, né? Sabe aquela pessoa mais reservada, que chega no ambiente e a intenção é tomar conta da festa? Mais ou menos setembro entrou assim. Não é com uma cara muito aberta, dias sim, dias não. Sabe por quê? Porque ele tem no poder do mês a primavera. Né? É a expectativa geral de que tudo vai mudar, de que o clima vai mudar. E não é diferente, todos os anos é a mesma maneira. Basta a gente entender o mês de setembro, basta a gente entender que coisas boas virão. Olha, o que que muda? Muda a claridade, né? Muda o calor, muda o sol, muda as flores, né? Aí tem flores no ar, tem perfume diferente. E é isso, setembro entra dizendo, olha, tu já passou por aquela fase mais nublada, mais fechada. E agora eu chego. Eu chego para te dar muita claridade, muita força para continuar. Porque a gente já vem nessa gripe, nessa mal-estar, nessa umidade. E agora chega setembro. Ah, setembro chegou e a primeira semana a gente já venceu ela praticamente, né? E virão mais 3 semanas pela frente dentro do mês de setembro e a gente... Nossa, entra a primavera, faltando 12, 13 dias por aí, né?
1: Bom dia, 11 dias para a primavera. 11 dias para a primavera, né?
0: E o que vai acontecer? Pode acontecer muito espirro, porque tem as alergias, né, do pólen das flores, mas também tem muita alegria junto, né?
1: Tem, com certeza.
0: Então é um misto de coisas e coisas boas. E é isso que a gente quer te desejar no início da primeira sexta-feira do mês de setembro. É.
1: Não.
0: Para mim é, mas... Como não, Mike?
1: Não, a primeira sexta-feira foi dia 4.
0: Ai, Mike, por que tu estragou meu texto?
1: Dia 4, dia 5, dia 6, dia 7 foi feriado, que foi segunda-feira,
0: Mike,
1: né?
0: Pra que tu me estragou meu texto?
1: É segunda, sexta-feira do...
0: Isso é setembro.
1: É setembro. Mas setembro começou essa confusão toda de temperaturas, de análise.
0: Não vem analisar o meu texto. Pra mim
1: é a primeira, né?
0: Cada um
1: mas
0: tem
1: parece ser a primeira,
0: cada
1: né?
0: Cada um tem a sua sexta. Pra mim essa que foi a primeira. Pronto. E ponto no meu texto.
1: Que seja a melhor sexta da sua vida.
0: Acho que vai ter outras boas também. Estragaste tudo, Mário. Vamos com música, porque tu acabou de estragar meu texto.
1: Se depender de mim, sextou.
0: Então vamos lá.

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0: Maravilha, 9h15, começando com o ritmo todo, mesmo que não sendo a primeira sexta.
1: É a segunda, mas sextou, sextou.
0: Não, né? Era sextou. A primeira sexta, gente, me enganei, fiz todo esse auê bonito.
1: Era a segunda?
0: Ai, Magno, não vou te perdoar, tu acabou de estragar meu texto. Ai, meu Deus do céu, mas é assim mesmo. 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
0: Muito bem. Perfeito, então agora são 9h19, 9 horas e 19 minutos, vamos com música, porque já já temos entrevista aqui no programa para falar de uma grande instituição, né, que faz a diferença no Brasil inteiro, especial aqui na nossa cidade do Rio Grande.
1: A Simone pede Gustavo Lima e Traia Véia Equivocada, abraço e uma ótima sexta a todos!

0: beleza? Muito bem, 9 horas 22 minutos, 9h22 deste dia lindo de sexta-feira. Tem sol lá fora? Tem. Se não tiver, não tem problema, né? Não, o sol tá sempre brilhando, só que às vezes não aparece, às vezes aparece, né? E assim é a nossa querida primavera, que eu comecei, Márcio, dizendo que hoje era a primeira sexta-feira de setembro. Que legal isso, né? Eu criei isso não. Na minha cabeça, Maria. E pra mim é, porque é a melhor sexta-feira. Ai, por que, Wanda Leite, que é melhor? Porque é, porque eu tô recebendo vocês, porque eu tô recebendo informações importantes, né? Porque a gente tá aqui. Márcio Gouveia, muito bom dia, né? Vou dizer quem é o Márcio Gouveia, que eu já vim anunciando aqui. Ele é diretor, né, aqui do SESC, essa instituição tão maravilhosa que logo ali já está fazendo, completando 80 anos. E também a Mariângela Iturré, né? Ela é que é diretora do SENAC, né? Tantos profissionais que saem de lá, né, com a sua qualificação, sendo mais importante para a sociedade e para si mesmo, né, Mariângela? Começo te cumprimentando, te agradecendo pela essa sexta-feira tão maravilhosa, que eu tenho certeza que será. Tudo bem?
1: Tudo bem. Bom dia, Wanda. Bom dia, ouvintes. É um grande prazer a gente tá aqui. E sim, um dia muito feliz, né? Uhum. E domingo também vai ser um dia
0: sim,
1: muito maravilhoso.
0: Espetacular, né?
1: Espetacular, onde a gente comemora, então, né? Uhum. SESC, SENAC, 80 anos.
0: 80 anos.
1: 80 anos de vida, né? De uma vida que entrega muito para a sociedade. E a gente se sente muito, com muito orgulho de estar presente num momento assim tão emblemático, né?
0: Que como faz a diferença em todos os aspectos, né, Mariângela? Ou seja, tu pode entrar de uma maneira e sair de outra, né?
1: Sim.
0: E eu acho que quem passa pela instituição sempre tem algo a contar e algo a dizer e assinar embaixo. Eu fiz parte, né? Isso me ajudou na minha vida toda.
1: Sim, a gente escuta muito isso, né? Uhum. A gente sempre fala que, na verdade, a gente não opera cursos, a gente opera mudanças de vida. E a gente presencia isso, assim, todos os dias, né? A todo momento, assim, como as pessoas chegaram, né?
0: E como saíram. Falou.
1: E como saíram, e o que a gente conseguiu promover, né? E colaborar, né, com isso na vida delas. Então, tem todo um propósito, as instituições têm todo um propósito importante, né? E a gente está nisso, assim, junto e ao lado.
0: Sim,
1: né?
0: Sim.
1: É muito bonito, assim,
0: muito
1: legal.
0: E acompanhando e vendo a diferença, né? Isso é fantástico, é um desabrochar, né? Ou seja, é a semente que tu joga lá na terra e depois ela vai crescendo, vai crescendo, vai crescendo e vira algo muito consolidado. E as pessoas não são diferentes da semente, né? Chegam sem uma visão, sem um propósito de caminhada e de repente se transformam num profissional e isso muda a vida, né?
1: E vão se desenvolvendo, aí, né?
0: Sim, sim.
1: E uma outra característica importante também das nossas instituições é a questão da inclusão de fato.
0: Uhum.
1: No sentido, por exemplo, a gente trabalha com aprendizagem comercial, que são jovens, né? Bem
0: sim.
1: Jovenzinhos mesmo.
0: Sim.
1: E também trabalha com pessoas que já estão no mercado de trabalho, querem mudar de vidas. Então, pessoas com mais de 40 anos, 50 anos, 60 anos.
0: Uhum.
1: Então, a gente consegue ver tudo fazer sentido, né? Desde o início ali, né? O iniciozinho da vida profissional até a mudança depois, né? De pessoas com uma idade mais avançada.
0: Lindo demais, né, Mariângela?
1: Verdade.
0: Márcio Gouveia tem toda uma responsabilidade aqui na cidade do Rio Grande e ele participa de tudo, né? Tem atividade. Eu adoro porque, olha, pensou em alguma coisa de muita qualidade, como tem sido ultimamente a questão de oportunizar cultura para as pessoas, né?
2: Legal. Bom dia, Wanda.
0: Bom dia, que prazer te ter aqui.
2: Prazer também estar aqui na Rádio Cultura, no teu programa. E a gente está vivendo esse setembro, né, essa primavera.
0: A nossa primeira sexta.
2: Isso, a nossa primeira sexta. E é muito especial, né, o mês de setembro, porque é sempre o mês que a gente comemora o aniversário das casas, né,
0: sim,
2: do SESC, do
0: sim,
2: SENAC.
0: Sim.
2: Né? E esse ano mais especial ainda por estar completando 80 anos né, de atuação e em todo o país. Né, o SESC é uma empresa que tem em todo o país. E aqui em Rio Grande, né, a gente praticamente está aos 80 anos.
0: As unidades sempre atuante.
2: As unidades do SESC e do SENAC aqui, quando começaram as interiorizações, Rio Grande foi uma das primeiras a receber o SESC e o SENAC. Essa instituição, então, que teve a sua fundação lá em 1946, né, por uma iniciativa importante a gente falar, né, um pouco
0: da história,
2: da
0: né?
2: História do
0: SESC, eu sabia a data, né? 1946, né?
2: 13 de setembro. Foi uma ação pós-guerra, né, pós-Segunda Guerra Mundial, em que entenderam que esse serviço social estava sendo muito importante para as pessoas naquele momento, assim. Né? Então, por uma iniciativa dos empresários do comércio, serviços e turismo, eles criaram o Sistema S, né? No caso, o nosso SESC e o SENAC. E, então, a gente vive desses recursos através dessa iniciativa dos empresários. Uhum. Né? Às vezes as pessoas confundem um pouco que o SESC é um órgão público, né? O SESC e o SENAC.
1: É, o SENAC também tem.
2: Mas não, nossos mantenedores são os empresários. Né? Então, a gente comemora junto com eles esse aniversário. Né, pela bela iniciativa que tiveram, né? E foi uma coisa que deu certo, né? Que está completando 80 anos.
0: Graças a Deus. E um detalhe importante, né, Márcio? Porque hoje se fala muito em empreendedorismo. Hoje.
2: Sim, sim.
0: Mas só que a gente está falando em 1946.
2: É, grandes empreendedores.
0: A visão desses homens e mulheres que já entendiam que o trabalhador com embasamento teria mais sucesso. Isso. Ou seja, com estudo, né, Maria Ângela, com uma visão era necessário, né? Tu está saindo de um momento ruim, hoje, por exemplo, a economia, ela oscila, mas se tu tiver uma orientação, tu vai ter um foco e conseguir organizar melhor os teus negócios, né?
2: Foi essa sacada que eles tiveram, assim, né? Na questão da pós-guerra, né? Que estava o mundo todo sofrido, né? Com aquilo tudo que aconteceu, que as pessoas precisariam mais de um apoio, né, de um amparo, né? Então eles chegaram, nós vamos fazer para os nossos empregados, né? E depois todo o segmento ali, o SESI, todo o Sistema S, né? Só que cada um seu segmento, né, da indústria, do comércio. Então criaram o Sistema S, né? Inicialmente era mais para focado na saúde.
0: Sim.
2: Né? Então o SESC iniciou seus serviços mais com a área da saúde, da odontologia, área de enfermagem. E depois foi expandido para a área cultural, né, onde a gente começou a trabalhar esporte, lazer, cultura, assistência.
0: E hoje o esporte é muito forte, né, Márcio?
2: Muito forte.
0: A cultura também, mas o esporte ele caminha junto, né?
2: Aqui em Rio Grande é muito forte. A gente tem uma atuação grande na área do esporte, da cultura, da assistência. A gente tem dois aniversários bem legais esse ano também ali em Rio Grande, aqui na nossa unidade, que é 20 anos do nosso programa Mesa Brasil, do SESC Mesa Brasil.
0: Muito legal, muito, muito importante, né?
2: E também da nossa maturidade ativa.
0: Pois é lindo demais, né? Eu amo entrar lá porque a maioria de lá são meus ouvintes, né?
2: Sim.
0: E aí eu chego lá e banda pra cá, banda pra lá, né? Então eu amo, porque realmente são pessoas assim que também se reencontraram, se redescobriram lá
2: legal.
0: Na terceira idade, que tem força suficiente para continuar a vida com aquela leveza, né?
2: É muito legal esse trabalho.
0: E o espaço é maravilhoso, né?
2: Isso, a gente tem essa unidade também, que está completando 20 anos.
0: 20 anos, 20
2: também. É, o prédio novo ali.
0: Sim.
2: Então é legal, o ano de 2026 tem várias coisas para se comemorar.
0: Muitas coisas para comemorar, coisa linda. E domingo, gente, o que houve, como diz o meu filho, o que houve? Mas, assim, ó, com tanto amor, com tanto carinho, vamos reunir muitas atividades, né?
2: Então,
0: vamos lá para um espaço enorme, que é o Praça Shopping Rio Grande, né, para ter espaço para todo mundo, né, Maria Angela? Então, lá vai acontecer muitos shows, é imperdível, né?
2: É, muito.
0: Você quer reunir garotos da rua, gente? Eu estou muito ansiosa para ver.
1: São quatro shows fantásticos.
0: É nosso, né?
2: Eles são...
0: O baterista é riograndinho, né? O Edinho é riograndino, né? Os demais estão em Curitiba. Falei com o Zebu agora há pouco. Está em Rio Grande, já está... Vai vir aqui, né?
2: Sim.
0: Então, assim, acho que deve estar chegando, né?
2: Eles têm um show em Chapecó no sábado.
0: Aí depois volta.
2: Depois eles vêm para Rio Grande.
0: Aham.
2: E a gente tentou montar uma programação falando dos shows bem eclética, assim, para atender todos os públicos.
0: Sim,
2: né?
0: Sim.
2: Então a gente vai prestigiar o nosso grupo vocal da maturidade ativa. A gente começa a parte de shows ali a partir das 14 horas. Antes tem a chegada
0: da chama, que é importantíssimo também.
2: Importantíssimo,
0: né?
2: Também.
0: A tia Liz vai estar lá lindamente, né?
2: É.
0: Coisa mais
2: então,
0: querida.
2: Então vai ser uma tarde muito, muito legal.
0: Rica.
2: E, então, rapidamente da programação das músicas, depois a Mari fala um pouco das atividades
1: do
2: SENAC.
1: Claro.
2: Então a gente tem a chegada da chama, depois nós temos o nosso grupo vocal da maturidade ativa, que vai fazer uma apresentação junto com o Marcelo, lá, que é o nosso maestro. É, depois o Marcelo, na sequência, junto com a Emily, que é outra música da cidade, maravilhosa, uma voz linda, vão fazer o show. É, na pegada da Semana Farroupilha, então, a gente vai ter o Alexandre Taveira.
0: Maravilhoso, é nosso.
2: Com a banda ali.
0: Esse é nosso apresentador aqui, né?
2: Isso,
0: do Cultura Gaúcha, ali. Né? Da casa.
2: Então, ele vai fazer o show muito legal ali na área nativista. Depois a gente traz o pagode, que é muito forte na nossa cidade.
0: Muito, muito.
2: E está com esse grupo formado recentemente, o Samba de Vela.
0: Sim, que está sendo um crescente, né?
2: Está um crescente,
0: é uma oportunidade também ímpar para eles mostrarem sua arte,
2: isso,
0: né?
2: Isso, é muito legal. E aí o encerramento a gente vai ter o Garotos da Rua.
0: Garotos da Rua.
2: Né? A gente traz o rock, né? E o Garotos da Rua vai fazer um grande show lá.
0: Tenho certeza disso.
2: Vai
0: todo... Ah, e um detalhe importante, entrada gratuita.
2: Tudo gratuito.
0: Tem que levar um quilo de alimento?
2: A gente está sempre arrecadando
0: alimento.
2: Sempre
0: arrecadando, né, gente? Fiquem à vontade para levar um, para levar dois, né? Levar, gente, por favor.
2: A gente está sempre a gente brinca com umas caixas no carro.
0: É, com a intenção, né, então, gente? Porque tem uma finalidade muito importante.
2: A gente tem o nosso,
0: né?
2: Mesa Brasil, que está sempre precisando, assim. A gente tem várias instituições cadastradas que contam com os alimentos que a gente entrega. Então, é uma oportunidade. Quem, né, é gratuito.
0: Se divertir e colaborar.
2: E ser solidário também.
0: Que legal. Maria Ângela.
1: No meio da tarde, né, às 17 horas, a gente comemora, então, com parabéns. Né? A gente vai levar, então, um grande bolo.
0: Um grande bolo. Né? Que maravilha. Também produzido...
1: Produzido,
0: né?
1: pelo SENAC, assim, pelo professor
0: estudantes,
1: pelas professoras. Exatamente. Né? Então, a gente comemora às 17 horas. A gente também traz ações de aferição de pressão arterial, né? Corte de cabelo masculino e feminino. Deixa eu ver aqui mais.
0: Assistir o show já produzido, né?
1: Show já produzido.
0: Paradinho.
1: Tem palhaçaria, né? Para interagir com o público, para chamar, né? Destacar ali. Pintura facial também para as crianças. Vai ter barraquinha de pipoca salgada e doce, algodão doce também.
0: É uma festa, né, gente?
1: Perição de corte de cabelo, simulador realístico feito pelos alunos e docentes. A gente tem toda uma... O SENAC Rio Grande, ele tem toda uma missão, um vocacionamento para a área da saúde. Então, a gente faz várias ações nesse sentido. Também é espaço de conscientização sobre o Setembro Amarelo, que é tão importante. A gente vai
0: muito
1: falar
0: importante.
1: Também. Ação de conscientização sobre doação de medula óssea, que também é outra temática super interessante. E atendimento, né? E tirar dúvidas, enfim, esclarecimento sobre toda a nossa grade de cursos.
0: Então, muito
1: vai
0: legal.
1: Ser um dia bem,
0: que tem muitos
1: bem
0: cursos importantes, gente. Fique atento, olha, tem diversão, tem pipoca, tem bolo, mas tem essa parte lá dos cursos. Dá uma olhadinha com atenção, por quê? Porque um curso a mais na tua vida certamente vai gerar recurso, autoestima, né? E te qualificar como profissional. É bem importante essa parte. Ah, Ivanda, não quero pensar nisso. Pense. Porque os cursos fazem
1: são importantes,
0: diferença.
1: Né? Muito importante. Ivanda, só pegando um pouquinho o gancho, para destacar isso que tu está falando, semana que vem a gente tem a nossa feira de oportunidades. Ela acontece uma vez por ano, né? É um evento do SENAC, e ela vai ser de segunda-feira até sexta-feira.
0: E vai ser?
1: Dia 14 até o dia 18, na escola SENAC.
0: Lá no SENAC mesmo.
1: Lá no SENAC, tá? E vão ser três turnos, né? Amanhã, tarde e noite. Também palestras gratuitas, completamente gratuitas, né? Palestras, oficinas, workshops. Na parte da manhã, da tarde e da noite.
0: Para os alunos que já estão...
1: Não, para toda a comunidade.
0: Toda
1: a gente
0: comunidade.
1: Convida toda a comunidade. Tem ali toda a programação no site do SENAC Rio Grande, ali, né?
0: De 14 a 18.
1: Nas redes sociais também. Então, assim, a gente vai trazer gente, né, de várias áreas, exatamente para conseguir contribuir na construção de...
0: Se tu me permite, eu vou, inclusive, fazer para divulgar, para oportunizar, para que todas as pessoas compareçam, né? Porque é uma grande oportunidade.
1: Sim, é uma grande oportunidade.
0: É de 14 a 18,
1: isso.
0: Faz a inscrição.
1: Isso, todos os detalhes estão ali exatamente no site.
0: Certo. Mas, às vezes, as pessoas não têm esse acesso direto.
1: Não tem problema, pode ir na escola, claro.
0: Eu posso divulgar por aqui também.
1: Pode divulgar, por favor. Né? A gente entende isso e a gente vai estar pronto lá também para orientar e para dizer exatamente, né, tudo que vai acontecer.
0: A importância, né, da continuidade. Gente, eu não vou prender vocês mais, porque eu sei que vocês têm outro compromisso, mas eu quero agradecer demais. E se tiver oportunidade, é claro, a gente está sempre à disposição. Acho que caminhar junto faz parte da nossa obrigação como comunicadores, dizer e entregar para a comunidade as informações corretas, sérias e que fazem diferença na vida, isso é o mais importante. Maria Ângela, a tua mensagem?
1: A gente está aguardando todo mundo, né? Todos vocês, para os nossos 80 anos, e é com muito carinho esse convite, a gente preparou tudo assim, nos mínimos detalhes, tá? Pensando em todo mundo mesmo, né? Agradar pelo menos um pouquinho todo mundo.
0: Vai agradar muito. Márcia.
1: Então, a gente vai estar esperando vocês.
2: Isso aí. Então, como a Mari falou, a gente espera todo mundo. É um domingo à tarde que a gente programou, a gente fez uma programação bem diversificada, bem rica, e aguarda todo mundo lá, no Praça Shopping Rio Grande, a partir das 13h30, então com a chegada...
0: 13h30,
2: uhum. Isso, chega a atividade lá com a Chama Crioula, uhum. E depois shows, eventos, atividades, aguardando todo mundo.
0: Muito obrigada e parabéns, né? 80 anos, isso é uma data para ser comemorada hoje, deixar marcas, né? E uma... Para o futuro, coisas grandiosas certamente virão, né? A maturidade é isso, né? E a responsabilidade dessas instituições, gente, nem se fala o quanto isso é importante, quanto mudou a vida de todo mundo e vai mudar cada vez mais, depende de cada um querer. Magno, seguimos por aqui, vamos com...
3: Só para ilustrar, há 20 anos atrás o curso de radialista foi feito no Senac, o meu, né?
0: Olha só.
3: Então, 2007, 2008,
0: por aí,
3: né?
0: Um pouquinho
2: mais, talvez uns 40 anos atrás.
1: Mas que legal, né?
3: Legal, é muito bom.
1: História,
3: bom,
1: né? Época, vamos comemorar junto lá.
0: E fazer academia no Sesc também é maravilhoso, né?
2: Isso.
0: Ai, coisa boa, paga bem pouquinho, né? Professores de verdade,
2: a gente tem academia completa.
0: Completa. Obrigada, Magno. Então, com música?
3: Garotos da Rua,
0: que estarão lá domingo. Olha isso, que espetáculo ao vivo, né? Só o Sesc e o Sesc proporcionam para ti, ó.

0: Previsão do tempo.
1: Previsão do tempo.
2: A sexta-feira será de céu encoberto por nuvens e possibilidade de chuva em todos os períodos do dia. Os ventos serão fracos, com a umidade relativa do ar em média de 75%. A temperatura varia bastante, a mínima será de 9 graus em Rio Grande e em Pelotas de 10 graus. Durante a tarde, a temperatura sobe, podendo chegar à máxima de 21 graus em toda a região. Com informações do Instituto Nacional de Meteorologia, IMET.
0: Previsão do tempo.
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0: Beleza, muito bem. 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
0: 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Menos trabalho, né? Mais tempo pra ficar naquele ambiente familiar, coisa boa. Bom demais.
1: E se quiser fritar também, pode fazer assadinho, né, no forno.
0: Exato, fica mais sequinho, né? Eu gosto sequinho, das duas maneiras. Bota no air fry também, fica muito bom.
1: Ah, não, Airfly é barbado.
0: É barbado. É o churrasco de preguiçoso, mas fica bom.
1: Churrasco de gaúcho de apartamento, né?
0: De apartamento, exatamente. E de gente apressada também, né? Coisa boa.
1: Ah, não, tem que ter isso aí.
0: É. Queridão, um abraço, bom final de semana, bom trabalho pra ti, pra toda a equipe.
1: Um abraço pra equipe também aí.
0: Obrigado, querido, bom dia.
1: Tchau.
0: Tchau, tchau. Muito bem, Marco Aurélio, direto do supermercado Guanabara, trazendo as ofertas aí para esse final de semana, sexta, sábado e domingo, Carlinhos Magdo. 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
0: 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E também de preguiçoso. 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Bota ali, fica sentado, né? 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
0: Vai dar um apitinho ali, a gente vai lá dar uma espiadinha, olhou.
2: E aí tá pronto, né?
0: A gente senta tá e come.
2: Senta e come, né?
0: Ah, que coisa
2: tá
0: boa.
2: Tá pronto. Barbada, né?
0: Barbada. E esse leite condensado também, olha, dá para fazer mousse, dá para fazer brigadeiro, dá pra, o que quiser, né? Então tem preço bom e aí entra a criatividade com tudo.
2: Alvina Baldez, bom dia. Luiz Fernando Miranda, bom dia para vocês. A Terezinha, fala Terezinha.
3: Bom dia, Wanda. Aqui é a Terezinha da Alberto Torres. Programa de vocês maravilhoso. Todos os dias na escuta. Um abraço.
2: Abraço, Edson, da padaria Pote de Mel. Ele e o padeiro José. Toca para nós, Revelação, tá escrito. Um abraço do Edson. Bom dia, amigos da rádio, sempre ligadinha na melhor. Hoje quero ouvir Só para Contrariar. Abraço e um ótimo fim de semana a todos. Maria Gladys, sexta-feira, motivação do dia. Mais uma semana chegando ao fim. Gratidão, Senhor, pelos dias vencidos e pela fé e os dias que virão. Bom dia para todos nós. O Roger Lopes, bom dia. Falta 11 dias para a primavera e vem chuva à tarde, diz o Roger.
0: Isso é ruim. Isso faz parte.
2: Cássio Curso em Pelotas, bairro Fragata. Bom dia na escuta. A Josiane, fala, Josi.
4: Bom dia a todos. Sextou. Passando aqui para deixar meu beijo, meu abraço para vocês, que eu amo tanto. E quero pedir uma música especial aí pro meu pai, pro Paulo, que tá sempre na escuta, minha cunhada Dulce também, para ele não ficar triste. Roberta Miranda novamente. Uhum. Perigosa e linda.
0: Ah,
4: beijo, bom final de semana.
2: Beleza, também a Cláudia da São João, abençoado dia a todos, roda para nós, se der, Cindy Lauper. Valeu, obrigado, beijos. Aí, Luísa Porto, bom dia. Uma sexta-feira radiante, abençoada a todos da 105,9. Quero escutar Pablo e Simone Mendes, Suor Pingado. Abraço, Heloísa. Também aqui a Yasmin Chaves. Oi, bom dia. Quero pedir Pecado de Amor com a Fátima Leão. Abraços.
0: Seguimos então, agora 9h59, um minuto para as 10 horas da manhã. Não posso errar mais, Jânio Magda. Por isso que eu errei a sexta. Meu crédito acabou, né?
2: Um para as 10, tá certo. Certinho.
0: Vamos com música aqui no programa.
2: Revelação.

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3: Muito bem, agora 10 horas, 7 minutos, 10 e 7 dessa sexta-feira. Eu te falei que essa sexta-feira era...
4: Sextou.
3: E que ia ser uma sexta boa.
4: Boa.
3: E eu comecei dizendo o programa assim, gente, a primeira sexta do mês de setembro.
4: Eu estraguei tudo.
3: Eu fiz um texto lindo pra minha abertura e o Magno acabou botando tudo abaixo meu texto.
4: Por que não é a primeira? É a segunda
3: sexta. É a segunda sexta-feira do mês, mas tá tudo certo, né, Thiago? Muito bom dia.
4: Bom dia.
3: Porque energia é isso, né? A gente fala de energia.
4: Ótimas energias.
3: Ótimas energias, né? E energia boa, assim, aquela energia, né, Adriana, quando a gente chega num ambiente, o ambiente é contagioso, assim, de boas energias. E também tem aquela energia ruim, né? Seja ela na conta da luz, quando vem aquela energia enorme e a gente leva um impacto.
4: Nós estamos aqui.
3: Ah, muito legal. Vou apresentar o Thiago, empresário, né? E é claro que vem fazendo um trabalho lindo. E ele dizia agora, poxa, Wanda, inverno, é geralmente uma época do ano em que as pessoas não solicitam tantos projetos. E este ano foi diferente. É porque as pessoas se cansaram de pagar tão alto energia elétrica, né, Thiago? O que é ter uma instalação de um projeto de energia solar nas suas residências? É difícil? É possível para todo mundo? O que muda na vida?
5: Bom dia a todos, ouvintes da Rádio Cultura, obrigado por nos receber. Então, basicamente, o projeto ele é muito simples, tá, numa residência, então é algo bem rápido mesmo. Hoje a gente tem a parte ali de projetos junto à concessionária de energia, no nosso caso a Equatorial, que é um procedimento que a gente faz todo interno, né? A gente tem a parte de engenharia também, então é um processo bem tranquilo, né?
3: Primeiro é feito o projeto para ver a necessidade de cada consumidor, é isso?
5: Isso.
3: Esse é o primeiro passo.
5: Primeiro a gente avalia a fatura para ver o consumo mensal que essa pessoa tem, para ter uma média, e em cima disso é dimensionada a quantidade de placas para atender esse imóvel.
3: Entendi. Essas placas, elas são importadas, são nacionais?
5: Todas as placas solares hoje são importadas, tá? Uhum. Existe hoje já dois fabricantes que são importadores que também já começam a fabricar no Brasil, mas a maior parte ainda é importada.
3: O primeiro passo de uma boa instalação é a aprovação da Equatorial, seria
5: isso? Perfeito,
3: isso. Perfeito. Começa por lá e depois retorna.
5: Começa pelo projeto, né? Uhum. Então, a gente vai avaliar, tudo ok para fazer a instalação. A nossa equipe técnica vai elaborar o projeto e entregar na Equatorial. Esse processo é rápido, em torno de 2 dias, o projeto já está entregue lá na Equatorial e já está na avaliação deles. Após um prazo ali em torno de 25, eles dão a aprovação e a gente já parte para a instalação do equipamento.
3: E essa instalação, a pessoa que contrata o serviço não se envolve com nada?
5: Se envolve com nada. Vai só entregar a documentação para o nosso escritório.
3: Sendo aprovado,
5: se instala o equipamento, não tem nenhum... não dificulta em nada para o cliente, não tem um processo que ele tem aqui na Equatorial, nada disso. Então, a gente consegue fazer tudo interno, né?
3: Uhum. Essas placas, elas são leves? Porque geralmente se usa em cima do telhado.
5: Sim.
3: São leves?
5: Sim, isso é uma pergunta boa que o pessoal sempre pergunta. Meu telhado resiste?
3: Pois é.
5: Então, basicamente, o equipamento de energia solar no telhado, ele tem o peso aproximado de 15 quilos por metro quadrado. Então, é uma estrutura que é leve, por ser de alumínio. Uhum. Então, é bem tranquilo. Raras vezes é necessário uma adequação de telhado. Bem raro mesmo.
3: Danos possíveis, Thiago, que possa acontecer depois de instalado, como é que é feita essa manutenção? A própria empresa dá essa segurança?
5: Sim. A gente tem equipe técnica de manutenção própria também. Até a questão, às vezes, de uma garantia, tudo interno. Apareceu uma goteira no meu telhado, e agora? O que eu faço? A gente está lá também para resolver essa questão. Uhum. Até porque a nossa instalação também tem 3 anos de garantia de instalação, que é para cobrir exatamente isso, né? Um exemplo, né? Dificilmente acontecer, mas deu uma goteira, né?
3: Sim.
5: A equipe está lá para ir lá...
3: Ou seja, primeiro também tem que reparar esses danos, preparar para que...
5: Sempre o telhado deve ser preparado para isso, né? Não se instala o equipamento sem ter um telhado já adequado, né? Mas, como eu falei anteriormente, normalmente o telhado adequado para isso, porque a estrutura é bem leve, né?
3: Adriana, bom dia.
6: Tudo bem?
3: Que prazer te ter aqui. As perguntas mais frequentes dos Andréia. Teus... Andréia. Andréia, qual é as perguntas mais frequentes dos teus clientes de dúvidas?
6: Olha, normalmente são várias, né? São várias, mas as que mais vêm é assim, tá, mas quanto que eu vou continuar pagando depois que eu instalar? Isso aqui vai me zerar a fatura? Isso daqui, as placas resistem ao granizo? São as perguntas básicas que a gente recebe lá.
3: Tá, e agora eu quero que tu responda. A placa resiste ao granizo? É uma coisa que eu não sabia, não me passou pela cabeça, mas eu te deixo essa pergunta.
6: Sim, a gente tem... Elas são resistentes ao granizo. Eu, desde que a gente está instalando, a gente nunca teve algo assim que tivesse comprometimento com isso, tá? Então, são bem resistentes mesmo. Com relação ao pagamento de faturas, né? O que a gente fica pagando ainda depois que a gente instala as placas solares? A gente fica pagando a taxa de disponibilidade, né? São os impostos, a tarifa mínima.
3: Isso, mais ou menos?
5: A grosso modo, por exemplo, hoje uma fatura ali que gira em torno de R$500, foi um exemplo que a gente estava falando ali. Hoje o cliente vai ficar pagando ali uma taxa em torno de R$80, R$100, que são os impostos.
6: Que baita diferença. Tem uma economia muito grande.
5: Vai ter uma economia bem grande, né?
3: Exato. E é caro fazer uma instalação? Ou ela se paga em quanto tempo?
6: Olha, os projetos eles estão se pagando em 2 anos e meio, 3 anos.
3: E a partir dali é só aproveitar.
6: Tanto que a gente tem as garantias dos módulos, das placas solares, elas vão a 30 anos, né?
5: Garantia de produção.
6: De produção em 30 anos. Então, a gente tem equipamentos, os serviços mesmo são garantias de 3 anos. Os inversores que a gente usa é garantia de 10 anos de fabricação. Então, as garantias são muito longas.
3: Quem estiver agora nos ouvindo, quiser fazer alguma pergunta, a gente libera o telefone, né? E aí pode perguntar. Já tem gente
7: perguntando, né?
3: Então, por favor, pergunte. A gente tem... quanto tempo nós vamos botar aqui? 3 minutos.
7: Vamos ver aqui.
3: Até
7: já foi respondido, mas eu acho que ela não conseguiu pegar, né? Vamos tratar de novo desse assunto. Vamos lá, Nevair.
8: Elas, quando chove pedra de granizo, gostaria de saber se elas continuam funcionando ou teria que trocar, ou a empresa se responsabiliza por esse evento.
5: A chuva de granizo, ela não danifica os painéis, tá? Então, a gente já teve várias situações climáticas, até mesmo aqui em Rio Grande e outras cidades, Dom Pedrito ali, que a gente já pegou essa situação de granizo, tá? Ela não danifica, né? O módulo, ele continua intacto, sem problema nenhum. O que pode acontecer, que aconteceu já em cidades distantes aqui de Rio Grande? Pode vir uma pedra muito grande, um granizo grande, danificar o módulo. Aí o que entra para resolver essa questão, nesse caso, que são bem raros? Aí é o seguro, né? O equipamento é segurado, a seguradora vai cobrir esse dano.
3: Muito bem. 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
3: Olha, gente, eu conheço o escritório, conheço o trabalho da Orla, realmente maravilhoso.
7: Tem aqui o Sandro. Em quanto tempo a gente retorna com dinheiro de volta?
5: O retorno do equipamento, só com a economia que ele vai te dar todos os meses, ele está girando hoje para o residencial 2,5 anos. Então, 2,5 anos, a economia que tu teve já pagou o equipamento.
3: Rápido, né?
5: É rápido,
3: muito rápido.
5: Payback bem rápido mesmo.
3: Uhum.
5: Hoje é um dos melhores negócios que tem para investimento também, né?
3: Sim, e aí fazendo um cálculo, ou seja, uma economia vasta, e tu ainda passa a ser o dono, né, da tua estrutura, né, do teu consumo.
5: Hoje a gente tem a questão aí que está chegando bastante, é os veículos elétricos, né? A gente toda semana tem instalado equipamentos também para gerar energia para abastecer esse veículo. Então, durante o dia, tu está gerando a tua energia. Se tu tem um veículo eletrificado, ele está conectado ao carregador, tu está gerando energia e automaticamente essa energia está entrando para a bateria do teu carro. Com isso, o custo para abastecer, né, ou recarregar a tua bateria, ele é zero, porque tu tá usando a tua energia, tu não tá usando a rede, né, então tu consegue rodar hoje com o veículo nessa modalidade de carregar durante o horário de pico, se tu tem a capacidade suficiente de placas, tu consegue abastecer um veículo sem custo nenhum.
3: Que maravilha. É isso. Muito legal, gente. Muitas informações. O programa é isso, é recheado de informações que fazem a diferença na tua vida. 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
3: 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Gente, a gente sempre tem... Agora vem o verão, né? Aqueles calorões. A gente fica brigando com o filho, né, com o marido, para desligar o ar-condicionado.
5: Não,
3: não deixa
5: precisa
3: ligar.
5: Nada disso.
3: Agora não precisa mais. Né? Depois de instalar, deixa rolar. Coisa boa. Muito bem, Thiago.
5: Economia e conforto.
3: E conforto. Muito obrigado pela vinda de vocês aqui.
5: Nós que agradecemos.
3: É aqui, obrigado. É aqui, não é pergunta, então tá bem, queridos, obrigada, sucesso, venham sempre, bom demais, futuramente, né,
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3: Muito bom, a equipe está atuando neste momento. Beleza, obrigada, gente, aí pelas perguntas. Ila já recebeu, vai entrar em contato. Obrigada a vocês, um ótimo final de semana.
5: Muito obrigado.
3: Apareçam
5: obrigado.
3: Já. Sugamos bastante da energia boa de vocês e compartilhamos com os nossos ouvintes também. Pode pedir música.
5: Muito obrigado.
3: Pode pedir música.
5: Pode?
3: Quem vai pedir música aqui?
5: Tu que gosta de escutar bastante rádio.
3: Vamos ver.
6: O que a gente tem agora na agulha?
7: Qual é a programação? Bom, a próxima aqui é Só Pra Contrariar, tem Roberta Miranda, tem Gustavo Lima.
6: Pode ser Só Pra Contrariar.
7: Só Pra Contrariar.
3: Agora a gente vai de três músicas aí, daqui a pouquinho já tem o Giro da Economia.
7: Pagodeira.
3: Pois é, boa. 10h19, é a Palavra de Mulher que está no ar e nós vamos até o meio-dia, rodando música, claro.

0: mamãe. Perigosa.
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0: Muito bem, agora são 10h31, 10h31. Vamos até a Minas Gerais 410, hoje com ela, nossa querida Sayonara, que vai falar conosco, trazendo as ofertas de hoje do Mini Mercado Castanha. 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
1: Boa.
0: Muito bem. Assim a gente vai cumprindo aqui, trazendo as ofertas, né, e as possibilidades de compra para todos os nossos clientes, para os nossos ouvintes maravilhosos.
2: Temos aqui a participação do Joelson do Bucos. Bom dia, galera da Melhor Rádio. Aqui é o Joelson da Bernadette. Não é do Bucos, é da Bernadette, né? Será que vocês poderiam mandar um abraço para os meus pais que estão lá no Bucos, ouvindo vocês, a Jane e o Joel? Poderia tocar uma música dos Travessos, Sorria que eu estou te filmando. Uma ótima sexta-feira para todos que estão ouvindo a rádio. A vocês da rádio também, o Joelson. Abraço. Também o Osvaldo, bom dia, Wanda e Magno. Estou ligado no programa Palavra de Mulher. Um grande abraço a vocês da rádio. Abraço, Osvaldo, participando pelo 991-64-7867. Hoje pela manhã, o Noraci mandou algumas fotos de um esgoto lá no bairro Coab 4. Então a gente repassou para a Corsan e a Corsan manda a resposta. Bom dia, as equipes estão atuando nesse caso já. Obrigado pelo envio. Então já está sendo resolvido esse esgoto lá no Coab 4.
0: Maravilha, muito obrigada aí pela confiança. Muito obrigada ao órgão competente que já está resolvendo aí o problema. Gente, antes, né, da música, a gente vai trazer o primeiro bloco do horóscopo. Pode ser?
2: Vamos lá.
0: Começando por Áries, a lua cheia abrirá caminhos no trabalho e nos cuidados de saúde. Aproveite para retomar os exercícios e começar uma atividade que melhorará as suas experiências diárias. Uma oportunidade profissional poderá surgir de maneira discreta e exigir atenção aos detalhes. Evite mudanças radicais, escolha um hábito ou atividade e discipline a rotina, você de Áries.
2: Você de Touro, renove os sentimentos, solte a criatividade e reinvente a vida. A lua nova devolverá o entusiasmo e a alegria. Desenvolva um projeto autoral, retome uma atividade prazerosa ou dê espaço para uma nova paixão. O momento também favorecerá a exposição de um talento que vinha sendo pouco aproveitado. Paixão, fertilidade, brilho e poder, pessoal em alta, Touro.
0: Gêmeos, a casa e a família entrarão em uma fase de renovação. Mudanças de endereço, reforma ou reorganização dos espaços poderão ganhar força, assim como uma nova dinâmica com alguém próximo. Observe o que precisará mudar para que o seu ambiente acompanhe a vida que você deseja construir. Encare um assunto antigo e fortaleça suas bases, Gêmeos.
2: Você de Câncer, a lua nova trará novidades imperdíveis e informações preciosas para movimentar a vida e enriquecer seu repertório. Bom momento para iniciar um curso, apresentar uma ideia, divulgar seu trabalho ou reaproximar dos irmãos. Uma notícia poderá alterar seus planos e abrir possibilidades interessantes. Acerte documentos, poder de conquista em alta, Câncer.
0: Leão, reveja preços, negocie melhores condições ou coloque em prática uma ideia capaz de ampliar os seus rendimentos. A lua nova favorecerá uma reorganização financeira e incentivará novas formas de ganhar dinheiro. Com Júpiter em seu signo, as oportunidades crescerão e pedirão critérios para não aumentar os gastos na mesma proporção. Valorize seu trabalho, você de Leão.
2: Você de Virgem, a lua nova em seu signo marcará um período importante de renovação pessoal. Recrie sua imagem, prioridades e a maneira como deseja se apresentar ao mundo. Mudanças na carreira, novos projetos e amizades em outro grupo poderão acompanhar este movimento. Objetivos e assuntos do coração ficarão mais claros. Comece um ciclo diferente de vida, Virgem.
0: Primeiro bloco, segundo volta em seguida aqui no programa. Agora 10h37, vamos com música.
2: Agora chegando a Cyndi Lauper.

0: Previsão do tempo.
1: Previsão do tempo.
2: A sexta-feira será de céu encoberto por nuvens e possibilidade de chuva em todos os períodos do dia. Os ventos serão fracos, com a umidade relativa do ar em média de 75%. A temperatura varia bastante, a mínima será de 9 graus em Rio Grande e em Pelotas de 10 graus. Durante a tarde, a temperatura sobe, podendo chegar à máxima de 21 graus em toda a região. Com informações do Instituto Nacional de Meteorologia, IMET.
0: Previsão do tempo.
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0: Beleza, agora 10h53, vamos com o giro da economia aqui no programa. 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
0: 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Agora o nosso colega Carlos Magno vai falar também.
2: Vai falar em algumas informações, Wanda. Sim. Informações importantes. Ontem o repórter José Vitor trouxe aquela informação do homicídio, né? Na madrugada de quarta para quinta, ali na rua Marechal Deodoro. E em continuidade nas investigações do homicídio ocorrido na madrugada de quinta-feira, em frente ao Águia Branca, no bairro Cidade Nova, a Polícia Civil, por intermédio da DPHPP, prender em flagrante o autor do crime. Desde os primeiros momentos após o fato, ainda durante a madrugada, as equipes da delegacia realizaram diligências ininterruptas, visando identificar e localizar os envolvidos. E por meio de uma análise de imagens, oitivas de testemunhas e outras medidas investigativas, os policiais identificaram o autor do homicídio, esclarecendo as circunstâncias do crime, cuja motivação foi uma briga ocorrida no interior da festividade. Menos de 5 horas após o fato, o homem de 23 anos foi preso em flagrante no bairro Cibrazém, demonstrando a rápida resposta da Polícia Civil e eficiência do trabalho investigativo desenvolvido pela equipe. Durante as diligências, também foram apreendidos um veículo e 2 facas possivelmente relacionadas ao crime. Os objetos serão submetidos a uma perícia para auxiliar no esclarecimento dos fatos. O preso foi conduzido à delegacia para os procedimentos legais cabíveis e permanecerá à disposição da Justiça. Então, essa é a informação aí da Polícia Civil. Uma outra informação está acontecendo neste momento em

0: Foram apreendidos veículos, celulares e documentos que passarão por análise ou em Pelotas hoje pela manhã, né?
1: É, essa aí dos celulares, ela dá continuidade àquilo que já aconteceu lá atrás,
0: 2025,
1: né? E é isso, que coisa, né? Ah, tem desvios, né?
0: Ocultação de valores.
1: Olha, de tudo em vários setores,
0: empresas
1: inclusive.
0: Empresas sendo,
1: né,
0: criadas com...
1: Para desviar, para lavar, dinheiros, né? Sério isso, muito sério. Mas a polícia e os órgãos competentes estão aí para resolver, né?
0: Yeah.
1: Assim a gente espera.
0: Uma outra informação de Pelotas também importante: o TCU reverte a decisão e ex-prefeito Adolfo Fetter não terá que ressarcir R$56 milhões. O Tribunal de Contas da União reverteu a decisão que havia julgado irregularidades nas contas do ex-prefeito Adolfo Fetter Júnior e determinado ressarcimento de aproximadamente R$56 milhões e de uma multa de R$1 milhão. O novo julgamento ocorreu na terça-feira, na primeira Câmara do TCU. O colegiado acolheu parcialmente o recurso da defesa e passou a considerar as contas de Fetter regulares, mas com ressalvas, concedendo a quitação ao ex-prefeito. O entendimento foi aprovado por unanimidade. O processo relatado pelo ministro Benjamin Zindler trata da aplicação de recursos federais destinados às obras emergenciais realizadas em Pelotas após as enchentes de janeiro de 2009. Na decisão anterior, em maio, Fetter havia sido responsabilizado por débitos que, com atualização e juros, alcançavam R$56 milhões e multa de R$1 milhão. A defesa recorreu, sustentando que as obras haviam sido executadas, que os documentos e vistorias técnicas comprovavam a aplicação dos recursos. No novo julgamento, o relator reconheceu que a prestação de contas permitia comprovar as aplicações. E com a mudança de entendimento, deixam de produzir efeitos em relação a Fetter e a obrigação de ressarcimento e a multa de R$1 milhão decorrentes da decisão anterior.
1: Poxa, se safou, né? Porque,
0: se safou.
1: Olha,
0: que dinheiro.
1: Olha que dinheiro. Ou seja, talvez ele nem tenha esse patrimônio para pagar, né? Então, houve lá uma discordância de documentos e acabou nesses valores, né? Mas, felizmente...
0: provados felizmente, que foram impossível. Usados as verbas, né?
1: Uhum, exatamente.
0: Tá tranquilo agora, né? Tá.
1: Que bom.
0: Absolvido.
1: 11,5... foi um bom prefeito de Pelotas, né? E a gente lamentava quando demos essa notícia aqui. Sabíamos que algo deveria acontecer, né? E, de fato... aconteceu, foi isentado e comprovado que não havia desvio, e sim os valores dessa verba, os 56 milhões, né, tinha sido aplicado de fato. É, a gestão pública tem isso, né?
0: Bem complicado. Depois vem os julgamentos e tem que estar tudo certinho.
1: Sempre certinho. Alô, bom dia.
0: Caiu
1: a ligação. Vamos com música e já voltamos com o segundo bloco do horóscopo.
0: Pablo e Simone Mendes.

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0: Muito bem, agora 11h24 manhã, passando rapidamente, né? Muito acelerada tá essa manhã. E nós já vamos direto para as farmácias Dermaco, falar com ela, nossa querida Rosário Bica, e as informações de saúde, porque o tempo não para, né, Rosário? E a gente está vivendo aí a nossa manhã estável, com essa probabilidade de chuva, mas enquanto a chuva não vem, a gente vai informando por aqui, né, Rosário? Bom dia, bem-vinda.
1: Bom dia, Wanda. Bom dia aos ouvintes da Cultura Zona Sul. Olha, eu tenho falado, eu falei já a respeito de ansiedade, de palpitação, mal-estar, pessoas que comem demais, acabam comendo pelos olhos até as paredes, e deu muito o que falar, viu, Wanda?
0: É, muitas pessoas comentando, e eu acho que é o momento que a gente está vivendo, muitas pessoas com ansiedade, né, Rosário? Isso aí acaba descontando na comida, que não é bom, né? Os resultados vêm, né?
1: Realmente não é bom, mas que as pessoas, quando nós somos pequenos, nenê, 1 ano, 2 anos, a gente está na fase oral, né? Uhum. Tudo que a criança tem na mão, ela leva na boca. A mão, o pé, uhum, o queixo da gente, quem passou por essa experiência sabe. Tudo o bebê passa para, bota na boca. E também os animais também na fase de pequenos fazem a mesma coisa. E a gente, quando está na angústia, no mal-estar, na ansiedade, também continua colocando tudo na boca, mas vai botar na boca o quê? Aquilo que lhe dá prazer, não é mesmo, Wanda?
0: Uhum, sim.
1: Então, vai comer. Uhum. Vai comer um saco de bombom, vai comer uma lata de leite condensado. É. Tem gente que não tem que comer doce, vai lá, bota no fogo, faz alguma coisa e come. Então, vai sentir isso no peso? É claro que vai. Uhum. Ingesta calórica muito alta. E interessante que essas pessoas, elas param de comer aquilo que realmente sustenta, que é uma refeição capaz de carne, de legumes, de grãos, e vai se saciar naquilo que é calórico, naquilo que realmente é uma caloria vazia, só vai engordar. Como diz o provérbio, 10 segundos na boca e 10 centímetros na cintura. Então, porque aumenta mesmo, né? Então, me disseram o seguinte, Rosário, eu quero saber um pouco mais. Eu sei, eu ouvi falar do Reloura. Tu falaste que ele ajuda a diminuir a compulsão alimentar. Mas eu precisava, além de diminuir a compulsão alimentar, de saber se esse produto vai emagrecer. Ele emagrece? Então, assim, gente, o Reloura, ou Reloura, ó, a ser como com O ou com O, tanto faz, porque não tem acento. Então, o Reloura, ele é um fitoterápico, é um produto totalmente natural. Então, ele é um produto com uma marca patenteada que é composto de berberina e onokiol. Então, esse produto, berberina e onokiol, que vem da magnólia, é um produto totalmente natural, são produtos totalmente naturais. Então, esses produtos, eles vão diminuir a ansiedade. A magnólia, que tem o ativo fitoquímico onokiol, e também a berberina, eles diminuem a ansiedade, baixam o cortisol, diminui a compulsão alimentar. Então, as pessoas que não dormem direito, as pessoas que passam a noite inteira, como até a Wanda falava, né, Wanda, que o celular,
0: sim,
1: as redes sociais têm sido um veneno para muitas pessoas.
0: As telas, né, Rosário? Porque, na verdade, as pessoas não fazem um detox do sono, né?
1: Não,
0: e como é importante fazer isso, e as pessoas nem se dão conta, não tem problema. Tem problema, sim, né? Tu só vai perceber quando, de fato, tu aplicar isso, né? O detox do sono, né? Ou seja, se afastar das telas 1-2 horas antes de dormir, e aliviando a tensão da mente, e acalmando, e aí tu vai ficar o quanto isso faz bem, né? Porque o nosso cérebro é uma máquina, né? Que fica sempre cansado, né? Sempre ativo, né?
1: Exatamente, tens toda a razão. Então, as pessoas que estão direto nas redes sociais e acabam ficando 1 da manhã, 2 da manhã, gente, isso é um veneno, porque o nosso corpo precisa descansar. E aquelas pessoas que não dormem, ficam ligadas, quando vão deitar, aquela tela brilhante, aquela atenção de olhar, responder e conferir, acaba deixando as pessoas com insônia. Acabam dormindo mais tarde e na diminuição de 8 horas de sono, que o ideal é no mínimo 8 horas de sono, de 7 a 8 horas, para cada pessoa ter um perfil particular, acabam ficando esgotadas, modifica o ciclo circadiano e com isso chega de manhã e estão com aumento de cortisol. Nós produzimos no nosso corpo o que a gente chama de cortisol endógeno, que mais é parecido em termos de medicamento do cortisol e é o hidrocortisona. Então vocês já ouviram falar que corticoide, que é um hidrocortisona, por exemplo, a hidrocortisona, ele aumenta a retenção de líquido e engorda, engorda mesmo. Uhum. Então, todo o corticoide ele engorda. E o cortisol que nós produzimos, ele engorda também. Então, as pessoas que não dormem muito, que dormem pouco, que dormem no mínimo, no máximo 5 horas, elas vão engordar mais. Porque o nosso organismo não sabe se nós estamos precisando de mecanismos para ficar acordado, que nós estamos doentes, estamos em frente a uma dificuldade. Então, ele se imune de cortisol. Então, aumentando, aumenta a retenção de líquidos, aumenta a retenção de gordura e a pessoa engorda. Então, o dormir bem faz emagrecer. O dormir bem faz a pessoa evacuar melhor, fazer xixi melhor, por incrível que pareça. Uhum. Então, esse produto chamado Relora, com berberina e onoquiol, ele ajuda a baixar esse cortisol. Baixando esse cortisol, a pessoa emagrece. Então, as pessoas que utilizaram Relora para diminuição da compulsão alimentar e promover o relaxamento, emagreceram. Então, porque ele tem essa propriedade de abaixamento deste cortisol. Então, tem até um cliente que perdeu 16 quilos só com o Relora, por causa da ansiedade, dormia pouco, mas tem que fazer, como a Wanda mesma disse, uma detoxificação do sono. Então, tem que desligar a televisão mais cedo, promover um relaxamento. Vocês não vão ver aí um filme de terror antes de dormir. Uhum. Uma coisa que fique muito ligada, ninguém dorme, gente. Então, assim, ah, eu não tenho medo. Nem adulto não tem medo, normalmente é tranquilo, mas fica com aquela tensão. Então, todas essas coisas, excesso de tela, problemas a gente resolve no outro dia, gente. À meia-noite ninguém vai resolver problemas, isso tudo acaba saturando o nosso organismo, aumentando o cortisol e engordando. Então, esse Relora, ele traz o equilíbrio. Então, não só para a ansiedade, ele pode sim ajudar a emagrecer. Então, ajuda muito a emagrecer. Então, eu falei a respeito do Ansless também. As pessoas, se comerem demais, diminuindo a ansiedade, vão emagrecer. Se comerem de menos, quando eu tenho problemas, eu não consigo comer. Então, as pessoas que não conseguem comer porque tem problema, elas vão comer. Então, o Ansless, ele é bimodal, é diferente do Relora. Ele vai se adaptar conforme a tua necessidade. Falei também do Mulungu. O Mulungu, dependendo, ele é dose dependente, uma cápsula ao dia ele ajuda a relaxar, de duas ou mais ele ajuda a dormir. Então, cada produto tem uma peculiaridade, tem um ativo fitoquímico que vai trazer aquela ação necessária para o nosso corpo. Mas tudo isso, gente, com orientação farmacêutica. Então, eu sou farmacêutica clínica, eu posso estar orientando. E também agora recebi agora uma colocação. Rosário, eu tomo Rivotril há muito tempo, não quero mais tomar isso. Esses produtos podem ajudar? Podem sim, tá? Então, podem ajudar, o Ansilex ajuda na diminuição, na retirada dos benzodiazepínicos junto com o Mulungu. Então, pode ajudar, que a gente diz o desmame dos benzodiazepínicos. Então, é bem interessante, mas eu posso estar orientando com uma medida não farmacológica como fazer esse desmame com maior facilidade. Amanhã é sábado, tá, gente? 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Então, desejo a todos vocês um bom dia, um bom final de semana. Voltamos segunda-feira com mais informações, Wanda.
0: Perfeito. Muito obrigada, Rosário. Beijo carinhoso. Bom final de semana para ti e para toda a tua equipe aí das farmácias Dermaco. E até segunda-feira com mais informações. Muito bem, agora são 11 horas e 35 minutos. Já já a gente já tem o segundo bloco do horóscopo. Só 30 segundos aí para a gente respirar aqui e já voltamos com o segundo bloco do horóscopo.
2: Vamos lá então, pedido ouvinte, pecado de amor.

0: E atenção, agora 11 horas e 40 minutos, último bloco do horóscopo chegando. Atenção, Libra, encerre o que perdeu o sentido. Cuide das emoções e se afaste por algum tempo de ambientes que provocam desgastes. A lua nova trará autoconhecimento. Nem toda transformação precisa ser anunciada ou compreendida pelos outros. Descanse, respire seus limites e observe o que está pronto para ficar no passado. A renovação começa em silêncio, Libra.
1: Escorpião, as amizades, grupos e atividades em parceria se renovarão nesta lua nova. Bom momento para entrar num time, se associar, retomar um contato antigo ou assumir uma causa que importa. Com Vênus em seu signo, você atrairá negócios e as pessoas certas com muita facilidade. Um projeto de longo prazo ganhará os primeiros aliados. Amplie sua rede, Escorpião.
0: Sagitário, a lua nova inaugurará uma etapa importante na carreira e nos objetivos a longo prazo. Assuma novas responsabilidades e apresente um projeto que dê o primeiro passo em direção à mudança profissional que deseja. Pessoas influentes poderão oferecer apoio, principalmente se você deixar suas intenções claras. Evite esperar pelo momento perfeito. Vá com fé, Sagitário.
1: Capricórnio, alargue os horizontes. A lua nova favorecerá estudos, viagens e novas referências. Inicie um curso, programe uma viagem ou caminhe um assunto jurídico que estava parado. Trocas com pessoas de outras áreas mudarão sua percepção sobre um tema importante. Não procure apenas respostas que confirmem o que você já pensa. Descubra outros caminhos, Capricórnio.
0: Aquário, a lua nova ajudará a reorganizar dívidas, investimentos e recursos compartilhados. Renegocie uma pendência, reveja as regras de uma sociedade ou conversa com clareza sobre cada pessoa que deve assumir. O período também favorecerá uma limpeza emocional e material, com o descarte do que já perdeu em função. Não adie uma decisão por medo de trocar em um assunto delicado. Resolva e siga mais leve, Aquário.
1: Você de Peixes, um ciclo inteiramente novo começa nas parcerias, no casamento e em toda a relação a dois. Você poderá criar um vínculo, se associar, firmar um contrato ou começar uma fase diferente com quem já está ao seu lado. Diga o que espera da relação, um acordo firmado agora terá tudo para durar. Encontre respostas dentro de você, poder de conquista em alta, Peixes.
0: Muito bem, esse horóscopo, né, aqui dentro do nosso programa, que volta na segunda-feira aqui, tendo sequência aqui nos dois blocos do horóscopo que a gente traz diariamente aqui de segunda a sexta-feira.
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1: Um intervalinho?
0: Rapidinho e voltamos já.
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0: Muito bem. Assim, os nossos patrocinadores aqui do Palavra de Mulher.
1: Registrar aqui a audiência do Edenir e da Sônia, lá no Parque São Pedro, a Dona Maria Tereza, a Glaci no Parque Marinha, a Marisa Costa lá no Bolacha, o Jesus Cerqueira ligado na rádio no Trevo, a Claizy Costa lá no Saraiva, o Oscar lá no Povo Novo que pede a música do Federais, Quem Ama Perdoa, Margarete Lemos lá no Pesqueiro, o Totone da Barra, alô Totone, grande abraço, Cássio Cruz em Pelotas do bairro Fragata, Luiz Fernando Sandrini em Pelotas também. Bom dia, o final 8137 também na audiência, não assinou aqui a mensagem. Fabiano Pachetti, um bom dia. A Rejane do Barro Duro, bom dia Rejane. Bom dia para Lu Gomes, está participando aqui conosco também. Mauro Silva, bom dia. O Valmir Barbosa, o Adão Pereira Domingos, Neroci Lemos. Também a Júlia Weiss lá no Cassino, a Suelma Castro e a Maria Rosário dos Santos Silveira na audiência também. Manda os trabalhadores dos Correios, entram em greve em todo o país. Poxa. A partir de hoje... A partir desta sexta-feira, a decisão foi divulgada pela Federação Interestadual dos Empregados da Empresa Brasileira de Correios e Telégrafos, após negociações terminarem sem acordo, e os Correios ainda não se posicionaram sobre a paralisação, mas está decretada a greve dos trabalhadores dos Correios em todo o país. A partir de hoje.
0: É, exatamente. Às vezes a gente fica pensando, né? Aquilo que estava ruim fica pior, né? Porque conta sempre com as entregas. E aí... Como é que fica as compras online? Que, aquelas que vêm pelo correio
1: é.
0: Também...
1: Então, ficam né? Travadas,
0: travados,
1: né? Lá.
0: Travados. Tudo, fica né? Retidos lá,
1: retidos
0: né?
1: Retidos lá, né?
0: Retidos. Yeah. É, e prejudica, né? Prejudica essa insegurança, né? Até mesmo para os funcionários,
1: entrega
0: né?
1: De cartões,
0: entregas,
1: lá,
0: tudo.
1: Né? Tudo lá,
0: tudo,
1: né?
0: Tudo lá. E a gente não sabe até que, quando, né? Começa quando? Hoje?
1: É, a partir de hoje.
0: A partir,
1: a partir de hoje. Todo o país decretada a greve dos operadores, os servidores do Correio, né?
0: Complicado.
1: E Bagé novamente no centro das atenções. A Polícia Federal apura possível desvio de recursos públicos em Bagé. Hoje pela manhã, a ação cumpriu 4 mandados de busca e apreensão no âmbito de investigação sobre desvios de recursos públicos destinados à saúde, eventual interferência criminosa em novas licitações e pagamentos indevidos estimados em mais de 7 milhões de reais em Bagé. A operação da Polícia Federal hoje pela amanhã.
0: A gente só diz, né? A mesma coisa sempre. Lamentável. Lamentável.
1: De novo,
0: gente,
1: né?
0: Até, até quando, né? E vem aí uma eleição, né? A gente tem que pensar, repensar e pensar que nós que colocamos eles lá, né? A gente pensa nisso, né? Nossa responsabilidade. É muito louco isso, né? A gente tem uma responsabilidade mínima para um efeito máximo, porque as consequências são gigantesca daqueles que um dia a gente confiou, porque quando a gente pôs o nome deles ali, a gente confiava que nada disso iria acontecer. E, no entanto, a gente se vê num emaranhado de coisas negativas. Reflete diretamente na gente.
1: Para fechar, só para recordar, 25 anos de 11 de setembro hoje, né?
0: Exatamente.
1: É, 25 anos. E, segundo a gente apurou aqui, mais de 1.000 vítimas do 11 de setembro ainda não foram identificadas.
0: Meu Deus. É. E nem serão.
1: Nem serão, né?
0: Então, há 25 anos atrás, eu estive lá. 25 anos atrás.
1: O 11 de setembro de 2021.
0: Aliás, eu estava chegando de lá, graças a Deus.
1: Deus está saindo.
0: Porque eu fui visitar aquele rico prédio. Bom, enfim, é da vida.
1: É da vida.
0: Ficamos por aqui, né? Desejando um bom final de semana a todos. Lembrando a nossa mateada no domingo, gente. Todo mundo lá, leve a sua cuia, sua erva, vá preparado para curtir uma boa música e a nossa companhia. Gente, vai ser um encontro e tanto. 3 anos, né, do SESC Senat nessa nova estrutura, né, uma estrutura belíssima, né, que tem contribuído muito para a sociedade rio-grandina. E para a região também, né, tem odontologia, tem psicólogo, tem tudo lá no SESC Senat.
1: Aulas para novas pra categorias,
0: exato,
1: de habilitação,
0: né? Eu já fiz uma,
1: né,
0: simulação, já dirigi um caminhão na Regis Bittencourt, só na simulação. Desci daquela simulação tonta, apavorada. Bati algumas vezes, quase capotei, só na simulação.
1: Mas lá no SESC Senat tem toda a preparação,
0: tem,
1: né?
0: Tem,
1: e você pode mudar a categoria da sua carteira.
0: É importantíssimo,
1: né,
0: dirigindo um caminhão na Regis Bittencourt. Você pensou? Aquelas subidas.
1: Que loucura!
0: É, antes de chegar em São Paulo, para quem não sabe, é uma estrada muito movimentado, e eu dirigi no simulador. Gente, levei um susto, saí suando, sabia? De tão real que é. Bom, mas um beijo a todos, obrigado pela companhia da semana, obrigado aos nossos patrocinadores, você vai ficar em ótima companhia aí, num bom programa, vem aí a...
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0: Eu e o Magno nos afastamos um pouquinho, e o Magno volta amanhã e eu volto na segunda.
1: Isso aí.
0: Eu volto no domingo. No domingo a gente vai trabalhar normal. Beijo a todos. Fiquem com Deus e até lá.
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1: Cultura 11:56.
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0: Previsão do tempo.
1: Previsão do tempo.
2: O sábado será de muitas nuvens e temperatura amena. Os ventos serão fracos, com a umidade relativa do ar em média de 90%. A mínima será de 9 graus em Rio Grande e 12 graus em Pelotas. Durante a tarde, a máxima pode chegar aos 16 graus em toda a região. Com informações do Instituto Nacional de Meteorologia, INMET.
0: Previsão do tempo.
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2: E vai mais uma vez até as 2 horas da tarde com as clássicas da programação da sua rádio. Alô, alô, Zona Sul. Boa tarde pra você. Aqui fala Paulo Ricardo. Começa a nossa viagem a partir de agora, mais uma vez, dos anos 70, 80 e 90, com o som da cantora britânica Dido. Thank you. Uma ótima tarde de sexta-feira, 11 de setembro.

Esse é o Radiorama aqui na Cultura, integrando a Zona Sul e conectada contigo. Tá aí a rainha das pistas dos anos 70, Dana Summer com Hot Stuff. O bastante The Reason. E a primeira abrindo os trabalhos hoje aqui no nosso Radiorama, matando a saudade, relembrando as clássicas da programação. Daido com Thank You. Agora são 12:46.

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0: vermelho, com uma letra que aborda aí a saudade, a passagem do tempo e as diferentes escolhas que cada pessoa faz ao longo da vida, refletindo sobre a nostalgia de reencontrar ou saber notícias de velhos companheiros, misturando memórias de sonhos, dores e a maturidade de carregar o peso das próprias experiências. Meus bons amigos do Barão Vermelho, lançada lá originalmente no álbum Carne Crua, de 1994, e que ganhou enorme repercussão na versão ao vivo do acústico Balada MTV, de 1999, já na formação aí com o Frejá nos vocais. Antes, Raul Seixas, Guita, e ainda Lulu Santos, Tempos Perdidos, lá de 1982. São as clássicas da programação. Esse é o Radiorama, que vai até às 2 horas da tarde, mais uma vez, para matar a saudade e relembrar para você que está sintonizado no intervalo do seu dia. 120 minutos de músicas que marcaram gerações.
1: 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Hora certa.
0: 1 em ponto.
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4: Bem, senhoras e senhores, agora são 1:10. Estamos de volta aqui para a segunda parte, seguindo a viagem, relembrando as clássicas da nossa programação no Radiorama, que rola aqui na 105,9 de segunda a sábado do meio-dia às 14h. São 120 minutos de músicas que marcaram gerações e também a história da música aqui na memória do Radiorama. E a próxima sequência já está chegando por aqui comigo, Paulo Ricardo, que vai até as 14h com uma das músicas mais famosas e importantes da história da música mundial. Lançada pelos Beatles lá em 1965, no álbum chamado Help, ela mudou a forma como as pessoas viam a música pop. Embora seja acreditada como Lennon e McCartney, ela foi escrita apenas e gravada pelo Paul McCartney. Nenhum dos outros Beatles, o John, George ou Ringo Starr, tocaram nesta música. Paul McCartney canta e toca um violão de aço, acompanhado por um quarteto de cordas, violinos e também violoncelo. Foi a primeira vez que a banda usou elementos da música clássica. Aumenta o volume, senhoras e senhores, Beatles, Yesterday.
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Radiorama, na cultura, integrando a Zona Sul e conectada contigo, The Peixe Mode com Enjoy the Silence. Também aqui nessa sequência, rolou Bob Marley, Three Little Birds. A primeira da sequência, Beatles, Yesterday. Agora são 1h20.

0: Chegando a mais uma estação aqui na nossa viagem ao passado, relembrando as clássicas. Kid Abelha, Educação Sentimental, do segundo álbum de estúdio da banda, lá em 85. Lançada em 1985, álbum Educação Sentimental, que também tem o nome dessa música que você acabou de ouvir, que fecha essa sequência. O álbum foi lançado pela Warner Music e, em 1985, esse sucesso consolidou o grupo, consolidou aí o Kid Abelha como rock, pop rock nacional dos anos 80. Foi o último trabalho da banda com a participação do baixista e principal compositor, o Leone, antes da sua saída. Esse álbum aí foi produzido e assinado pelo Liminha, famoso produtor brasileiro. E o disco vendeu 200 mil cópias e recebeu disco de ouro. De 1985, Kid Abelha, Educação Sentimental. Antes, Plebe Rude, Carta aos Missionários e ainda Engenheiros do Havaí, Ando Só.
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3: Previsão do tempo.
4: Previsão do tempo.
5: O sábado será de muitas nuvens e temperatura amena. Os ventos serão fracos, com a umidade relativa do ar em média de 90%. A mínima será de 9 graus em Rio Grande e 12 graus em Pelotas. Durante a tarde, a máxima pode chegar aos 16 graus em toda a região. Com informações do Instituto Nacional de Meteorologia, INMET.
3: Previsão do tempo.
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Muito bem, está na hora de começarmos aqui o nosso Top Tarde. Na verdade, começar um tanto quanto atrasado, né? É, começar um pouquinho atrasado porque estávamos sem energia elétrica. É, sem energia elétrica aqui nos nossos estúdios, aqui na nossa Buarque de Macedo 650. Por que que estávamos sem energia elétrica por aqui? Tem um trabalho que a Equatorial está fazendo, eu acredito que tenha sido esse o motivo de estarmos sem energia elétrica, que é que eles estão desmanchando as torres antigas, né, de energia. Eles estão trocando, colocando postes, né, de concreto, postes gigantescos de concreto, né, que vão substituir as antigas torres metálicas. Né, e essas torres metálicas, né, eu não recordo agora o nome daquela rua que passa em frente ao Deschanterry, ali, bem em frente ao Deschanterry ali na hidráulica. Então aquela rua ali, né, tinha uma rede de alta, passava sobre as casas, né, e aquela rede ali está sendo desligada, né? Eles estão tirando os fios e eu acho que foi por isso que estávamos sem energia elétrica. Pelo menos foi, né, não tivemos comunicado nenhum do porquê que estaria sem energia elétrica nessa região aqui. E não foi apenas aqui, né, aqui na 650, não. Também pegou ali parte da Presidente Vargas, pegou uma parte grande aqui da cidade sem energia elétrica nesse quadrado aqui. Então estávamos sem energia elétrica e estamos agora voltando, né, ou começando com o nosso trabalho entrando no ar a partir de agora então. Tá legal? Faltando 12 minutos para as 4, a gente vai tocar música legal para você, a gente vai tentar fazer um programa legal para você aqui na onda da nossa 105 e eu quero demais aí a sua participação, quero muito você comigo a partir de agora, tá legal? Você quer participar? Vamos participar, vamos fazer o programa juntos aqui? Então, bora lá, vem junto comigo aqui porque a gente vai tocar muita música legal a partir de agora. Combinado assim? Vamos combinar então e a gente começa com uma música do passado, vamos assim dizer, né? Pra você que tava ouvindo a rádio no Radiorama, de repente o Radiorama saiu do ar por falta de energia elétrica, então eu vou tocar por aqui uma Annie Lennox com Dave Stewart, que é o Eurythmics. Linda demais! 11, faltando pras 4 agora, boa tarde! Boa tarde, Rio Grande, São José do Norte, Pelotas, toda essa nossa Costa Doce, toda a nossa Zona Sul, sintonizando na 105.

0: Maravilha! Por aí você ouviu o Edi Brito com o Samuel, com o Romance Rosa. Teve ainda também o Rhythmix com Annie Lennox e Dave Stewart com Miracle of Love. Sucesso para você aqui na onda da nossa 105. É bom demais estar aqui, principalmente na sexta, né? Sextou! Legal! Você está ligado na cultura e a gente vai juntos até às 5. A partir das 5, o Paulo Ricardo faz com você o programa De Volta para Casa. E aí eu vou para casa. Mas a gente está sempre com você, né? E uma dica importante aqui para você é que no domingo tem Bateada da Cultura no SESC Senat, ali no Parque Marinha. E tá todo mundo convidado, viu? Não é só o pessoal do Parque Marinha. Não, você tá convidado também. Ah, mas eu moro do outro lado da cidade. Não importa, vem. Ah, mas eu moro na Quinta. Vem. Vem você também. Vem para Bateada da Cultura no SESC Senat agora no domingo, a partir das 16 horas, você é nosso convidado. Antes das 16, a gente já vai estar tocando som por lá, né? Mas as atrações, os grupos musicais vão começar às 16 horas. A gente vai ter para tocar para você o Rodrigo Rezende e a gente vai ter também o Cleiton Colares e o Cordion. E o Cordionaço? Cordionaço, eu fiquei na dúvida se era Gaitaço. E o Cordionaço, tá bueno? Então você não pode perder. Próximo domingo, então, ali no SESC Senat, ali no Parque Marinha. Atenção, Parque Marinha, Parque São Pedro, Jardim do Sol, ali Carreiros, pessoal da Cidade de Águeda, pessoal da Coab 4, pessoal aí de toda a região, né? Vem pra curtir aí a Mateada da Cultura, que a gente vai estar fazendo uma grande festa com todos os comunicadores, todos juntos, né? Fazendo aí uma grande festa, uma grande tarde de domingo ali no SESC Senat, tá certo? Então tá legal. Eu vou trazer aqui um intervalo e eu volto já com as participações e os primeiros ouvintes ligados, linkando aqui comigo na nossa programação. Já.
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0: Cultura 1 pras 4.
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Pois é. Deu problema de novo, fora do ar de novo, falta de energia elétrica de novo. Parecendo até um Teletubbie, né? De novo. E aí fica queimando equipamento, fica causando prejuízos à comunidade. Que situação! É, dizer o quê, né? De repente, se a gente reclama, não pode reclamar. É, reclamar também aonde e pra quem? Pois é, né? Boa pergunta. Pergunta pra quem? Responde pra quem? Reclama de quem? De ninguém, né? Pois é. Olha só. Vamos tocar uma musiquinha aqui? Vamos tocar uma musiquinha aqui pra começar o programa, de repente, né? Vamos tocar alguma coisa aqui pra começar o programa, rezando pra que não caia mais a luz, pra que não falte mais a luz, né? Faltar energia elétrica, luz aqui nunca falta. Nós somos seres do bem, nós somos iluminados e você também. É, curtiu essa? Legal, né? É, nós somos do bem, somos iluminados e você também. Você que escuta a cultura, vamos lá então, vamos ouvir música boa. Faltando agora 21 minutos para 5. Tá chegando por aí o Gustavo Lima.

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0: Quem gostou, dá um grito. Que maravilha, por aí a gente ouviu, né? O Eduardo Costa tocando por aqui na programação da sua, da nossa Cultura Zona Sul. É, não acredito, pra fechar aqui, né, a programação de hoje. Olha, muito legal ficar com você aqui todas as tardes, né? Mas, lamentavelmente, hoje a gente teve aí muitos problemas de energia, a começar lá às 1h30 da tarde, né? Tivemos muitas quedas, pouca programação no ar e eu lamento, né? Agora, estamos chegando ao final do programa, eu vou ficando por aqui, tá chegando por aí o Paulo Ricardo, e o Paulo Ricardo vai fazer com você o De Volta para Casa a partir de agora aqui na Onda da 105. Então você vai ficar com o Paulo Ricardo e o De Volta para Casa. Eu quero convidar você para nossa mateada, a gente tem uma mateada muito legal lá no Parque Marinha, no Sesc Senati, vai ser agora no próximo domingo, né, com o Rodrigo Rezende, com o Cleiton Colares e o Grupo Cordionaço, tá todo mundo convidado, ninguém pode faltar ali no Sesc Senat, no Parque Marinha. E você aí, não só do Parque Marinha, né? Você é nosso convidado para estar presente conosco lá. Tá bom, gente? Um ótimo final de semana para você. E você fica aí, então, com o Paulo Ricardo De Volta para Casa até às 8. Às 8 tem a Voz do Brasil e depois tem o Rafinha com o Noturno 105. Abraço para você, um ótimo final de semana. Nos encontramos aqui no domingo, nos encontramos também na nossa mateada aí presencialmente, pessoalmente. Estamos com você. Valeu, gente. Tchau, tchau. Bom final de semana a todos.
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0: Cultura 5 e 1.
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0: Agora são 5 horas mais 21 minutos. Um pouquinho atrasados, mas estamos dando start, iniciando a partir de agora mais um De Volta Pra Casa aqui na Programação da Cultura. Seu programa de final de tarde com música e informação para você que está sintonizado aqui na nossa programação. Aliás, esteve alguns minutos e a tarde de hoje foi para judiar, como diria o outro, né? Porque tivemos vários momentos aí com falta de energia elétrica e a rádio, infelizmente, precisou ficar fora do ar em vários momentos na tarde desta sexta-feira, 11 de setembro. Nós estamos de volta. Agora, há poucos minutos atrás, tivemos mais uma queda de energia e peço desculpas à nossa audiência. E a partir de agora, então, vamos colocar o De Volta Pra Casa no ar. Se por acaso a rádio novamente for sair do ar, você já sabe, né? Mais uma vez, tivemos a queda da energia elétrica, o fornecimento de energia elétrica aqui no Complexo Cultura Zona Sul, no bairro Hidráulica, na cidade do Rio Grande. Mas é um prazer, então, a partir de agora, mais uma vez, estar junto com você. Eu sou o Paulo Ricardo, até às 8 da noite. Vamos tentar ir juntos sem interrupções aqui no programa para eu poder levar informação, interagir e a gente fazer aquela trilha sonora bacana no final de tarde, no início da noite desta sexta-feira, mais um final de semana se aproximando e a gente mandando ver aqui na nossa programação. Prazer a sua parceria, prazer a sua companhia, sempre, sempre.
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0: Legal, vamos lá então, aniversariantes do dia. Gabriela Saraiva, atriz de televisão brasileira, 22 aninhos, está fazendo hoje. Também na data de hoje, neste 11 de setembro, Julia Ayana, 23 anos, uma das estrelas do TikTok. E também 39 anos está comemorando hoje. 39 anos estão sendo completados hoje na vida do Tyler Hoechlin. Sabe quem é o cara? Ator de cinema e ator de TV norte-americano. Foi um dos intérpretes do filme do Superman. Tá aí então, 39 anos hoje o Tyler. E pra você que está de aniversário também na data de hoje, uma ótima sexta-feira, parabéns, muitas felicidades, muita energia positiva, muita coisa boa pra você.
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0: Agora são 5 horas mais 23 minutos, a temperatura nesse momento aqui no Complexo Cultura Zona Sul é de 14 graus e a umidade relativa do ar está em 95%, vento a 21 km por hora.

0: 26 minutos, agora faltando para 6 horas da tarde. Esse é o de volta para casa aqui na Cultura, até as 8 horas da noite. Música e informação para você. Primeira sequência de música por aqui. Até agora não houve nenhuma queda de energia novamente, né? Porque durante toda essa tarde aí a gente teve esse probleminha aqui na programação. Mas vamos em frente, eu acredito que vai dar tudo certo a partir de agora. Rosas com Bye Bye Maria para fechar aqui a primeira sequência da nossa programação de final de tarde pela Cultura Zona Sul. E olha só, tem informação em destaque, uma informação importante para Rio Grande e também para nossa Zona Sul. No nosso site complexoculturazonasul.com.br você confere essa informação em todos os detalhes. Rio Grande fortalece construção coletiva do projeto piloto chamado Aura Sul Int. Segundo encontro de colaboração, reuniu representantes de diferentes setores e reforçou o compromisso de desenvolver o primeiro grande projeto no Brasil de energia eólica offshore flutuante. E Rio Grande é a cidade contemplada. O Centec, o Parque Científico e Tecnológico da FURG, foi o palco na noite desta quinta-feira, na noite de ontem, do segundo encontro de colaboração da indústria Aura Sul Wind, consolidando Rio Grande como centro de discussões sobre a implantação do primeiro projeto piloto de energia eólica offshore flutuante do Brasil, com a participação expressiva de pesquisadores, empresários, representantes dos governos municipal e estadual, Portos RS, setor portuário, indústria marítima e também a FURG. O encontro teve como principal característica a troca de conhecimentos para a construção participativa do projeto. Está na hora da gente fazer aqui uma parada para o intervalo e o De Volta volta rapidinho, trazendo mais informações e mais música para você. 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
0: Agora 24 para 6.

0: Previsão do tempo.
1: Previsão do tempo.
2: O sábado será de muitas nuvens e temperatura amena. Os ventos serão fracos, com a umidade relativa do ar em média de 90%. A mínima será de 9 graus em Rio Grande e 12 graus em Pelotas. Durante a tarde, a máxima pode chegar aos 16 graus em toda a região. Com informações do Instituto Nacional de Meteorologia, INMET.
0: Previsão do tempo.
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De volta para casa, aqui na programação da Cultura, música, informação, interatividade, para você sintonizado e junto com a gente aqui na programação da sua rádio, da Cultura Zona Sul. Temperatura na marca dos 14 graus. Vamos juntos até as 8 horas da noite, levando até você as principais notícias do dia. E por falar em notícias do dia, o dia de hoje foi marcado, infelizmente, né, por uma tragédia mundial. O dia 11 de setembro de 2001 ficou marcado como um dos momentos mais impactantes da história contemporânea, transformando profundamente a geopolítica mundial e as relações internacionais também e a sensação de segurança global. Naquela manhã, em 11 de setembro de 2001, o mundo assistiu em estado de choque aos ataques coordenados nos Estados Unidos, onde aviões comerciais foram sequestrados e utilizados como armas contra as torres gêmeas do World Trade Center em Nova York, o Pentágono em Washington também, além de um quarto avião que caiu em um campo na Pensilvânia após a reação dos passageiros. Quase 3 mil vidas foram ceifadas em questão de horas, deixando cicatrizes muito profundas em milhares de famílias e também na memória coletiva de todo o planeta. Mais do que a destruição física de grandes símbolos do poder econômico e militar ocidental, o 11 de setembro redefiniu o cotidiano global. O medo do terrorismo moldou novas políticas de segurança interna, alterou drasticamente os protocolos de viagens aéreas e deu início à chamada Guerra ao Terror, cujos desdobramentos políticos e militares no Oriente Médio e em outras regiões ainda ecoam nas décadas seguintes. Hoje, a data é um convite, não apenas à memória e à homenagem à bravura dos socorristas e à resiliência das vítimas, mas também à reflexão, a nossa reflexão sobre a tolerância, a paz e a busca por um mundo onde o diálogo prevalece sobre a violência extrema. 11 de setembro de 2026.

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Um dos mais lindos trabalhos aí do Rapa. Com uma mensagem super positiva para fechar a primeira parte aqui do De Volta Pra Casa, na programação da Cultura Zona Sul. Anjos, pra quem tem fé. Antes dessa sequência ainda teve o Apaixonado com Conexão, a melhor trilha sonora de final de tarde na sexta-feira para você que está sintonizado aqui na nossa programação. Música e informação em destaque no De Volta Pra Você.

0: Criolo será a atração de uma novidade da 7ª Mostra de Sementes Crioulas e da Agrobiodiversidade neste sábado aqui em Rio Grande. Pela primeira vez, o evento terá um concurso para escolher a melhor receita preparada com variedades de feijão produzidas e preservadas por agricultores da região. A disputa será realizada no CTG Rafael Pinto Bandeira, na Vila da Quinta, onde ocorre a programação da mostra. Os participantes receberão previamente variedades de feijão crioulo que deverão ser utilizadas obrigatoriamente nas receitas. As feijoadas precisam ser entregues até às 10 horas da manhã para avaliação da comissão julgadora. Olha que trabalho difícil dessa comissão julgadora, hein? E um evento diferenciado. Parabéns aos envolvidos aí sobre essa feijoada, esse evento com a feijoada preparada com feijão crioulo que acontece neste final de semana, precisamente nesse sabadão lá na Vila da Quinta, no CTG Rafael Pinto Bandeira. Legal! Evento em Rio Grande vai reunir agricultores, troca de sementes e também debates sobre a produção rural e o clima. 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
0: Tá na Cultura 6:05.
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7: E o De Volta Pra Casa aqui na programação da Cultura. Você continua participando aí com a gente, 991-647-867. Tempo tá voando por aqui. E a gente, na sequência, traz mais informações também aí pra você que está sintonizado por aqui, pra ir se atualizando, né, no final de tarde desta sexta-feira. 6 horas e 16 minutos, 991-647-867. Trabalhadores dos Correios do Rio Grande do Sul aprovaram greve por tempo indeterminado a partir das 14 horas desta sexta-feira. A decisão foi tomada em assembleia realizada na noite de ontem, pela base do Sindicato dos Trabalhadores dos Correios do Rio Grande do Sul. Entre os principais motivos citados para a paralisação estão a falta de interesse da empresa em negociar diretamente com a categoria e o encaminhamento das negociações para o Tribunal Superior do Trabalho. Além disso, os trabalhadores também consideram que a proposta mediada pelo tribunal não contemplou as reivindicações relacionadas ao plano de saúde e apresentou um acordo considerado rebaixado pela categoria com duração de 2 anos. Daí então, ó, trabalhadores dos Correios entram em greve já a partir de hoje por tempo indeterminado aqui no Rio Grande do Sul. Hora de música. Deixa eu preparar aqui a próxima sequência, mas quero aproveitar para dizer que já, fica ligado aí, já, daqui a pouquinho mais, vou estar colocando aqui mais um no ar, uma dica de cinema aí, final de semana, sexta-feira, aquela bela dica de cinema não pode faltar.

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1: Esse é o De Volta. Errei. De Volta pra Casa com a versão ao vivo do som do De Propósito por aqui. De Propósito, errei, fui moleque. Agora 6 horas e 26 minutos. Eu tinha falado, né? Tinha comentado aí. Olha só. Tem dica de cinema agora. Dale!
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0: Muito bem, bora lá então. A dica de hoje, de filme, Da Magia à Sedução. Feitiço de Amor é o nome do filme. É a continuação daquele clássico lá de 1988. Magia, Sedução, Feitiço de Amor. Continuação do clássico lá de 1988. Trazendo Nicole Kidman e também a Sandra Bullock de volta como as irmãs Sally e a Gillian. Muitos anos depois, elas continuam assombradas pela maldição do clã Owen. Não podem se apaixonar por todos que amam, porque todos que elas amam acabam morrendo. É como uma maldição, né? E agora elas terão que enfrentar a sombria maldição que as persegue por séculos. E mais do que nunca, parecem estar ligadas com o possível fim de suas famílias de bruxas. Tem então um filme bem divertido e bastante interessante, que foi gravado lá em 1988 e agora trazendo de novo, mais maduras. Foi estreado naquela época pela Nicole Kidman e também a Sandra Bullock, e agora elas voltam nessa versão atualizada. Bastante divertido. Pega a dica. Dica de cinema pra você.
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0: som do Ted Swims aqui no De Volta Pra Casa com The Door na versão remix. Antes, por falar em remix, também toquei a versão remix, uma versão especial da sexta-feira do som da Lou Reed com Tattoo. 25 minutos faltando pra 7. 25 minutos faltando pra 7. Daqui a pouquinho mais, em seguida do intervalo, tem o Top 3 com as músicas mais pedidas do dia de hoje e às 7 horas tem informações do futebol. Agora peço licença, vamos fazer aqui uma breve parada com o nosso intervalo e já já eu trago informações do dia pra você.
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3: Previsão do tempo.
4: Previsão do tempo.
5: O sábado será de muitas nuvens e temperatura amena. Os ventos serão fracos, com a umidade relativa do ar em média de 90%. A mínima será de 9 graus em Rio Grande e 12 graus em Pelotas. Durante a tarde, a máxima pode chegar aos 16 graus em toda a região. Com informações do Instituto Nacional de Meteorologia, INMET.
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0: Música número 2.
1: Chama, Debbie Boy.
2: Olha esse solo, olha essa vibe. Ao vivo em Maceió, é o sucesso de Vitinho Imperador. Sol e lua.
3: É, vem que vem.

0: Tem o Benson Boone com Slow It Down. Finalizando por aqui a segunda parte do programa, a segunda parte desta sexta-feira aqui do De Volta Pra Casa. Pontualmente 7 horas da noite. Um ótimo final de semana pra quem vai poder tirar aquela folga amanhã, no domingão. Uma ótima noite de sexta-feira pra você que ainda está no seu trabalho, ou se preparando, ou chegando também no seu trabalho. Legal aí essa interatividade. Tudo de bom. Aproveite aí a noite de sexta-feira com sabedoria. Pontualmente 7 horas. Olha, neste domingo vai acontecer oficialmente a abertura da Semana Farroupilha de Pelotas, reunindo diversas autoridades e figuras tradicionalistas durante o evento. Às 10 horas da manhã, o Altar da Pátria, localizado na rua, aliás, no Parque Dom Antônio Zatera, será o palco da importante solenidade que celebra a Revolução Farroupilha Gaúcha. Os festejos Farroupilhas serão realizados pela Prefeitura de Pelotas em parceria com a 26ª Região Tradicionalista e a Brigada Militar também. 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
1: Hora certa.
0: 7:01.
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4: De volta aqui na programação e trazendo A Hora é Agora. Futebol.
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4: Associação Rio Grandense de Futsal vai receber nesse sábado, dia 12, amanhã, portanto, às 8 da noite, a equipe do Russo Preto, vindo do município de Não Me Toque. O confronto disputado na Arena Farido Salomão deve aproximar os rio-grandinos da classificação para a próxima fase. Vai garantir levar o time à terceira colocação do grupo. Titular nos 10 jogos do Pelotas na Série A2, Mauri, vencendo um dos destaques do Áureo Cerúlio, assim como o técnico Alessandro Teles. O volante admitiu em entrevista coletiva nesta sexta-feira que as condições do gramado do Boca, aliás, do gramado da Boca do Lobo, tem sido um obstáculo para a equipe conseguir fazer bons jogos em casa. É um fator que prejudica, sim, mas a gente tem que se adaptar. É onde a gente treina, onde a gente joga, é a nossa casa. Então a gente tem que se adaptar e tirar proveito daquilo que a gente vem e tudo que aquilo de onde a gente vem e tudo que aquilo e tudo aquilo que tem aqui. Agora sim, o que a gente pode fazer para melhorar e tentar sair com as vitórias? Disse aí o Mauri. Palavras do Mauri. Após o empate sem gols contra o Aimoré na quarta-feira, Teles chegou a afirmar que o Pelotas tem apresentado um desempenho melhor como visitante em função das condições do gramado que dificultam um jogo de maior associação, característica da equipe e também do próprio Mauri. 7:12, está chegando ele por aqui, Adriel, e as informações de hoje, Adriel, boa noite.
6: É isso aí, boa noite. A Terceirona Gaúcha tem clássico citadino neste domingo. São Paulo e Rio Grande se enfrentam às 3 da tarde no estádio Arthur Lawson, naquele que será o primeiro clássico da nossa cidade dessa edição da competição. E os dois times chegam buscando recuperação, já que perderam na rodada de estreia. O São Paulo foi derrotado em casa por 2-1 pelo Cruz Alta, enquanto o Rio Grande sofreu uma goleada de 4-0 para o Panambi fora de casa. Agora as duas equipes precisam da vitória para começar a reação na competição, e o clássico ganha ainda mais importância justamente por colocar frente a frente dois times que ainda buscam os primeiros pontos. E quem também entra em campo nesse fim de semana é o Rio Grandense. O Guri Teimoso enfrenta o Real de Tramandaí no sábado, fora de casa, às 3 da tarde. A equipe estreou com vitória por WO, depois que o Novo Horizonte não conseguiu inscrever jogadores em número suficiente para disputar a partida. Agora o Rio Grandense busca uma vitória dentro de campo para chegar aos 6 pontos e largar na frente na disputa da Terceirona. Então fica o convite para acompanhar o futebol da nossa cidade nesse final de semana, com o Rio Grandense no sábado e o clássico Rio Rita no domingo. Eu sou Adriel Stradek e esse foi o Bola na Trave. Uma boa noite a todo mundo sintonizado aqui no De Volta Pra Casa.
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0: Versão ao vivo de Tá Escrito do Revelação. Revelação aqui do De Volta Pra Casa. 7 horas e 20 minutos, o Hospital Universitário Dr. Miguel Rietti Correa Júnior, da FURG, do HU FURG, integrante do HU Brasil, e a Prefeitura Municipal do Rio Grande, por meio da Secretaria de Município da Saúde, a SMS, formalizaram nesta quinta-feira uma parceria para a organização do serviço de atenção domiciliar no município. A iniciativa dá continuidade ao projeto piloto desenvolvido pelo HU FURG e prevê a ampliação gradual da atenção domiciliar no âmbito do Sistema Único de Saúde. Ou seja, HU FURG e a Prefeitura do Rio Grande formalizam parceria para serviço de atenção domiciliar. Esse projeto, como eu disse, repito, projeto piloto iniciado em julho, contribui para a organização da atenção domiciliar aqui na cidade do Rio Grande.
1: O original, você sabe qual é, né? A Rola Prado Raul.

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1: Previsão do tempo.
2: Previsão do tempo.
3: O sábado será de muitas nuvens e temperatura amena. Os ventos serão fracos, com a umidade relativa do ar em média de 90%. A mínima será de 9 graus em Rio Grande e 12 graus em Pelotas. Durante a tarde, a máxima pode chegar aos 16 graus em toda a região. Com informações do Instituto Nacional de Meteorologia, IMET.
1: Previsão do tempo.
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Muito bem, senhoras e senhores, estamos de volta e agora aqui, o De Volta na reta final. Que peninha, 20 minutos faltando para as 8. 20 para as 8. Último bloco de músicas e informações da edição desta sexta-feira, dia 11 de setembro, aqui do De Volta para Casa. A Voz do Brasil, reproduzida às 20 horas, só para a gente lembrar. O programa sempre de segunda a sexta vai até às 8 da noite e nós reproduzimos aqui a Voz do Brasil das 20 às 21 horas. A partir das 9 da noite tem o Noturno, 105,9, a melhor trilha sonora da sua noite no rádio, aqui na programação da 105,9 da Cultura Zona Sul. Até às 2 horas da manhã. Marquinho Oliveira de férias, Rafael Chaves por aqui, comandando o Noturno até às 2 horas da manhã. As primeiras 2 horas do novo dia, ainda com o Rafael. E a partir das 2 da manhã, atravessando a madrugada, é claro, Paulo Roberto de Javan, mais uma vez, junto com a gente. E é claro, com você também, que está no seu trabalho ou perdeu o sono. Se tiver insônia, você sabe, a gente também tem. E aí, juntos, a gente vai atravessar a madrugada aí no comando do Paulo Roberto Djavan. Desde o início deste mês de setembro, a Secretaria da Causa Animal está na Vila da Quinta com o Castra Móvel para inscrições e também castrações de animais. A intervenção do setor é atender todos os animais que necessitem da castração na região, incluindo Vila Quintinha e o sítio Santa Cruz. A expectativa é de que mais de 600 animais sejam castrados. A ação dá continuidade à política de descentralização das castrações aqui no município, especialmente no interior. Já foram atendidas de forma semelhante as regiões da Ilha da Torotama, Marinheiros, Capilha e Povo Novo, totalizando mais de 1000 castrações. O pessoal também pode estar na dúvida aí, olha aqui, ó. 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Saideira, daqui a pouquinho tem mais informações. 991-647-867 é o nosso WhatsApp aqui, você sabe, né? Pra quem não sabe, coloca aí na tua agenda, na agenda do teu celular, pra poder fazer contato com a sua rádio. 991-647-867. Bom de música? Trazendo mais uma sequência por aqui, começando com a parceria do Kalema e do Dilcinho. Leva tudo! 16 minutos agora, faltando para as 8 horas da noite desta sexta-feira.

E com o som do Harry Styles, As It Was, Rima com Selena Gomez, Calm Down. E agora a saideira, eu vou me despedindo, agradecendo aí a sua participação, sua interatividade aqui na nossa programação. Um grande abraço, uma ótima noite de sexta-feira. Vem aí a Voz do Brasil. Tchau, boa noite e até amanhã.

0: 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As notícias do governo federal que movimentaram o país no dia de hoje.
1: Olá, boa noite.
2: Boa noite para você que nos acompanha em todo o país.
1: Sexta-feira, 11 de setembro de 2026.
2: Vamos ao destaque do dia.
1: Inflação de agosto fica negativa em 0,32%, segundo o IBGE.
2: Redução do índice foi impulsionada por setores de habitação, transportes, alimentação e bebida.
1: Conab aponta queda de valor de produtos da cesta básica, Graziele Bezerra.
3: Os maiores descontos ficaram com a batata inglesa, cenoura, cebola, tomate, ovo de galinha e café moído.
2: Dia do Cerrado.
1: Dados do DETER mostram queda de 19% no desmatamento no mês de agosto, em relação ao mesmo período do ano passado.
2: E o levantamento aponta que 51% do Cerrado é considerado prioritário para a segurança hídrica do Brasil. Gabriela Noronha. E educação.
1: Estudantes do ensino médio têm até 15 de setembro para se inscrever na Olimpíada Nacional de Empreendedorismo. Natália Koslick.
4: A competição começa no dia 18 de setembro com uma prova online. As questões envolvem raciocínio lógico, inovação e empreendedorismo com situações do cotidiano.
2: Hoje na apresentação da Voz do Brasil, eu, Mariana Jungmann e Nazi Brum.
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2: A pesquisa mensal do IBGE, divulgada hoje, mostrou uma queda de 0,32% na inflação oficial do país no mês de agosto.
1: Impactaram o resultado descontos na conta de luz, nas passagens aéreas, nos preços de combustíveis e de alimentos.
3: O Índice Nacional de Preços ao Consumidor Amplo, que mede a inflação oficial do país, teve queda de 0,32% em agosto. O valor ficou 0,39 ponto percentual abaixo do registrado em julho. Os grupos que exerceram maior impacto sobre o resultado foram habitação, transportes, alimentação e bebidas e comunicação. Em relação à habitação, Fernando Gonçalves, gerente do IPCA, explica que um fator que influenciou foram os descontos na conta de energia elétrica.
5: Aquele registro único da habitação veio da contribuição de menos 0,33 ponto percentual da energia elétrica residencial, que recuou 7,63% no mês, em decorrência da incorporação do bônus do Itaipu, creditado nas faturas emitidas no mês de agosto.
3: O preço dos alimentos também recuou em agosto. Os maiores descontos ficaram com a batata inglesa, cenoura, cebola, tomate, ovo de galinha e café moído. A tendência de queda foi confirmada por um levantamento realizado em parceria com a Conab, Companhia Nacional de Abastecimento. De acordo com a diretora de Política Agrícola e Informação da companhia, Nayara Andreoli Bittencourt, a queda no preço desses itens influencia o valor da cesta básica no país.
6: O custo da cesta básica caiu em 25 das 27 capitais pesquisadas pela Conab e alguns alimentos importantes na mesa dos brasileiros contribuíram para esse resultado. O café e o tomate tiveram queda em 23 capitais, o feijão carioca ficou mais barato em 19 e o açúcar em 16 capitais. Boa parte desses alimentos tem a queda relacionada ao aumento da oferta e ao avanço das safras desses produtos.
3: Pão francês e óleo de soja, por outro lado, registraram variações acima de 2%, de acordo com o levantamento da Conab. Os preços mais altos são explicados pelo aumento da demanda global por esses itens, além dos possíveis efeitos climáticos do El Niño sobre a safra 2026-2027. Reportagem Graziele Bezerra.
2: No dia do Cerrado foram divulgados novos dados sobre o desmatamento.
1: A perda de vegetação nativa recuou 19% em agosto, segundo os alertas em tempo real do DETER.
2: Também foi assinada a portaria que identifica as áreas prioritárias do Cerrado para a segurança hídrica.
7: Segundo o maior bioma do Brasil, o Cerrado ocupa um quarto do território nacional e é a savana mais rica do mundo em biodiversidade. Situado sobretudo no Planalto Central, também tem papel fundamental na disponibilidade de água no país, como explica Humberto Lúcio Lima, diretor-presidente do Instituto Arvoredo, que atua na preservação do Cerrado.
8: É o bioma conhecido como caixa d'água do Brasil, por possuir 3 aquíferos, abastecer 8 das 12 bacias hidrográficas que nós temos e ter mais de 131 mil nascentes. Então é um bioma extremamente importante, não só para as mudanças climáticas, também como para a água potável no Brasil.
7: E um novo levantamento divulgado pelo governo federal mostrou que 51% de todo o território do Cerrado é considerado prioritário para a segurança hídrica do Brasil. Com base nisso, foi assinada uma portaria que cria um sistema de áreas prioritárias de recarga hídrica no Cerrado. Os dados das principais áreas estarão disponíveis para gestores, pesquisadores e população em geral. A medida visa identificar e proteger regiões estratégicas para a manutenção dos recursos hídricos. Como comentou o ministro do Meio Ambiente e Mudança do Clima, João Paulo Capobianco.
9: São vários estudos mostrando a redução da vazão nos principais rios do Cerrado. Esse dado das áreas prioritárias para recarga hídrica é algo absolutamente fundamental. Quando você apresenta, com base sólida em dados científicos, as áreas prioritárias, isso permite você organizar melhor os seus investimentos. É claro que todas são importantes. Mas se nós temos recursos ainda não tão abundantes como gostaríamos, nós precisamos começar pelas áreas prioritárias.
7: Também nesta sexta-feira foram divulgados novos dados sobre o desmatamento no Brasil. Segundo informações do sistema DETER, Sistema de Detecção de Desmatamento em Tempo Real, do Instituto Nacional de Pesquisas Espaciais, os alertas de desmatamento no Cerrado caíram 19% em agosto, na comparação com o mesmo mês de 2025. A perda de vegetação nativa somou 238 quilômetros quadrados. Reportagem Gabriela Noronha.
1: O Ministério da Saúde confirmou 3 casos de sarampo em Tabatinga, no Amazonas.
2: Outros 2 foram confirmados em São Paulo, que já soma 32 pacientes esse ano.
1: O Brasil é considerado livre do vírus desde 2024, mas ainda registra casos esporádicos.
2: A vacinação é a principal forma de evitar a transmissão da doença. O imunizante é oferecido gratuitamente pelo SUS.
10: Após a confirmação nesta semana de 3 casos de sarampo no estado do Amazonas, o Ministério da Saúde intensificou as ações de vigilância na região. Os esforços são para interromper possíveis cadeias de transmissão do vírus. Os casos foram confirmados em Tabatinga, na fronteira entre Brasil, Colômbia e Peru. Os episódios ocorreram em pessoas que vieram da cidade de Alto Monte, no Peru, sem histórico de vacinação contra o sarampo. Além do Amazonas, o Ministério da Saúde mantém alerta para São Paulo, que registrou 32 casos neste ano, 2 pacientes confirmados esta semana. Medidas de vigilância sanitária e vacinação estão sendo tomadas e não há registro de circulação do vírus para além das cidades de Guarulhos, São Bernardo do Campo e a capital paulista, que registra 29 dos 32 casos. O Brasil é certificado como livre do vírus desde 2024, mas ainda registra casos esporádicos, principalmente relacionados à importação do vírus de outros países. O sarampo já foi uma das principais causas de mortalidade infantil em todo o mundo. A transmissão ocorre pelas vias aéreas, ao tossir, espirrar, falar ou respirar. A doença possui alto nível de contágio. Quando a pessoa é infectada, ela pode transmitir o vírus para 90% das pessoas próximas que não estejam imunes. A vacinação é a principal forma de evitar novos casos. Os imunizantes são oferecidos gratuitamente pelo SUS e integram o calendário nacional de vacinação para pessoas de 12 meses a 59 anos. Há 2 vacinas disponíveis no SUS para a proteção contra a doença: a tríplice viral, que protege contra sarampo, cachumba e rubéola, e a tetraviral, que além dessas 3, imuniza também contra a varicela. Edinaldo Júnior para a Voz do Brasil.
1: O PrevBarco, uma espécie de agência flutuante do INSS, leva serviços e informações de previdência social a comunidades isoladas do

0: participar de uma imersão em empresas parceiras do projeto.
1: A competição começa no dia 18 de setembro com uma prova online de caráter diagnóstico. As questões envolvem raciocínio lógico, inovação e empreendedorismo com situações do cotidiano. Os 100 mil estudantes com melhor desempenho avançam para a segunda fase, marcada para 9 de outubro. Nessa etapa, a prova será dissertativa e os estudantes deverão desenvolver propostas de soluções e modelos de negócios. Os 100 melhores colocados no ranking nacional serão selecionados para a fase final. O secretário nacional de Inclusão Socioprodutiva, MEIS e Cooperativismo, do Ministério do Empreendedorismo, da Microempresa e da Empresa de Pequeno Porte, Danilo Cabral, disse que os finalistas participam de um curso intensivo de curta duração voltado ao aprimoramento dos projetos, desenvolvimento de produtos e elaboração de planos de negócio.
2: É linkar aqueles que estão na escola, que precisam identificar essa vocação, qualificar, formar para poder empreender, com esse mundo do trabalho. É o papel do ensino médio, é formar para a cidadania e formar para o mundo do trabalho. Essa imersão vai durar 3 dias, onde aí sim os alunos já terão que apresentar um produto, um plano de negócio, e disso sairá 27 finalistas.
1: Além das provas, a programação prevê atividades de formação para estudantes, professores e escolas participantes. A etapa nacional será realizada em Brasília no dia 10 de dezembro. As inscrições são gratuitas e podem ser feitas pela internet até 15 de setembro. O endereço é one.ufma.br. Com locução de Natália Koslick, reportagem Pablo Mundim.
3: O uso da biometria digital ou um reconhecimento facial já faz parte da vida das pessoas hoje em dia.
0: Seja para fazer uma transação bancária ou para acessar o gov.br, por exemplo, esse tipo de procedimento agiliza o acesso a serviços e informações, protegendo os dados dos usuários.
3: Vamos saber como esses dados são armazenados e que cuidados extras podem ser tomados no ambiente digital.
4: Fazer uma selfie, aquela foto de si mesmo, virou rotina não só para as redes sociais. Também é com ela que é possível acessar portarias de prédios, desbloquear o celular, abrir aplicativos bancários ou entrar no portal gov.br, por exemplo. A biometria facial e a digital, aquela que lê as impressões digitais, estão presentes no dia a dia do cidadão. A tecnologia confirma a identidade do usuário em segundos e cria uma camada extra de proteção. Laerte Peota de Melo, professor da Universidade de Brasília e especialista em cibersegurança, explica que há diferenças nos sistemas biométricos de acordo com a finalidade.
5: Tanto os bancos quanto sistemas assim, que a gente chama de sistemas críticos, eles têm um sistema biométrico muito mais eficiente. Ele é diferente do que a gente usa no celular, no nosso dia a dia. A biometria que você usa no celular é para acessar os seus dados que estão no seu aparelho. Então são sistemas bem diferentes.
4: A biometria digital analisa os padrões únicos dos dedos das mãos. Já o reconhecimento facial mapeia pontos e contornos do rosto, como a distância entre os olhos e o formato do queixo. No Brasil, a biometria é classificada como dado pessoal sensível pela Lei Geral de Proteção de Dados. As empresas são obrigadas a explicar o motivo da coleta, armazenar os dados de forma segura e excluí-los quando não forem mais necessários. Gustavo Henrique de Souto Silva, subsecretário de Planejamento e Tecnologia da Informação do Ministério das Comunicações, explica que essas informações são protegidas.
6: Quando a gente fala de segurança e as pessoas têm esse medo daquele dado vazar, é que esses dados, eles são muito bem protegidos, são criptografados. E assim, não é qualquer pessoa ou empresa que tem acesso a isso. E esses dados não é disponível, acessível de forma indiscriminada. Então, eles têm um controle de acesso.
4: E alguns procedimentos simples podem ajudar a proteger a identidade e os dados sensíveis no ambiente digital, como ativar a verificação em 2 etapas em suas contas, usar um gerenciador de senhas para armazenar os dados e proteger o chip do seu celular nas configurações do telefone. Reportagem

0: Luciana Colares de Holanda.
1: A identificação biométrica virou política nacional pelo Ministério de Portos e Aeroportos. O objetivo é modernizar o controle de acesso e ampliar a segurança nos sistemas de transporte do país.
2: A iniciativa padroniza o uso de tecnologias como reconhecimento facial e digital em aeroportos, portos, instalações portuárias e hidrovias.
1: E a biometria deixa o sistema nos aeroportos mais moderno. Mas tem coisas que só dependem do ser humano para a viagem ser mais tranquila, como disciplina e educação.
2: Tumultos, brigas ou até mesmo piadinhas fora de hora em aeroportos ou aviões podem causar um verdadeiro transtorno para muitas pessoas, como atrasos de voos e até pousos de emergência.
1: Agora, os passageiros que não respeitarem as regras serão penalizados com multas altas e podem chegar a ficar proibidos de viajar por até um ano.
2: E para alertar os viajantes sobre essas mudanças, o Ministério de Portos e Aeroportos lançou a campanha Parece Exagero, é Segurança.
3: O passageiro indisciplinado é aquele que comete atos que violam e comprometem a segurança, a tranquilidade e a dignidade de outras pessoas. O analista de marketing João Gabriel Palhão conta que já presenciou um desses atos, que provocou atrasos e estresse nos passageiros.
4: Vindo aqui para Brasília mesmo, presenciei isso com um caso de notebook. Desde o início do voo, a comissária já avisou, a hora que ela passava perto, o cara tirava, mas sempre voltava. Então foi o voo inteiro dando trabalho.
3: A campanha Parece Exagero, mas é Segurança, foi motivada pelo aumento de episódios envolvendo passageiros indisciplinados a bordo das aeronaves e nos aeroportos do país. Segundo o Ministério de Portos e Aeroportos, o Brasil registrou 881 casos de indisciplina no transporte aéreo entre janeiro e junho de 2026. Desse total, 154 episódios poderiam comprometer de forma grave a segurança operacional. A assistente social Maria Bezerra afirma que essas atitudes prejudicam muitas pessoas.
5: A gente pode perceber em vários voos problemas com um ou outro passageiro, ou uma ou outra também, que pensam que o umbigo dela fala por todo mundo, não é? Então eu acho que é bastante interessante a gente pensar que um voo com mais de 100 pessoas, além de mim, todos têm direito. E uma pessoa não pode impedir o bem-estar das demais.
3: Além da campanha, a ANAC, Agência Nacional de Aviação Civil, definiu um conjunto de medidas para enfrentar situações que possam comprometer a segurança e o funcionamento das operações aéreas por causa de passageiros indisciplinados. Entre as punições estão aplicação de multas, além de ter o direito de viajar suspenso por um ano. Como explica o superintendente de infraestrutura aeroportuária da Agência de Aviação Civil, Giovano Palma.
6: Então, há uma multa de até R$17.500 para os casos graves. São aqueles casos de agressão do pessoal do balcão de check-in, agressão do pessoal que faz o controle de segurança, ou também informação falsa de bomba. E ainda nós temos os casos gravíssimos, que são aqueles casos a bordo da aeronave, em que há, por vezes, uma agressão ao tripulante, em que inviabiliza esse tripulante de continuar trabalhando dentro da aeronave. E se um tripulante, ele acaba por uma agressão não podendo trabalhar, isso afeta a segurança, principalmente no momento de emergência, que além da multa, pode haver um impedimento de voar por até 6 ou 12 meses, né?
3: As novas medidas passam a valer a partir de 14 de setembro. Reportagem Cleide Lopes.
1: Para saber mais sobre a Resolução 800 da ANAC, que cria regras para atos de indisciplina, acesse pareceexagero.com.br.
2: Estudantes que ingressaram em cursos presenciais de licenciatura este ano já podem se inscrever no PED Meia Licenciaturas.
1: O prazo vai até o dia 19 de dezembro, enquanto houver vagas.
2: Podem participar estudantes que tiveram pelo menos 650 pontos no Exame Nacional do Ensino Médio, Enem, e foram matriculados por meio do Sisu, ProUni ou Fies.
1: A bolsa é de R$ 1.050 por mês durante todo o curso. Desse valor, R$ 700 podem ser sacados todo mês e R$ 350 ficam em poupança.
2: As inscrições devem ser feitas pela plataforma Freire, no site freire.caps.com. www.sebrae.gov.br.
1: A voz pelo Brasil. Hoje vamos viajar até o sertão do Nordeste, no interior do Piauí.
2: É na Serra da Capivara que encontramos a maior quantidade de arte rupestre no Brasil.
1: Além do valor histórico, por lá é possível fazer trilhas, escaladas, passeios de bicicleta e até voos livres.
7: Sinônimo de fofura e tranquilidade, a capivara virou febre mundial.
8: Capibara.
7: Maria Luísa Fukushima Rodrigues, de 5 anos, é fã desse animal, que vive perto de lagos e rios em várias partes do país.
9: Maria Luísa, qual é o seu bichinho preferido?
10: Capivara.
9: E por quê?
10: Porque eu gosto muito que ela me ensina a nadar, porque ela é bem fofinha.
7: Nas redes sociais, a capivara também virou fenômeno pop, com vídeos que mostram a rotina sociável dessas adoráveis criaturas.
8: Capibara.
7: O sucesso é tanto que a capivara ganhou um dia mundial, comemorado na próxima segunda-feira. E no Brasil, a fama do bichinho não é diferente. Hoje, vamos conhecer o lugar que leva o nome da nossa estrela. No interior do Piauí, a arqueóloga Niede Guidon encontrou em 1979 um verdadeiro tesouro da história. Vestígios humanos de mais de 50 mil anos atrás. Mais de 1.300 sítios arqueológicos já foram catalogados na Serra da Capivara. São pinturas rupestres que registram cenas de caça, rituais, danças e outras atividades do cotidiano de povos que viveram na região. E para preservar toda essa história, foi criado o Parque Nacional da Serra da Capivara, no meio da Caatinga brasileira. Em 1991, o local entrou para a lista de Patrimônio Mundial da Unesco. Quem conta a história do desenvolvimento do local é a arqueóloga e pesquisadora Gisele Felice.
11: A ideia era fazer com que tivesse alguma coisa que pudesse gerar renda, melhorar a qualidade de vida das pessoas e, ao mesmo tempo, preservar o patrimônio cultural, que seriam os sítios arqueológicos com as pinturas rupestres, que são magníficas, e preservar o patrimônio natural.
7: E quem vai visitar, é bom saber que tem bastante coisa para ver, hein? Como disse o professor de geografia e guia turístico, Wilke Amorim Lopes.
12: E tem vários atrativos, nós temos quemos, nós temos a fauna, nós temos a flora, temos as pinturas rupestres, que tem dois museus para proporcionar o turista, o visitante, ao conhecer o Parque Nacional Serra da Capivara. Nós temos também fósseis da megafauna. Há 12 mil anos atrás, nós temos mais da megafauna, preguiça gigante, mastodonte, macrauchenha, iriamas.
7: A história a olhos vistos. Foi o que o professor universitário de Recife, em Pernambuco, Raimundo Nonato Ferreira, teve a oportunidade de mostrar ao filho de 10 anos na Serra da Capivara.
12: Ele mesmo disse que foi uma experiência sem igual, inclusive algumas coisas que ele tinha visto na escola. E agora ele pôde ter a oportunidade de visitar as pinturas rupestres, ver esses rastros deixados há mais de 5, 10, 15, 50 mil anos pelo homem americano. E ele pôde ver, não só como foi descrito na sala de aula, mas pôde ver em loco. Então, assim,
7: ficou curioso? Para conhecer mais sobre a história do parque, que fica no meio da Caatinga, a visita está aberta todos os dias, das 6 da manhã às 6 da tarde. Mas atenção, a entrada no parque só é permitida com guia credenciado do ICMBio. Tudo para proteger a biodiversidade do sertão e o legado das pinturas rupestres. Eu sou a Raquel Mariano e até a próxima viagem. E na próxima sexta-feira nós vamos celebrar o primeiro Dia Internacional das Cavernas, comemorado oficialmente em 13 de setembro. Até lá!
2: E essas foram as notícias do Governo Federal.
1: Fique agora com as notícias do Poder Judiciário e do Congresso Nacional. Boa noite, um bom fim de semana.
2: A gente volta na segunda-feira, uma boa noite.
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13: STF homologa planos estaduais contra violações de direitos no sistema prisional.
14: Telegram detalha ações contra desinformação em plano para eleições.
13: FGTS completa 60 anos neste mês.
14: Boa noite, eu sou Leandro Bezerra.
13: Eu sou Walter Lima.
14: STF confirma planos de reestruturação do sistema penitenciário de 14 estados.
13: Os demais estados e o DF tiveram os planos validados, mas com ressalvas. Carolina Chaves.
15: Em 2024, o STF homologou o Plano Pena Justa, que prevê medidas para enfrentar problemas históricos do sistema prisional. A partir dessas diretrizes, estados e Distrito Federal elaboraram planos locais. Agora, o Supremo também definiu como será feito o monitoramento das ações. Os tribunais de justiça terão que padronizar os procedimentos e monitorar o cumprimento das medidas previstas. Os corregedores gerais de justiça deverão acompanhar a execução dos planos com o apoio dos grupos de monitoramento e fiscalização do sistema carcerário. As informações deverão ser encaminhadas ao CNJ pelos comitês locais. Juízes corregedores de presídios e magistrados responsáveis pelas varas de execuções penais também poderão auxiliar na fiscalização.
14: Telegram apresenta plano de conformidade para as eleições.
13: A medida faz parte das ações do TSE para o combate da desinformação. Guilherme Firmino.
16: Segundo o plano, a plataforma poderá remover materiais potencialmente ilegais, restringir ou excluir contas em desacordo com o plano e usar marcadores para alertar os usuários sobre possíveis fraudes ou conteúdos falsificados. A plataforma também pode fazer a moderação de grupos, contas, bots e canais, através de denúncias ou por um sistema de detecção interna. A empresa deixa claro que as medidas abrangem apenas as funcionalidades públicas do serviço. As comunicações privadas permanecem protegidas e não são monitoradas.
14: Lei que criou o FGTS completa 60 anos no domingo, 13 de setembro.
13: O fundo foi criado em 1966. Larissa Batista.
17: Há 60 anos, o FGTS funciona como uma rede de proteção para quem trabalha. O empregador deposita todo mês e sem descontar do salário o valor em uma conta vinculada. Esse dinheiro pode ser sacado nas situações previstas em lei, mas é preciso ficar de olho. Cerca de 1,5 milhão de empregadores devem juntos 11 bilhões de reais em FGTS. Por isso, você deve prestar atenção e conferir os depósitos todo mês pelo aplicativo Meu FGTS.
14: Justiça recebe denúncia e ex-deputado TH Joias torna-se réu por corrupção.
13: A denúncia foi apresentada pelo Ministério Público Federal. Vanessa Pereira.
18: A denúncia contra o ex-deputado estadual TH Joias e outras quatro pessoas foi recebida pelo Tribunal Regional Federal da 2ª Região nesta semana. De acordo com o MPF, o esquema envolvia a ocupação de cargos públicos, o vazamento de dados policiais e a facilitação de vantagens ilícitas. Além da condenação pelos crimes imputados, o MPF requereu ao tribunal a manutenção das medidas cautelares pessoais e patrimoniais fixadas pela justiça. O tribunal manteve a prisão preventiva dos acusados, ordenou a transferência do ex-deputado para a penitenciária federal e deu aval ao compartilhamento de provas e uso de bens apreendidos.
14: Medida protetiva não pode impor à vítima de crime sexual o ônus de se afastar do acusado no trabalho.
13: Essa decisão é do ministro Antônio Carlos Ferreira, do STJ. Fátima Uchoa.
19: Inicialmente, a medida protetiva determinava que o acusado mantivesse distância mínima de 100 metros da vítima de crime sexual e não tivesse contato com ela, que trabalha na mesma instituição. Mas, devido à dinâmica profissional, o homem superior e hierárquico comparecia ao local de trabalho da mulher, o que a fazia se afastar das atividades para cumprir a ordem judicial. O ministro Antônio Carlos Ferreira ampliou a medida protetiva de urgência para proibir o investigado de ir ao local de trabalho da vítima. Segundo o ministro, a proteção legal não pode funcionar para obrigar a própria vítima a restringir atividades profissionais para não se encontrar com o investigado.
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14: A você uma boa noite.
13: Um bom fim de semana e até segunda-feira.

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1: Eu sou Humberto Pinheiro e estes são os destaques de hoje do Jornal do Senado, que começa agora. Projeto que autoriza trabalho com reciclagem a presos dos regimes fechado e semiaberto está pronto para votação. Sem aprovação pelo Congresso, 5 medidas provisórias perdem a validade. Congresso participa de campanha Setembro Amarelo de prevenção ao suicídio. Boa noite. Presos dos regimes fechado e semiaberto poderão trabalhar com reciclagem de materiais. É o que prevê um projeto que já foi aprovado pela Comissão de Meio Ambiente e agora está pronto para ser analisado pela Comissão de Constituição e Justiça. A proposta altera duas legislações para viabilizar o trabalho de pessoas presas na coleta e na reciclagem de materiais. Mais detalhes com o repórter César Mendes.
2: O projeto em análise na Comissão de Constituição e Justiça permite a participação de presos em atividades de limpeza urbana e de manejo de resíduos sólidos. Iniciativas que, segundo o autor, senador Sérgio Petecão, do PSD do Acre, vão contribuir para a ressocialização e para o desenvolvimento sustentável. O texto aprovado pela Comissão de Meio Ambiente em junho muda duas legislações para que isso seja possível. A Lei de Saneamento Básico, incluindo a possibilidade de que a triagem de resíduos seja realizada pelos condenados, e a Política Nacional de Resíduos Sólidos, para que o desenvolvimento de projetos de reciclagem por presos seja considerado como uma das iniciativas atendidas prioritariamente por linhas de financiamento público. O texto original previa ainda mudanças na Lei de Execução Penal, mas isso foi retirado da proposta sob a justificativa de que já existem normas legais que autorizam o funcionamento de oficinas de reciclagem nos presídios, como explicou o relator designado, senador Confúcio Moura, do MDB de Rondônia.
3: Devemos reconhecer que pelo atual regulamento jurídico não há vedação alguma para a implantação de oficinas de reciclagem de resíduos sólidos nas unidades prisionais, já existindo inclusive experiência nesse segmento.
2: Se for aprovado na comissão e não houver recurso para votação no plenário, o projeto seguirá para a Câmara dos Deputados.
1: Entre meninas de 15 a 19 anos, o Brasil registrou mais de 289 mil partos em 2023. O dado foi divulgado pelo Ministério da Saúde e alerta para a gravidez na adolescência. Para prevenir a gestação nessa faixa etária, o Senado analisa um projeto de lei que torna obrigatória a veiculação de campanhas educativas sobre a prevenção da gravidez na adolescência e os riscos físicos e mentais relacionados ao aborto. A divulgação deve ocorrer no rádio, na televisão, nas redes sociais, nos cinemas, nas lojas de aplicativos e em jogos eletrônicos voltados para adolescentes. A iniciativa já foi aprovada pela Comissão de Direitos Humanos, onde contou com parecer favorável da senadora Damares Alves, do Republicanos do Distrito Federal. Ela pontuou a importância de incluir também o público masculino nas ações de conscientização sobre a gravidez entre os adolescentes. Atualmente, a proposta aguarda a análise da Comissão de Assuntos Sociais.
4: Estudos apontam que campanhas que incluem os meninos e as meninas são mais eficazes, pois promovem uma cultura de responsabilidade compartilhada, empatia e respeito mútuo.
1: Sem aprovação pelo Congresso, 5 medidas provisórias acabaram perdendo a validade. Entre elas está a que trata do novo Desenrola Brasil, programa do governo federal voltado à renegociação de dívidas de pessoas físicas. Repórter Pedro Pincer.
5: Entre elas está a MP do novo Desenrola Brasil, programa do governo federal voltado à renegociação de dívidas de pessoas físicas. Os devedores que participassem do programa teriam o CPF bloqueado em plataforma de apostas de cota fixa no prazo de 12 meses após a assinatura do contrato de renegociação. Para o senador Paulo Paim, do PT do Rio Grande do Sul, essa exigência era acertada.
6: Quem já está endividado não pode ser empurrado para um ciclo ainda mais grave de perdas, especialmente em um ambiente como o das apostas online.
5: Também perderam validade quatro medidas provisórias editadas pelo governo para reduzir os impactos econômicos dos conflitos no Oriente Médio. Uma delas destinava 14 bilhões e meio de reais para financiar a compra de veículos como caminhões, ônibus e micro-ônibus.
1: A fachada do Congresso Nacional está com uma iluminação especial até domingo, em apoio ao Setembro Amarelo, campanha de prevenção ao suicídio. A ação acontece na semana em que o assunto foi debatido no Senado. Reportagem de Yasmin Rodrigues.
7: A iluminação especial amarela do Congresso reforça a campanha Setembro Amarelo, que busca reduzir o estigma e estimular a procura por ajuda. Um dos requerentes foi a senadora Damaris Alves, do Republicanos do Distrito Federal, que nesta quinta-feira, 10 de setembro, data nacional de prevenção do suicídio, presidiu uma audiência pública sobre o assunto na Comissão de Direitos Humanos.
8: O Congresso Nacional está fazendo sua parte. Nós estamos aprovando leis todos os dias sobre o tema. Será que são só leis que nós vamos ter que construir ou nós vamos ter que fazer entregas de políticas públicas efetivas? Mas esse é um tema que não depende só do poder público.
7: Para quem precisa de apoio, o Centro de Valorização da Vida oferece atendimento gratuito e sigiloso no telefone 188, 24 horas por dia.
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10: Meu nome é Marta Garski, eu moro em Brasília e eu gostaria de saber por que nessas eleições serão escolhidos dois senadores.
9: Quem responde é o consultor legislativo Gilberto Guerzoni.
11: Marta, a nossa Constituição prevê que o Senado é renovado de forma alternada de um terço e dois terços. Então, a cada quatro anos, a gente elege senadores, alternadamente um senador e dois senadores, uma vez que cada estado e o Distrito Federal tem três senadores. Então, neste ano, nós vamos escolher dois senadores porque há renovação de dois terços da casa.
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1: E neste ano, fique atento. A votação é de dois senadores e serão dois votos para candidatos diferentes. Ou seja, é preciso escolher um candidato ou candidata, confirmar o voto e depois registrar o segundo voto para outro candidato. Se o eleitor digitar o mesmo número duas vezes, o primeiro voto será considerado válido, mas o segundo será anulado. E tem outro detalhe importante. Na eleição para senador, não é possível votar apenas no número do partido. O voto precisa ser dado a um candidato. Se o eleitor digitar somente o número da legenda, o voto será considerado nulo. Para não esquecer os números, o eleitor pode levá-los anotados em um papel no dia da eleição. O primeiro turno será no dia 4 de outubro. E para ajudar o eleitor a se informar, o Senado Federal preparou uma página especial com informações sobre as eleições. O conteúdo está disponível em senado.leg.br/eleições. Com edição de Paula Groba e trabalhos técnicos de Eliseu Caires, o Jornal do Senado fica por aqui. Acompanhe agora as notícias do Tribunal de Contas da União e da Câmara dos Deputados. Boa noite e um bom fim de semana.
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13: No dia 17 de setembro, o Tribunal de Contas da União realiza workshops sobre golpes digitais que usam nome de órgãos públicos para enganar cidadãos. O encontro vai apresentar formas de prevenir e identificar fraudes, além de técnicas para retirar páginas e conteúdos falsos da internet. Os principais golpes em instituições públicas envolvem programas sociais falsos, fraudes em benefícios, cobranças indevidas e páginas falsas do gov.br. Os criminosos também usam e-mails, SMS e WhatsApp para enganar as vítimas. O workshop é voltado a profissionais e gestores da área de segurança da informação, tecnologia e comunicação, mas aberto a toda a população. A transmissão será pelo canal do TCU no YouTube, às 15h. Saiba mais em tcu.gov.br.
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15: Deputados aprovam projetos para estruturar e incentivar o futebol feminino.
16: Câmara dá preferência a candidato afastado do convívio familiar no ProUni.
17: Povos tradicionais deverão autorizar empreendimentos em seus territórios.
18: Boa noite. Avança na Câmara projeto que prevê autorização dos povos tradicionais à realização de obras e empreendimentos em seus territórios. A repórter Silvia Munhato traz mais informações sobre a proposta.
19: A Comissão de Amazônia dos Povos Originários e Tradicionais da Câmara dos Deputados aprovou o projeto que exige consulta prévia e autorização de povos indígenas, quilombolas e outras comunidades tradicionais antes do licenciamento de obras e empreendimentos que possam afetá-los. Pela proposta, os povos e comunidades tradicionais terão acesso prévio às informações sobre o empreendimento e seus possíveis impactos, com prazo adequado para análise e manifestação. O texto prevê ainda que as regras da consulta sejam definidas em conjunto com os grupos potencialmente afetados, respeitando suas tradições, idiomas e formas próprias de organização social. Em caso de divergência entre os moradores impactados e o empreendedor, prevalecerá a decisão da população afetada. A relatora foi a deputada Célia Chacriabá, do PSOL de Minas Gerais.
20: Nós estamos protegendo com esse projeto o direito mais sagrado, também o território e também a prevenção da saúde. A instalação desses aterros contamina os lençóis freáticos, provoca a insegurança alimentar, nutricional e também o adoecimento da população, provocando um verdadeiro ecocídio. Nenhum empreendimento desse porte pode passar por cima da identidade e do bem viver de nossos povos.
19: A versão original do texto apenas proibia a instalação de aterros sanitários em territórios de povos e comunidades tradicionais. A relatora, no entanto, ampliou o alcance da medida para abranger qualquer empreendimento capaz de provocar impactos diversos sobre essas populações. A relatora afirmou que a legislação já garante a participação desses povos, mas essas consultas nem sempre são respeitadas. Por causa da alteração do texto, o deputado Capitão Alden, do PL da Bahia, requereu que o projeto também seja analisado pela Comissão de Desenvolvimento Econômico. Segundo ele, as mudanças afetam a segurança jurídica dos processos de licenciamento. A proposta que condiciona a realização de empreendimentos em terras indígenas à concordância desses povos ainda deve ser analisada pelas comissões de desenvolvimento urbano e de Constituição e Justiça. Da Rádio Câmara de Brasília, Silvia Munhato.
14: Direitos Humanos.
15: Raimon, do PT do Rio de Janeiro, defende a aprovação de projeto que cria uma política nacional para a população em situação de rua. Relator da proposta, ele afirma que um dos objetivos é combater a aporofobia, definida como medo, rejeição ou distanciamento em relação às pessoas pobres.
21: Aporofobia é um termo que poucas pessoas talvez tenham familiaridade com ele, mas é pavor aos pobres, isso é temor aos pobres, medo dos pobres, quer dizer, distanciamento dos pobres. E nós sabemos que há muitas pessoas empobrecidas no nosso país, a população em situação de rua, na última contagem que temos, ela chega a quase 350 mil pessoas no Brasil, e são homens e mulheres, nossos irmãos e irmãs, que merecem ser respeitados e que têm direito aos direitos que qualquer cidadão brasileiro tem.
18: Raimon pondera que a iniciativa busca não apenas assegurar direitos básicos, mas também promover uma mudança cultural que supere a aporofobia. O parlamentar reitera que quer garantir a dignidade da pessoa humana em todo o território nacional.
14: Segurança Pública.
15: Guilherme Derriti, do PP de São Paulo, defende a criação de regras para investigar crimes digitais e ampliar a cooperação entre órgãos públicos e plataformas. A ideia é compartilhar dados em casos de situação de emergência, como abuso sexual de crianças e adolescentes e maus tratos contra animais.
18: Guilherme Derriti também quer reforçar o combate aos crimes digitais com estruturas especializadas dentro das secretarias estaduais de segurança pública. O projeto do deputado estabelece regras de transparência para as plataformas e atualiza a legislação sobre a exploração sexual infantil na internet.
15: Sóstenes Cavalcante, do PL do Rio de Janeiro, apresentou o projeto que proíbe a venda de réplicas da carteira de identificação da pessoa com transtorno do espectro autista e de documentos semelhantes. Ele explica que o objetivo é evitar a fraude do documento de forma gratuita.
18: Sóstenes Cavalcante afirma que essa comercialização pode levar famílias a comprar documentos sem validade oficial, além de abrir espaço para o uso indevido de benefícios. O projeto do parlamentar prevê multa de R$ 1.000 a R$ 10.000, com valor dobrado em caso de reincidência.
15: Projeto de Luísa Erundina, do PSOL de São Paulo, determina que o crime de feminicídio nunca seja considerado crime militar. A deputada entende que esses casos devem ser julgados pela justiça comum, mesmo que o crime ocorra em quartéis ou envolva integrantes das Forças Armadas.
18: Luísa Erundina argumenta que o feminicídio é motivado pelo ódio e pela violência de gênero, e não tem relação com a disciplina militar. Para ela, a medida garante que os acusados sejam julgados pelo tribunal do júri para evitar decisões corporativistas.
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0: Novas leis viabilizaram a Copa Feminina de 2027 e propostas aprovadas reforçam o protagonismo das mulheres no futebol. A reportagem é de José Carlos Oliveira.
1: A realização da Copa Feminina de Futebol e o fortalecimento do protagonismo das mulheres no esporte passam pelo Congresso Nacional. Deputados e senadores já aprovaram leis que viabilizam a competição prevista para 2027 e analisam várias propostas de incentivo permanente às jogadoras desde as divisões de base. Uma das leis, já em vigor, permite que as 8 cidades sedes da Copa deem isenção de ISS, Imposto sobre Serviços, para empresas envolvidas na organização do evento. Outra lei regulamenta direitos e deveres da União e da FIFA durante a Copa. A relatora do texto na Câmara, a deputada Gleisi Hoffmann, do PT do Paraná, destacou os reflexos positivos da competição para o Brasil.
2: Ao investir em um grande evento, cria empregos, estimula a economia do turismo e melhora a infraestrutura com o legado de obras. Contribuirá para o alcance de objetivos como viabilizar a entrega de infraestrutura esportiva e para esportiva e a fomentar a prática do futebol feminino em todas as regiões do Brasil.
1: A chamada Lei Geral da Copa Feminina traz regras sobre comércio nas áreas dos eventos, publicidade, exploração de marcas e imagens, concessão de vistos para trabalhadores estrangeiros, venda de ingressos, segurança pública e funcionamento de serviços durante a competição. A aprovação não foi unânime. O deputado Kim Kataguiri, do Missão de São Paulo, lembrou a Copa Masculina de 2014 para criticar o fato de o Brasil sediar outro evento da FIFA.
3: O discurso de que a Copa deixa infraestrutura, deixa legado é falacioso, a gente já escutou essa balela, não deixou nada. A FIFA vem, saqueia o país e depois vai embora.
1: O Brasil participou de todas as 9 edições anteriores da Copa Feminina e tem a maior artilheira da competição, a alagoana Marta, com 17 gols em 22 jogos de 6 Copas. A Copa Feminina de 2027 será a primeira na América do Sul. Vai reunir 32 seleções entre 24 de junho e 25 de julho do ano que vem, com jogos em Belo Horizonte, Brasília, Fortaleza, Porto Alegre, Recife, Rio de Janeiro, Salvador e São Paulo. A Câmara ainda analisa vários outros projetos de lei para incentivar o futebol feminino. Os textos tratam de incentivos financeiros e superação da discriminação de gênero, entre outros temas. O deputado Marcos Braz, do PSDB do Rio de Janeiro, tem proposta com foco nas categorias de base.
4: Obriga que escolinhas de projetos de futebol financiados com dinheiro público federal ofereçam turmas femininas. Não dá mais para o Estado financiar projeto esportivo que só enxerga o menino. Se tem verba pública, tem que ter vaga para a menina também. Assim que a gente forma a próxima Marta.
1: A ex-deputada Carla Aires, do PT de Santa Catarina, atualmente vereadora em Florianópolis, é autora de projeto de lei que cria o marco legal do futebol feminino. Da Rádio Câmara de Brasília, José Carlos Oliveira.
0: Homenagem.
5: A Câmara realizou sessão solene para a entrega da Medalha do Mérito Evangélico Daniel Berg e Gunnar Wingren, por iniciativa de Raimundo Santos, do PSD do Pará. Ele lembra que 12 pessoas foram homenageadas com a medalha.
6: Então, o reconhecimento que a Câmara dá com essa medalha precisa reconhecer aquelas pessoas ou instituições que tiveram serviço de cunho evangelístico, mas com seus reflexos notadamente percebidos em favor da sociedade, levando não só o evangelho, mas levando a cidadania, a inclusão social, o apoio às pessoas desassistidas, onde o Estado às vezes não consegue chegar. É importante saber que essas igrejas não chegam sozinhas ali. Há líderes, há pastores, há pastoras, pessoas ou instituições que prestaram grande serviço de evangelização, mas que os reflexos alcançaram centenas, milhares, milhões de pessoas.
0: A sessão solene para a outorga da Medalha do Mérito Evangélico Daniel Berg e Gunnar Wingren aconteceu em junho. Segundo Raimundo Santos, a escolha do mês é uma homenagem ao aniversário da Assembleia de Deus, fundada em 18 de junho de 1911, na cidade de Belém, no Pará.
7: Saúde.
5: A Câmara aprovou o projeto que obriga o acompanhamento em tempo real dos estoques de medicamentos do SUS. A reportagem é de Marcelo Larcher.
8: A Câmara dos Deputados aprovou o projeto que cria um sistema para acompanhar em tempo real o consumo, o abastecimento e o estoque de remédios e produtos do Sistema Único de Saúde, o SUS. O projeto, já aprovado pelo Senado, determina que o governo federal, estados e municípios devem manter em conjunto dados atualizados sobre a quantidade de produtos e medicamentos em estoque. Isso vai permitir um acompanhamento constante dos níveis de produtos à disposição, inclusive das farmácias populares. A administração do sistema será compartilhada entre os gestores federais, estaduais e municipais do SUS. A justificativa para o projeto foi um relatório do Tribunal de Contas da União que apontou falha do Ministério da Saúde no acompanhamento dos estoques de medicamentos usados durante a pandemia de Covid-19. A proposta foi aprovada de maneira simbólica pelo plenário da Câmara. Antes disso, o relator na Comissão de Seguridade Social e Família, deputado Luiz Lima, do Novo do Rio de Janeiro, disse que a criação de um sistema que possibilite a consulta aos estoques públicos de medicamentos e produtos para a saúde contribui para a eficácia e transparência da gestão. Mauro Junqueira, secretário executivo do Conselho Nacional de Secretarias Municipais de Saúde, o CONASENS, disse apoiar o controle de estoque, mas apontou problemas que precisam ser sanados para que haja um acompanhamento em tempo real. Ele explicou que o que foi acertado após o relatório do TCU foi a atualização diária dos dados na Base Nacional de Assistência Farmacêutica, o sistema atual, de modo que se saiba o nível de estoque relativo ao dia anterior. Para Mauro Junqueira, nem todos os municípios conseguem hoje fazer esse controle em tempo real.
7: Tem muitos municípios com dificuldade de conectividade, de infraestrutura. Além disso, o SUS gera diariamente um volume muito grande de dados que precisam ser armazenados, processados e integrados. CONASEMES, como a voz dos municípios no SUS, é totalmente favorável à transformação digital no SUS, mas para chegar ao controle em tempo real em todo o país, é preciso superar desafios importantes de conectividade, de infraestrutura e do subfinanciamento do Sistema Único de Saúde.
8: O projeto que cria um sistema para acompanhar em tempo real o consumo, o abastecimento e o estoque de remédios e produtos para a saúde no SUS será enviado para a sanção presidencial e já pode virar lei. Da Rádio Câmara de Brasília, com informações de Antônio Vital, Marcelo Larcher.
0: Paulo Soares, do Podemos de São Paulo, trabalha em projeto para atualizar a tabela do SUS e melhorar o financiamento de santas casas e hospitais filantrópicos. O deputado afirma que a defasagem nos valores pagos por procedimentos médico-hospitalares compromete o funcionamento dessas unidades.
9: São santas casas vivendo no sufoco, são hospitais filantrópicos à beira da falência, são irmandades tentando entregar a chave para a promotoria para ver o que se faz com aquilo, porque não há uma sustentabilidade financeira daquilo tudo. Como é que se sustenta hoje uma santa casa, um hospital filantrópico, sendo que alguns dos procedimentos prestados ali dentro estão com a tabela defasada perante o SUS há 20, 23 anos?
5: Paulo Soares defende revisões periódicas da tabela para que os hospitais não dependam de negociações políticas pontuais. Ele também aponta que a medida pode ajudar a descentralizar atendimentos, reduzindo deslocamentos de pacientes de cidades menores para polos regionais.
0: Economia. A Câmara aprovou o projeto que estabelece diretrizes para fortalecer a indústria brasileira com estímulos à inovação e à geração de empregos. Márcio Biolchi, do MDB do Rio Grande do Sul, apoia o texto que também busca reduzir a dependência de produtos e tecnologias estrangeiras.
5: Márcio Biolchi ressalta que, entre as medidas previstas, estão incentivos à produção nacional por meio de bens e serviços desenvolvidos no país. A proposta ainda reforça mecanismos de defesa da indústria brasileira diante de práticas comerciais consideradas prejudiciais no mercado internacional.
0: Delegado Caveira, do PL do Pará, apresentou o projeto para proteger consumidores que utilizam poços, cisternas ou outras fontes regulares de abastecimento de água. A proposta visa impedir que concessionárias obriguem esses usuários a desativar a fonte alternativa por existir rede pública disponível.
5: O texto de delegado Caveira também proíbe a cobrança de tarifa quando o serviço não é utilizado. De acordo com a proposta, nos imóveis abastecidos por fontes alternativas, a cobrança pelo esgoto deverá considerar o volume efetivamente medido ou outro método técnico de cálculo.
0: Transportes. Projeto de Fernando Monteiro, do PSD de Pernambuco, pune concessionárias de aeroportos por atrasos e falhas em serviços. A proposta autoriza a Agência Nacional de Aviação Civil, a ANAC, a aplicar sanções a concessionárias que descumprirem indicadores de qualidade em etapas como desembarque e restituição de bagagens.
5: Pelo texto de Fernando Monteiro, as penalidades variam de advertências e multas até a caducidade da concessão em casos graves. Para o congressista, a medida protege o passageiro e garante a eficiência no atendimento pós-pouso.
0: Educação. A Câmara aprovou a preferência no ProUni para candidatos afastados do convívio familiar. Conheça as medidas propostas com a repórter Paula Bittar.
10: A Comissão de Constituição e Justiça da Câmara aprovou uma proposta que dá prioridade em caso de empate na fase de pré-seleção do programa Universidade para Todos, o ProUni, a estudantes com histórico de afastamento do convívio familiar. O afastamento deverá ter sido motivado por negligência, discriminação, exploração, violência, crueldade ou opressão. O relator, deputado Roberto Duarte, do Republicanos do Acre, ressaltou que a proposta está alinhada a preceitos constitucionais, como o princípio da dignidade humana, o direito à educação como dever do Estado e o princípio da igualdade.
11: Esses jovens enfrentaram barreiras imensas até aqui. Garantir o acesso ao ensino superior é dar a eles a oportunidade de reconstruir suas histórias com dignidade e conquistar a independência financeira. A educação transforma vidas e quando formamos profissionais que superaram tantas adversidades, fortalecemos toda a nossa sociedade.
10: A proposta que dá prioridade em caso de empate na fase de pré-seleção do programa Universidade para Todos, o ProUni, a estudantes com histórico de afastamento do convívio familiar vem do Senado, onde já foi aprovada. Portanto, já pode seguir para a sanção presidencial, a menos que haja recurso para a votação pelo plenário da Câmara. Da Rádio Câmara, de Brasília, Paula Bittar.
5: Felipe Francischini, do Podemos do Paraná, pede que a Câmara, com o apoio do Tribunal de Contas da União, fiscalize a aplicação de recursos da merenda escolar em Grajaú, no Maranhão. A ideia é apurar possíveis irregularidades em uma licitação de mais de 12 milhões de reais.
0: Para Felipe Francischini, há indícios de entrega de alimentos antes da conclusão da licitação e um aumento de mais de 500% no valor do contrato em relação ao ano anterior. Ele defende ainda a identificação dos responsáveis e eventual ressarcimento ao erário, caso as irregularidades sejam confirmadas.
5: A Câmara analisa projeto que altera a Lei de Diretrizes e Bases da Educação para garantir aos pais ou responsáveis o direito prioritário de orientar a formação moral e ética dos filhos. Márcio Onaiser, do Solidariedade do Maranhão, explica que o objetivo é exigir que as escolas deem transparência sobre temas sensíveis.
0: O texto de Márcio Onaiser proíbe que escolas imponham conteúdos que contrariem as convicções familiares ou façam direcionamento ideológico. De acordo com o autor, a medida não cria censura, mas reforça a parceria e o diálogo entre a família e a escola.
5: Termina agora o jornal Câmara dos Deputados, produzido pela Rádio Câmara, com trabalhos técnicos de Everson Urani e a apresentação de José Carlos Andrade e Luciana Vieira. Uma boa noite para você.
0: Uma ótima noite. A Voz do Brasil está de volta na segunda-feira. Excelente fim de semana.
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13: Hora certa. Cultura, 9 horas.